0: como estupro de vulnerável, exploração sexual infantil e produção ou divulgação de pornografia infantil. A proposta altera a Lei de Execução Penal. Pelo texto aprovado, a Justiça poderá determinar o uso de tornozeleira eletrônica e estabelecer limites de circulação quando o condenado deixar o presídio ou estiver cumprindo pena em regime aberto. Essas restrições poderão impedir a aproximação da vítima e de sua família, escolas, creches, parques, praças e outros locais frequentados por crianças. O condenado também poderá ser proibido de trabalhar em atividades voltadas ao público infantil, pedir guarda ou adoção de menores, morar em locais com crianças que não sejam seus filhos ou enteados e manter contato com menores de 14 anos por meios digitais sem autorização judicial. O relator do projeto, deputado Kim Kataguiri, do Missão de São Paulo, defendeu que o objetivo é reduzir o risco de reincidência e criar mecanismos permanentes de proteção a crianças e adolescentes.
1: A gente impõe medidas, penas restritivas de direito para pedófilos, a gente impede que o pedófilo tenha uma creche, tenha um parquinho, seja dono de qualquer estabelecimento frequentado ou que tenha como clientela crianças, adolescentes.
0: Outro ponto previsto é a obrigação de comunicar formalmente ao cônjuge ou companheiro sobre a condenação e as restrições vigentes. Para concluir a votação, ainda falta os deputados votarem uma modificação que amplia a medida também para menores acusados de crimes sexuais contra crianças e adolescentes. A emenda, apresentada pelo deputado Marcel Van Hatten, do Novo, do Rio Grande do Sul, altera penalidades previstas no Estatuto da Criança e do Adolescente. O debate sobre esse ponto gerou polêmica entre os parlamentares. A votação do texto principal chegou a ser suspensa. A emenda amplia de 3 para 6 anos o prazo máximo de internação de adolescentes que pratiquem atos infracionais com violência. E nos casos análogos a crimes hediondos, o prazo pode chegar a 12 anos. A emenda também prevê transferência para estabelecimento prisional comum quando o adolescente atingir a maioridade durante o cumprimento da medida socioeducativa em local separado dos detentos comuns. O deputado Marcel Van Hatten defendeu que os deputados se manifestem em votação nominal.
2: Se eles quiserem votar a favor de criminoso hediondo, vota a favor, mas deixa votar. Que acordo é esse que nós do Novo temos que retirar um destaque que é para punir melhor aqueles que são criminosos, porque senão eu não voto o resto do texto. Eu não vou admitir passar pano para esse tipo de bandido, não. Não vou retirar o meu destaque nem impedir de nominar. Isso é um direito nosso.
0: A votação do projeto, que cria restrições para condenados por crimes sexuais contra crianças e adolescentes, ainda precisa ser concluída pelos deputados antes de a proposta seguir para o Senado. Da Rádio Câmara de Brasília, Daniele Lessa.
3: Política. Clarissa Tércio, do PP de Pernambuco, protesta contra a decisão do Ministério Público Federal de arquivar denúncia de violência política e de gênero que ela teria sofrido na Comissão da Mulher, contradizendo conclusões da Polícia Legislativa, que comprovam a injúria e o ataque misógino.
4: Clarissa Tércio evidencia a insegurança no ambiente de trabalho a que deputadas estão expostas e questiona qual o limite tolerável para a liberdade de expressão. Para a deputada, o arquivamento de seu processo evidencia a parcialidade das decisões judiciais, razão pela qual ela vai recorrer.
3: Paulão do PT critica a tramitação de um processo eleitoral em Alagoas que determinou a cassação de seu mandato. O deputado alega que a ação avançou sem que ele pudesse exercer plenamente o direito à ampla defesa e ao contraditório.
4: O deputado também afirma que vai continuar recorrendo da decisão e defendendo a legitimidade do mandato obtido nas urnas. Paulão sustenta que a eventual mudança no resultado eleitoral desconsidera a votação recebida e reafirma a disposição para seguir na disputa política.
3: Márcio Gerri, do PCdoB, acusa membros do governo do Maranhão de utilizarem um aparato estatal em favor de interesses políticos e familiares. O parlamentar denuncia a articulação de uma CPI na Assembleia Legislativa com o objetivo de atingir adversários da atual gestão.
4: De acordo com Márcio Gerri, o governo deixou de lado compromissos com a população para priorizar ações com foco eleitoral. Para ele, trata-se de uma tentativa de manutenção no poder.
5: Desenvolvimento Regional.
3: Ricardo Maia, do MDB da Bahia, mostra como as emendas impositivas são fundamentais, especialmente para garantir saúde e infraestrutura para municípios com receitas precárias. Ele citou como exemplo a compra de UTIs móveis e viaturas para as cidades de Araci, Vanderlei e Jaguaripe.
4: Ricardo Maia defende também que ações do Executivo, como a duplicação da BR-116 e a construção de institutos federais, são fundamentais para o crescimento do sertão baiano e do Brasil, reforçando o Pacto Federativo e os investimentos no futuro do país.
5: Meio Ambiente.
3: Pedro Lucas Fernandes, do União, alerta para os impactos econômicos da possível criação da reserva extrativista Tauamirim, no Maranhão. Segundo o parlamentar, a medida pode comprometer empregos, investimentos e o funcionamento do complexo portuário do estado.
4: Pedro Lucas Fernandes assinala que comunidades locais não teriam sido ouvidas durante o processo conduzido pelo ICMBio e Ministério do Meio Ambiente. Em nome da conciliação entre preservação ambiental e desenvolvimento econômico, o deputado pede a suspensão da criação da reserva.
5: Economia.
3: Merlon Solano, do PT do Piauí, cumprimenta o governo federal pela decisão de reduzir impostos para compras internacionais até $50 e reduzir para 30% as taxas para aquisições até $3,000. Em seu entendimento, a medida valoriza o salário e insere o Brasil no comércio global.
4: Merlon Solano destaca inovações trazidas pela reforma tributária, como a criação do cashback. Ele defende a compensação de perda de arrecadação com a taxação de apostas eletrônicas e dos super ricos e classifica como enganosa as afirmações de que o governo só aumenta tributos.
3: Lafayette de Andrada, do PL de Minas Gerais, critica o leilão de energia promovido pelo governo federal para a contratação de termoelétricas. Ele alerta que a medida contraria compromissos ambientais assumidos pelo Brasil e pode aumentar em mais de 10% a conta de luz dos consumidores.
4: Lafayette de Andrada acrescenta que órgãos de fiscalização já pediram a suspensão do leilão por falta de transparência e por mudanças repentinas nos preços. Segundo o parlamentar, o edital também ameaça desalojar milhares de famílias de agricultores assentadas no norte de Minas.
3: O STF começou a julgar as ações que tratam das regras de distribuição dos recursos da produção do petróleo. Segundo Marcelo Crivella, do Republicanos do Rio de Janeiro, não há justificativa para retirar receitas dos estados produtores, enquanto se mantém a arrecadação integral de outros recursos naturais, como os minérios.
4: De acordo com Marcelo Crivella, o Rio de Janeiro já sofreu impactos econômicos históricos, como a transferência da capital para Brasília. O parlamentar reforça que o estado depende dos royalties para financiar áreas críticas como segurança pública, saúde e educação.
3: Bongás, do PT do Rio Grande do Sul, defende a ampliação da faixa de isenção do imposto de renda, argumentando que reduzir a tributação fortalece o consumo das famílias.
4: O deputado também sustenta que a mudança impulsiona a economia ao ampliar o poder de compra da população. Além disso, Bongás reforça o apoio a propostas voltadas às condições de trabalho, como o fim da escala 6x1.
5: Trabalho.
3: Deputados fecham acordo para simplificar proposta de redução da jornada de trabalho. A repórter Silvia Munhato tem as informações.
6: O presidente da Câmara dos Deputados, Hugo Mota, afirmou que as negociações sobre o fim da escala de trabalho 6x1 se encaminham para uma alteração constitucional que reduz a jornada de trabalho de 44 horas semanais para 40 horas, com 2 dias de descanso e sem perdas salariais. Hugo Mota teve uma reunião para debater o tema com o ministro do Trabalho, Luiz Marinho, o ministro das Relações Institucionais, José Guimarães, líderes do governo e membros da comissão especial que trata da redução da jornada. Segundo Mota, situações específicas poderão ser tratadas pelos próprios trabalhadores e empregadores.
7: Nós queremos também fortalecer as convenções coletivas para que elas possam tratar das particularidades de cada setor. Também estabelecemos que será necessário o projeto de lei encaminhado pelo Executivo para podermos adequar a legislação às mudanças que faremos à nossa Constituição pela redução da jornada de trabalho.
6: O presidente da comissão especial que analisa a redução da jornada, deputado Alencar Santana, do PT de São Paulo, disse que vai ficar faltando decidir se haverá alguma compensação para os empresários e se haverá transição. Alencar defendeu a implementação imediata da mudança de jornada.
8: Eu, de minha parte, entendo que nós temos que implementar tudo que pudermos já, Há uma necessidade. Mas esse é o debate que nós vamos continuar amadurecendo. Logicamente, queremos e vamos garantir esse direito aos trabalhadores, mas, ao mesmo tempo, ninguém jamais pensa em quebrar a economia brasileira. Na verdade, nós entendemos que vai ter um ganho de escala de produtividade adiante.
6: A comissão especial fez audiência pública para debater os efeitos das mudanças para as mulheres e para pequenas empresas. Da Rádio Câmara de Brasília, Silvia Minhato.
9: Fernando Mineiro, do PT do Rio Grande do Norte, compara a resistência ao fim da escala 6x1 com os movimentos contrários à abolição da escravidão no Brasil. O parlamentar entende que a redução da jornada para 40 horas semanais representa uma medida de justiça social.
10: Nós temos também aqueles e aquelas que pregam o terror na sociedade com mentiras, com fake news, com manipulações, da mesma forma que aconteceu quando em 1940 foi criado o salário mínimo, da mesma forma quando se colocou em debate a recuperação real do salário mínimo, esse setor que defende o empresariado, que aliás são maioria aqui nessa casa, diga-se de passagem, mas serão derrotados, porque o povo brasileiro está acompanhando esse debate.
3: De acordo com Fernando Mineiro, setores contrários à mudança propagam o medo para criticar a proposta, assim como ocorreu em debates históricos sobre direitos trabalhistas. O parlamentar espera que o Congresso acompanhe o entendimento da população e aprove a redução da jornada.
9: Na visão de Paulo Lemos, do PT do Amapá, a Câmara deve priorizar debates que impactem diretamente a vida da população. O parlamentar argumenta que embates ideológicos e ofensas pessoais não contribuem para o desenvolvimento econômico e social do país.
3: De acordo com Paulo Lemos, a discussão sobre a redução da jornada de trabalho é uma das prioridades com amplo apoio popular. Ele propõe a realização de estudos técnicos e o diálogo com o setor produtivo para avançar em uma proposta de forma equilibrada.
5: Direitos Humanos.
9: Jadira Fegari, do PCdoB do Rio de Janeiro, lembra que o 13 de maio marca os 138 anos da abolição formal da escravidão no Brasil. A deputada afirma que a Lei Áurea, apesar de ter sido uma conquista do movimento abolicionista, não garantiu à população negra o acesso pleno a direitos.
3: Jadira Fegari defende políticas afirmativas e medidas de reparação para enfrentar o racismo estrutural no país. Ela ressalta que as mulheres negras sofrem os maiores impactos das desigualdades sociais na renda, na educação, no trabalho e nas diferentes formas de violência.
5: Educação.
9: Rubens Pereira Júnior, do PT do Maranhão, destaca projeto de cursinho gratuito que prepara jovens de São Luís para o acesso ao ensino superior. Ele assinala que a iniciativa, fundada em 2023, tem ajudado a realizar o sonho de muitos jovens da periferia da capital do estado.
3: Rubens Pereira Júnior informa que o projeto já registra mais de 300 aprovações em institutos federais e universidades públicas. O congressista destaca que o cursinho passou a receber apoio federal em 2025 por meio da Rede Nacional de Cursinhos Populares.
9: Professora Luciene Cavalcante, do PSOL, critica a postura da Prefeitura de São Paulo diante da greve dos servidores da educação. Segundo a deputada, a proposta de reajuste de apenas 13,5% parcelado em 2 anos desvaloriza a categoria.
3: Professora Luciene Cavalcante também critica a reforma administrativa, que, segundo ela, prejudica a carreira do magistério e afeta direitos de aposentados e pensionistas. Para a deputada, o projeto abre caminho para a privatização da educação infantil.
9: Termina agora o Jornal Câmara dos Deputados, com trabalhos técnicos de Everson Urani e apresentação de Márcio Aquiles Sardi e José Carlos Andrade. Uma ótima noite para você.
3: A Voz do Brasil volta amanhã. Boa noite.
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2: Ei, lasqueira no caminho da vida. Bom dia, bom dia, bom dia. Bora levantar, Brasil, bora levantar, bora levantar. São 4 horas da manhã, mas 55 minutos. Começando mais um programa Amanhecer no Sertão, aqui na comunicação do Assis Santos. Hoje é quinta-feira, 14 de maio de 2026. É, rapaz. É. Hoje é o aniversário da morte do cantor Frank Sinatra, viu? Cantor Frank Sinatra. Bora levantar, gente. Bora levantar, passarinho que não deve ninguém. Já deu linha na pipa, já pegou, foi a manga do meio, viu? Bom dia, meus amigos vaqueiros. Aí na tirança do leite, um abraço pra toda a vaqueirama. Meus amigos garis, bom dia, pescadores. Bom dia pra todos os profissionais liberais. Vocês que acordam cedo para suas atividades, bom dia. Bom dia, bom dia. Que tá aí preparando já dar comida aos porcos, né, Zé?
1: É, a gente acorda cedo, dar comida aos porcos e as galinhas.
2: Pois é, o pessoal acorda cedo pra cuidar dos bichos, né, Zé? Pra cuidar dos bichos. Um abraço, bom dia pra você, motorista de van, você que transporta aí alunos, você que transporta passageiros. Bom dia, bom dia, bom dia. Deu, são 4 horas mais 56 minutos. 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
1: Já começou a atrapalhar de na cabeça. É o 999-699110, não quer?
2: Ah, é mesmo, Zé. O 999-699110. É esse é o telefone de lá mesmo, né, Zé?
1: É, do 15, amanheceu já variado, foi?
2: Foi, amanheci variado, Zé, viu? Amanheci variado, Zé.
1: Esse do que a gente bota acorda.
2: Vamos levantar, gente, vamos levantar. São 4 horas mais 53 e 57, quem canta pra gente? Alan e Aladim, a 2 graus. É Alan e Aladim cantar, Zé? Hã? Hã? Eita. A 2 degraus, né? Música. Não, não é essa, não. Ah, Eli Silva. É Rolinha Cabocla, Zé, quer cantar pra gente agora. Canta pra gente. Eli Silva e Zé Goiano. Rolinha Cabocla.
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0: trem bom, coisa boa no programa Amanhecer no Sertão, rapaz. Música boa, né, Zé? É. Eli Silva e Zé Goiano, Rolinha Cabocla. Bora levantar, gente. Bora levantar. Agora são 5 horas da manhã. 5 horas mais um minuto. Nós vamos aos nossos comerciais. E já a gente volta com muito mais, né, Zé? Bom dia pra vocês. É, rapaz, que acorda cedinho pra ouvir o programa. Vocês em todos os lugares, né, Zé? Que acorda cedo, pessoal, acorda cedo. 3:30 da manhã, o povo já tá levantando pra cuidar das coisas. Tem gente que é cedeiro. E acordar cedo é bom, moço. É. Acordar cedo é bom demais, dá conta, uai, né, Zé?
1: Graças a Deus, graças a Deus.
0: Acordar cedinho é bom. Eita, nós vamos aos nossos comerciais e já a gente volta, viu? É rapidão, segura aí.
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1: Ei, lasqueira no caminho da feira, compadre. É. Bora levantar, gente, bora levantar. Agora são 5 da manhã, mais 16 minutos. Mandar um bom dia pra João Véi, lá no Buqueirão. Alô, João Véi! Bom dia, bom dia. Bom dia pra Bia, é, praia pra Joaquim. Bom dia pra todo mundo. Aí na Lagoa de Cinza, alô, Bia, bom dia, família, bom dia a todos. Eita, nós. Mandar um bom dia também, é, rapaz. Lá, eu esqueci o nome do lugar lá, rapaz. É, eu esqueci o lugar lá. É, dona Edna. A mãe de baixinho, como é o nome do lugar lá? Um abraço aí pra dona Edna. Bom dia, dona Edna. Bom dia, Amado. Amado é o caçulo, fica lá mais ela. Eu esqueci o nome da local. É Morro, Fazenda Morro, lá em dona Edna. Alô, dona Edna, bom dia, família. Bom dia a todo mundo. Agora são 5 horas, mais 17 minutos. 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Meu amigo Theo da Ema, Theo da Ema tá aqui, acorda cedo, né, Theo? Bom dia, Theo.
2: E aí, Doce, bom dia, bom dia.
3: Bom dia, dia.
2: Joela.
3: Tô aqui.
2: Então, ela ia dar um papelzinho pra Doce hoje.
1: Ô, Theo, já
2: faz. E aí, Doce, como é que tá? Digo, aí, tudo bem?
1: Tudo jóia, Theo.
2: É, e o mandou um alô pra nós que vai explicar bem, Doce.
1: Ah, o Theo, é.
2: E a Zema, Doce.
1: A Zema não chegaram ainda não, Theo. Logo, logo a Ema chega aí, viu? É, Raimundo lá em Brasília tá com a gente. Alô, Raimundo, bom dia.
4: Bom dia, meu amigo do Assis Santos.
1: Tá bom,
4: Raimundo. Raimundo. Quero mandar um alô aí pra Jal.
1: Certo.
4: Pra Eduardo, pra Vera, pra é. Geraldo.
1: Certo.
4: Pra esposa do Geraldo. Quero mandar um abraço aí também do Assis Santos, pro pessoal lá da Macambira.
1: Macambira.
4: Lá no Ramalho.
1: Certo.
4: E todas essas pessoas que estiver ouvindo seu programa, viu? Joaquim Carapina, Rosa. Isso. As pessoas lá do Ramalho, tá bom?
1: Pode deixar com nós.
4: Fica com Deus.
1: Amém.
4: Bom dia, Zé Ruela. Já
3: bom
4: tem
3: dia.
4: Um café, Zé Ruela?
3: A água tá no fogo.
1: É, a água tá no fogo, né, Zé?
3: A água tá no fogo, Zé.
1: Pois é. Miro Região, nosso futuro deputado federal, Caba Velho, testado e aprovado. Alô, Miro, bom dia.
5: Meu compadre do Assis Santos. Bom dia, meu compadre Zé Ruela.
3: Bom dia.
5: É, passa a música pra nós.
1: A vaca foi pro velho?
5: É.
1: Ah, as águas de São Francisco.
5: Pelo amor de Deus. Gelingela as águas de São Francisco. Do Assis Santos.
1: Aí acaba vai testar.
5: Também a música também.
1: Aí o cabo é bom, viu?
5: É, dá vaca minha vida, viu?
1: Valeu,
5: meu amigo do Assis Santos.
1: Aí esse homem é forte. Já tá chegando quase 500 pontos aí já. É na pesquisa, viu? Já tá chegando 500, né, Zé?
3: Está aí 514.
1: É, só tá que sobe, viu? Na pesquisa. 514. Né? Nelson Souza, bom dia. Nelson Souza lá em Luiz Antônio ouvindo a gente. Obedemar, lá em Nova. Bom dia, Obedemar. Tudo bom, Obedemar? Como é que vai?
6: Bom dia, Cidade Franco. Bom dia, Zé Ruela.
3: Bom dia.
6: Bora acordar, povão.
1: Bora acordar, bora acordar. Cidade
6: Franco, aqui é muita chuva aqui.
1: Boa.
6: Muita chuva aqui, Zé Ruela. Água aqui, muita água no Parazão.
1: Agora
6: tô ouvindo aqui o programa no Curral.
1: Ó.
6: A internet agora tá boa aqui. Botou a internet aqui agora boa.
1: Ó.
6: Qualidade. Me diz, Zé Fininho, bora acordar, Zé Fininho. Bora passar o cartão, Zé Fininho.
1: Ó.
6: Passa uma batista aí pra esse Zé Fininho. Passa Zé Fininho aí no Morro Redondo pra todos os ouvintes.
1: Tá bom então. Tá bom então. Um abraço,
6: meu irmão. Obedemar, novo repartimento.
1: Obedemar, de novo repartimento lá no Paraná, meu filho. Lá no. É no Paraná, Zé? Hã? É, no Paraná, né, Zé? Nova, é isso, é no Pará, né? No Paraná, no Pará, Zé. Agora são 5 horas mais 20 minutos em Carinhanha, 5:20. 5 horas 20 minutinhos, quem é que vai cantar pra gente? Milionário José Rico, fim de noite.

bom, coisa boa no programa Amanhecer no Sertão. O IP e o prisioneiro, Zé. Bora levantar, Brasil, bora levantar. Agora são 5h28 em Carinhã. 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

0: 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Já tem a previsão do tempo, já tem a previsão do tempo, né, Zé? Eita, nós. Tá certo. Quem é que tá com nós aqui? Bom dia, bom dia, bom dia. Bom dia, família. Bom dia, família. Adaildes Rodrigues, lá do Buqueirão. Bom dia, Adaildes.
1: Bom dia, Doacir.
0: Tudo bem? Como é que tá?
1: Tô aqui na sintonia do seu programa.
0: Ó, que bom, que maravilha.
1: Aí você colocou minha família aí na oração, viu, Doacir?
0: Tá bom.
1: Você
2: derrubou
1: ela, já
2: com o
1: café?
2: Já tá no fogo, tá broboiando.
0: Água tá broboiando, né, Zé? Daqui a pouquinho tem um cafezinho pra nós, né, Zé?
2: Se Deus quiser, graças a Deus, Doquinha.
0: Muito bem, Zé, muito bem. Agora, 5 horas mais 30 minutos, vamos trazer a previsão do tempo pra hoje. Pra hoje, quinta-feira, vamos saber como que vai ficar o tempo pra hoje, né, Zé?
2: Será que vai chover, Doquinha?
0: Vamos ver agora, Zé.
3: Como vai o tempo e a temperatura em Carinhanha e região?
0: Agora sim, vamos ficar sabendo como que vai o tempo e a temperatura para esta quinta-feira. Hoje, sol com muitas nuvens durante o dia e período de céu nublado. Noite com muitas nuvens. A temperatura máxima chega a 33 graus. A mínima 19. Já a umidade relativa do ar, a máxima 89. Tá bom? A probabilidade de chuva para hoje é de 0%. Não tem chuva hoje não, Zé.
2: Vai chover, né, Doutor?
0: Não vai não. Tem chuva hoje não, Zé. Tem chuva hoje não. Olha a hora, gente. 5 horas mais 30 minutos. 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Deu uma passadinha lá, compadre, velho. Vamos aos nossos comerciais, daqui a pouquinho a gente volta, é rapidão.
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2: É ele, compadre. É ele de carne e osso até o pescoço, né, Zé?
3: Esse dom que é jeito de pataquada.
2: Pois é, Zé. Agora 5:40 em Carinhanha. 5:40. Quem é que vai cantar pra gente agora? É o Amado Batista. Mas antes, vamos atender o pessoal aqui, né? Olha quem tá com a gente, Andrezinho bonitinho, né, Andrezinho? É, Andrezinho tá com a gente. Bom dia, André, como é que tá, André?
4: Bom dia, Duacir, Andrezinho bonitinho de carinha, Duacir.
2: É.
4: Fala com o Zé Urrela que não esquece de mandar alô pra mim, não.
3: Tá bom.
4: Mandar alô também, Duacir, pra Josina, Tereza, pra Maria Moreira, Dona Francina.
2: Certo.
4: Pra minha mãe Jurandir, pra todos que gostam de mim.
2: Certo.
4: E aí, Duacir, coloca Oração da Manhã pra todo mundo, viu?
2: Tá
4: e
2: bom.
4: Coloca a música de Amado Batista, Duacir.
2: Amado Batista.
4: Duacir, fala com Verônica, que eu mandei um alô pra ela também, que é minha amiga especial, viu, Duacir?
2: Tá bom,
4: tá na portal, tá legal. Tchau, Duacir, meu amigo.
2: Tchau, André bonitinho. André, quem tá com a gente também é o Cido Buxi. Alô, Cido, bom dia.
5: Bom dia, Duacir, meu amigo. Bom dia, bom dia.
2: Bom dia. Buxi,
5: transporte na escuta, viu?
2: É.
5: Na escuta, chegando em Carinhanha, graças a Deus.
2: Tá. O Cid Transporte já tá chegando em Carinhanha. Quem tem mais gente com nós aqui? Deixa eu ver aqui. É lá de Minas Gerais. É lá das Minas Gerais. É a Vanusa, lá de Montalvânia. Alô, Vanusa, bom dia.
6: Bom dia, Duacir.
2: Tudo bom?
6: É Vanusa de Montalvânia.
2: Tudo jóia, Vanu?
6: Duacir, todo dia eu assisto seu programa.
2: É.
6: 5 horas.
2: Eita, obrigado.
6: Eu sou sua fã.
2: Obrigado,
6: menina. Sua e de Zé Ruela, viu?
2: Obrigado.
6: Oi, Duacir, eu sou de... da Barra do Parateca, viu?
2: Ah, de Barra do Parateca, aqui de Carinhanha.
6: Então tchau, fique com Deus.
2: Amém, amém, amém.
6: Minha menina Natália é muito fã do Zé Ruela.
3: Eita, já foi que
6: ela. Quando ela vem de lá da fazenda, ela mandou mandar mensagem pra vocês.
2: Obrigado, viu?
6: Tá bom? Tá, o nome dela é Natália.
2: Natália, bom dia, Natália, bom dia.
6: Assim, quando nós for na Bahia, aí na Barra do Parateca, nós queremos ir na rádio, conhecer vocês, viu?
2: Tá bom, então. Um abraço pra vocês, tá bom, pessoal? Lá de Montalvânia, Vanusa e Vazé de Paratec, aqui de Carinhanha. Um abraço, tá bom? Um abraço, obrigado aí pelo carinho, pela audiência. Eita, nós. Professora Divane Andrade tá com a gente, bom dia. Ela já mandou uma foto aqui, ó. Que bonito, rapaz. O pôr do sol saindo atrás ali dos matos. Olha que coisa linda. Eita, nós, viu? Foto muito bonita. Deixa eu ver mais quem tá com nós aqui. Meu amigo Galego do Doce, cadê o Galego do Doce? Sumiu? Ah, tá aqui. Ah, Toninho. Nada, Toninho lá do Alto da Peroba. Mandou um abraço aí pra Toninho, também pra professora Socorro. É, cadê o Galego do Doce? Galego do Doce acorda cedo, né? O Galego do Doce é cedo, né, Galego do Doce? Eu vou tomar um cafezinho, quando eu trabalhei no Yuyu, eu ia lá no restaurante dele lá, pegar as refeições lá. Tem lá, a comida lá é saborosa, viu? 5:43. Bom dia, Galego.
7: Ei, Duaci Santos. Bom dia, Duaci Santos.
2: Tá bom.
7: Mais uma quinta-feira chegou, graças a Deus.
2: Amém.
7: Que Deus abençoe a todos. Um bom dia a todos aí. De 0 a 100, não esquecer de ninguém.
2: Oh.
7: E abençoar a todos. Quinta-feira abençoada. 5:00 também.
2: Certo.
7: Deus abençoe. Um abraço a todos. E Deus queira iluminar o caminho de todos.
2: Amém.
7: Fica Duaci com Deus, que Deus abençoe o seu trabalho, a sua vida, a sua família.
2: Obrigado, meu.
7: Todos, em nome de Jesus. Um bom dia pra Toninho, um bom dia pra Beré, pra todos que ouvem o seu programa. Que Deus abençoe.
2: Amém, meu irmão. Um abraço pra você. Que Deus abençoe ricamente. Tá bom? Galego do Doce. É o Galego do Doce. Quem que tá dando um bom dia aqui lá em Minas Gerais? Dando um bom dia aqui. Quem é? O André Ramos. É, rapaz. André Ramos. Que isso? Lá de Espinosa. Tá na escuta. Alô, André Ramos aí em Espinosa. Tá na escuta aí pelo aplicativo. Tá lá já ligadão na gente. Obrigado aí pelo carinho, pela audiência, né? Laurindo de Olhos d'Água lá em São Félix do Coribe. Bom dia, bom dia, bom dia. Professor Rútil Gaspar. Enedinho lá da Fazenda Vazegrande. Quem mais gente com nós aqui, Zé? Deixa eu ver quem é. Salvador Saraiva Moreira, o Galeguinho. Bom dia, Salvador.
8: Bom dia, meu amigo do Assi. Tudo bem, meu irmão?
2: Tudo bem, graças a Deus. E você?
8: Estou aqui na escuta do programa, ouvindo essa voz.
2: Obrigado.
8: Que é transmitida para o Brasil e o mundo. E quero mandar um bom dia para minha esposa.
2: Certo.
8: Para todo o povo lá do Angico. E aqui, o pessoal aqui da Água Ruim, especialmente Iraildo, Zé Sena.
2: Certo.
8: E todos aqueles nossos amigos que estiverem na escuta, recebam o meu abraço e o meu bom dia aí. Especialmente para você e Zé Ruela.
2: Muito obrigado, Galinho. Muito obrigado. E um abraço também para minha amiga Iraildes. É, meu filho. Que bom, né? Acordar cedo. Eita, nós. É, olha, tem mais gente aqui. Quem é, Zé? Deixa eu ver quem é aqui. Não tô conhecendo aqui, deixa eu ver quem é que tá mais nós aqui. Tem alguém aqui, não tem o nome, né, Zé? Que não tem o nome do perfil. É o João Paulo, lá de Sérgio Alves, parece. Alô, João, bom dia.
9: Bom dia, Darcy. Manda um alô aí pra João Paulo.
2: Tá bom, João?
9: Cito JP, Sérgio Alves, pra todos que gostaram da música aí.
2: Certo.
9: Mandou de vídeo dizendo pra nós aí.
2: Tá bom, meu irmão, viu?
9: Valeu, aquele abraço.
2: Valeu, lá do Cito JP. Sítio JG, lá na Sérgio Alves. É o João Paulo, bom dia. Bom dia. Eita, nós acordar. Sim, bora acordar, gente, bora acordar. Tem mais gente que que é isso. Ótima quinta-feira pra todos nós, com a presença de nosso pai, amém. Quem é que tá mandando aqui, Zé? Hein, Zé? Quem foi que mandou aqui? A Janete de Lino, Janete. Bom dia, Janete. Bom dia, como é que vai, tudo bem? Cadê? Iraildes também tá com a gente. Eita, o trem aqui agora congestionou, Zé. Agora são 5 horas mais 46 minutos. Quem é que tá? Ah, Adaildes. Adaildes, eu digo lá de Iuiú, né, Adaildes? Como é que vai? Tudo bem? Bom dia, bom dia, bom dia.
10: Eu tô aqui na sintonia do seu programa.
2: Ah, eu já passei os dados dela, já, Zé.
3: Já, Doquinha.
2: Quem é que tá mais nós aqui? A Luiz! Meu amigo Aloís. E o Aloís, né? É, ele tá mandando um alô pra João Paulo. Foi o Aloís, não é, Aloís, que mandou aqui o lá do Sítio JG em Sérgio Alves. É. Quem é? Que tem mais gente aqui, mais nós, é. Quem é? É. Tá o nome Osmano, mas deixa eu ver quem é aqui. Bom dia!
11: Bom dia, Jair.
2: Tudo bem?
11: Osmano Machado, quem é? Vídeo.
2: Não entendi, mas um abraço aqui. Não tem um nome, tem que é Osmano, viu? Ah, será que é Osmano Machado, meu amigo Osmano Machado? Não sei. Aí na Vila São João, né, Osmano? Não sei se é ele. Que a gente não tem um contato, né? Aí fica meio complicado. Quem tá mais? É Osmano Machado? Um abraço, meu amigo Osmano Machado. Um abraço, meu amigo do Assi, viu, meu irmão? Que Deus te abençoe, tá bom? Lá em São João das Missões, norte das Minas Gerais, seu Mauro Munhoz, né, seu Mauro? Tá aí com a gente, bom dia, seu Mauro Munhoz e família, ouvindo o programa Amanhecer no Sertão. Quem é que vai cantar pra nós agora? É o Amado Batista, Seresteiros da Noite, Zé.
3: É um musgão, né, Doc?
2: É um musgão, Zé. Em seguida tem quem? Léo Canhoto e Robertinho. Ainda tem Edu da Viola. É, Vieira e Vieirinha, e por aí vai o programa sertanejo, viu, gente? Agora são 5h48 em Carinha. Amado Batista canta pra gente. Seresteiros, o seresteiro das noites.

0: Bom, Léo Canhoto e Robertinho, a colina do amor. Amado Batista, seresteiro das noites. Bora levantar, gente. Bora levantar. Bora levantar. Agora em Carinha são 5:55. 5:55, bom dia pra você que acorda cedo. 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Elton e Elza agradecem pela preferência. Vamos seguindo, Zé?
1: Bora, Doquinha, se Deus quiser, graças a Deus. A café já tá no jeito aí, Doquinha, café já tá no jeito, viu?
0: Tá bom então, daqui a pouquinho eu tomo, viu, Zé?
1: Eu coloquei pouco açúcar, o senhor pediu.
0: Tá bom então, Zé, tá bom então. Eu pouco açúcar. Bole muito açúcar, amigo, não, viu, gente? Quem é que tá com a gente aqui? É a Maria Aparecida. Alô, Maria Aparecida. Aí de Alagoinhas, bom dia.
2: Quero ser santa, que é Maria Aparecida Alagoinha. Quer que você rode a música de Guilherme Silva, ela quer me provocar. Eu falei isso para meu esposo e para todos, minha família, todos que estiver escutando.
0: Aí. E a nós, quem tem mais aqui, deixa eu ver. Mande um alô aí pra nós da panificadora Lima de Cana Brava, de Malhada. Quem é que tá aqui? Aqui, Zé, Tatuane. Aqui no perfil, o nome tá Tuane. Bom dia, Tuane. E todos aí da panificadora Lima, aí de Cana Brava, Malhada, né, Dô? Né, Zé?
1: Ela, o pãozinho deve estar gostosinho lá, né, Dô? Que meu pãozinho deve com manteiguinha quentinha, graças a Deus. Pessoal da padaria Lima, é, Dô, quer?
0: É, padaria Lima, Zé.
1: É a padaria Lima, agora eu vou chegar e encher a boca d'água, Doc.
0: Pois é.
1: Foi, Doc, a boquinha chegou a encher, aí você vê.
0: Tá mesmo, a boca tá cheia d'água, viu, Zé?
1: Que é bonitão. Agora...
0: 5 horas, um abraço pessoal aí da panificadora Lima, viu, Zé?
1: É panificadora Lima, viu, Doc? Lá em Cana Braba.
0: Pois é, Cana Braba. Um abraço pessoal de Cana Brava, município de Malhada, em especial pessoal da panificadora Lima, que está aí nos ouvindo, né, Zé? Obrigado pelo carinho, pela audiência. Eita, nós, quem é que vai cantar pra gente agora? Duda Viola e acordeon. É, Duda Viola e acordeon, felicidade, luar de sertão. É um pupurri, né, Zé? Parece que é um pupurri.
1: É verdade, Toquinha.
0: É verdade, velho. Falar nisso, eu mandar um bom dia pra meu amigo Manu aí no Cheira Cabelo. Alô, Manu, bom dia, Manu e família. Mandar um bom dia pra Tuca, Tuca, bom dia, Tuca. Mandar um bom dia também, meu amigo Tonhão aí nas Caraíbas, Dona Joana. Alô, Tonhão, alô, Dona Joana, bom dia. Bom dia, família, bom dia a todos. Meu amigo Kleber de Zizinha e Dona Zilda, bom dia.
1: Ele ainda tá vendendo garrafada crepe, tá, Duca,
0: tá? Tá, tá com as garrafas. Ele inventou uma garrafada agora pra nascer cabelo, viu, Zé?
1: Ué, por isso que o senhor tá cabeludo.
0: Agora você chega lá, ele bota essa garrafada na sua cabeça, dentro de 30 dias você tá cabeludo, viu? É a garrafada do cabelo, é bom demais, viu? Ele tá fazendo stream, quem quiser é só procurar ele aí. É, pessoalmente, não pode ligar não, viu? A garrafada pra nascer cabelo, pra acabar com a careca.
1: Vai ficar rico, tanto careca que tem aí, Doc.
0: Pois é, Zé. Ai, meu Deus do céu, viu? Deixa eu ver aqui. Mande um alô para meus filhos Leones, Leonardo e Odilon Filho aqui, Equinha, da Fazenda Retiro. E coloque a minha família em oração. Tá bom, Quinha? Um abraço, um bom dia para você e toda a sua família, tá bom? Quem é que vai cantar para nós? Du! Da viola e do acordeon. Felicidade e luar do sertão.

0: André, essa música é só instrumental, né, Zé?
1: Ela é só instrumental, então.
0: É só instrumental, Zé. Mas é assim mesmo, Zé. É assim mesmo, Zé. É assim desse jeito, viu, Zé?
1: É rapidinho assim, Doca?
0: É rapidinho. Eita, nós que é prazer finalizar o nosso programa do musical. Quem tem mais gente com nós aqui, Zé? Quem é, Zé? É a dona Loura. É a dona Loura. É. A Denivalda popular, dona Loura. Bom dia, dona Loura. Como é que vai? Tudo bem?
2: Bom dia, Doci. Bom dia, Zé Uela.
0: Bom dia,
2: Doci. Eu quero pedir a oração da manhã também para toda a minha. Pra toda a minha família daqui do assentamento Cegando, Doci. Pra meus filhos.
0: Certo.
2: Né?
0: Certo.
2: Nora. Genros, netos.
0: Certo.
2: E pra meu filho também, Rodrigo, que mora no Descoberto. Pra minha nora Fabiana, pra minhas duas netas. Viu, Doci?
0: Certo.
2: Pedir a oração da manhã. Que Deus abençoe nós todos.
0: Amém.
2: Que Deus abençoe você também, Zé Ruela. Tenha um bom dia.
0: Bom dia.
2: Viu? Aqui é Loura do assentamento Serra Grande.
0: Um abraço, dona Loura, aí do assentamento Serra Grande, município de Coribe, né, Zé? Município de Coribe, um abraço, pessoal, aí do assentamento, Zé. Tem mais gente, mais nós ali. Quem é, Zé? É. Quem é, Zé? A Neuza Duque. Bom dia, Neuza. Como é que vai? Tudo bem, Neuza?
3: Bom dia, Doci. Aqui é Neuza. Manda uma oração pra minha família aí, principalmente pra minha mãe.
0: Certo.
3: Então, bom dia.
0: Bom dia. Bom dia. Bom dia, bom dia. Bom dia, bom dia, bom dia, família. Neuza Duque, né? Não vai dar tempo de tocar mais música, né, Zé? Não vai dar tempo de tocar mais música. Vamos trazer a oração da manhã para a gente agradecer a Deus nesta quinta-feira abençoada. Espero que todas as famílias estejam bem espiritualmente, fisicamente. E que muitas coisas boas aconteçam, não é isso? Manda um bom dia aqui para a dona Neuza Duque, que está mandando a oração da manhã para toda a família. Dona Loura, lá do assentamento Serra Grande. Toda a família, gente. E a gente acorda recheado do Espírito Santo para agradecer a Deus. E hoje é quinta-feira, a semana está finalizando e a gente só tem a agradecer a Deus. Olha, agradecer a Deus é um dos atos mais importantes do ser humano. É você acordar e saber que você está bem. Saber que você retornou mais um cotidiano, mais uma vida, mais um dia recheado de energias, saúde. E muita inteligência para seguir o dia cumprindo o seu papel aqui nesse plano físico. E a gente tem que agradecer a Deus. É como diz aquela palavra, o amanhã não nos pertence, só a Deus. Sempre eu falo, muitas pessoas não tiveram a oportunidade que nós temos agora de acordar, de poder ver os nossos filhos, a nossa esposa, as pessoas que nós amamos. Muitas pessoas não tiveram essa oportunidade. Então, todo dia é uma dádiva. É dia de agradecimento ao Senhor Jesus Cristo. E estamos aqui para agradecer em oração nessa manhã maravilhosa de quinta-feira. Nessa manhã maravilhosa que Deus nos presenteia. Aonde você estiver, que Deus abra portas e janelas para o seu caminho. E vamos agradecer o nosso Pai através da oração da manhã. É bom demais. Eu me sinto tão feliz. Vocês não imaginam como é maravilhoso. Como é gratificante fazer as interpretações pela madrugada. Ah, mas isso muda a vida da gente que vocês não imaginam. Às vezes tem algumas mensagens aqui, gente. Duas, três palavras que pode mudar a vida da gente e muda. É só a gente querer e a gente entender o significado do recado do tempo. É isso? Ô Pai, obrigado por me acordar esta manhã de quinta-feira. Me permitir recomeçar. Não sei o que me espera o dia que acaba de iniciar. Mas entrego em tuas mãos e descanso. Pois tu, Senhor, é o Deus dos exércitos. E contigo à frente, tenho convicção que todas as minhas necessidades serão superadas e cumpridas. Então, Pai, encha meu coração de paz, restaura minhas forças, renova minha fé, cubra-me de amor, liberta-me das aflições, da angústia, das preocupações e das desilusões. Guia os meus pensamentos para um lugar seguro. Descanso em teu colo, porque sei que o Senhor nunca me abandonará. Então, Pai, traga a paz para o meu coração, a felicidade ao meu caminho. Fortalece meu espírito. Pousa a tua mão santa sobre a minha ferida e cure qualquer dor. Amplie minha consciência para que eu penetre até onde não tenho conseguido e posso ter mais paz. Que nesse novo dia que já começou, eu tenho a chance de recomeçar com forças renovadas. Que a minha fé transborde e o otimismo seja meu parceiro durante todo esse dia de quinta-feira. Guia-me, Senhor, ilumine meus passos, abençoa minhas escolhas e livre-me de todo mal. Assim eu oro e agradeço em nome do Senhor Jesus Cristo. Então, Senhor, nesta manhã maravilhosa de quinta-feira, eu quero entregar minha vida e todos os meus projetos em tuas mãos. Senhor, que sejam cumpridos os teus propósitos. Abençoa minha casa, meu trabalho, minha família, meus ouvintes, meus amigos, e que os nossos caminhos sejam perfumados e cercados de muita paz e sabedoria. Que o discernimento se faça presente para fazermos as escolhas segundo segundo a sua vontade, e que o Espírito Santo seja nossa força. Encha o meu coração de paz, restaure as minhas forças, renove a minha fé, cubre-me de amor, liberte-me das aflições, da angústia, das preocupações e das desilusões. Guia os meus pensamentos para um lugar seguro. Descanso em teu colo, porque sei que o Senhor nunca, nunca vai me deixar. Enche o meu coração de paz. Restaure as minhas forças, renove a minha fé, cubra-me de amor, liberta-me das aflições. Então, nesta manhã, eu quero entregar minha vida e todos os meus projetos em tuas mãos, Senhor. Que sejam cumpridas os teus propósitos. Abençoa minha casa, meu trabalho. Abençoe todos que te procuram. Eu sei, Pai, eu sei que tenho muitos desafios para cumprir. O Senhor tem para mim missões importantes que jamais me seriam atribuídas se não fosse capaz de vencê-las. Sei, Pai, que o Senhor está comigo, que não preciso temer e que tenho uma legião de anjos ao meu redor. Eu sou grato por tanta confiança e peço luz para o meu caminho, que eu seja capaz de olhar para dentro e ouvir meu coração. Me dê habilidade para solucionar os problemas que enfrentar e maturidade para tirar deles experiências. Me abro e entrego inteiramente ao Senhor. Meu Pai, creio na minha vitória, porque sou merecedor. Assim seja. Amém, amém, amém. Que esse dia seja um dia promissor, abençoado. E eu queria, Deus, eu poderia pedir muitas coisas, mas nada do que eu pedi, desejar ou sonhar será tão perfeito se o teu amor e a tua presença não for comigo. Portanto, Pai querido, um único pedido faço a ti. Fica comigo, Senhor, e visite-me. Portanto, e vista-me do teu amor para que a minha alma se aquiete e o meu coração descanse em ti todos os dias. Porque só assim terei forças para prosseguir e jamais desistir da luta. Oh, Pai, obrigado por me escolher. Obrigado por me dar forças. Obrigado por me conduzir pelo caminho certo da vida. Obrigado por me abençoar cada dia que me entrego em teus braços. Obrigado, Pai, por me dar consciências dos meus atos, por aprender a pedir perdão, por aprender a reconhecer os meus erros. Obrigado, Pai, por tudo. Então, nesta manhã, para a gente finalizar, eu quero entregar minha vida em teus braços. Quero entregar também os meus projetos em tuas mãos. Ó Senhor, que sejam cumpridos todos os nossos propósitos. Obrigado, Pai. Eu sei que não sabemos orar como convém, mas sei que conheces o que deseja meu coração e o que necessita minha alma. Dê-me a sabedoria necessária para lidar com as situações da vida, paciência para saber esperar o quanto, o que tanto anseio, ousadia para enfrentar os obstáculos, que eu encontrar pela frente, e muita força para vencer cada um deles de pé e crendo que o Senhor está comigo e de mim tem cuidado sempre. Amém, amém, amém.
1: Dá vontade de chorar, Dioguinho.
0: Dá mesmo, Zé. Bom demais, né? Agora sim vamos atender as pessoas que nos ajudam na oração da manhã. As pessoas que nos ajudam. Vamos lá. Que Deus abençoe cada um de nós. Oh, tem um amigo cheiroso aqui. Eu não ouvi o áudio dele aqui agora. Um abraço, cheiroso. Que Deus te abençoe, meu irmão, viu? Quem é que tá aqui mais nós? Deixa eu ver quem tá com... Toninho lá do Iuiú, lá do Alto da Peroba. Que o seu dia, portanto, que o seu caminho seja sempre iluminado pela presença de Deus. Amém, amém, amém. Nelson Souza, lá de São Paulo. Luiz Antônio, bom dia. Que as bênçãos de Deus te acompanhem por todo o dia. Amém, amém, amém. Ruth Gaspar, professor Ruth Gaspar. Que a fé de Deus seja a luz que ilumina o seu caminho e a força que impulsiona os seus sonhos no dia de hoje. Bom dia e uma feliz quinta-feira. Amém, amém, amém. Enedinho, nosso amigo baixinho. Bom dia, que Deus enche o seu dia de luz, o seu coração de paz e a sua vida de muitas bênçãos. Amém, amém, amém. Mas gente, Janete, lá do Govir, Janete. Que Jesus seja a base de tudo em nossa vida, seja a presença constante, seja a luz que nos guia, seja a paz, seja a força, seja a nossa alegria. Amém, amém, amém. Ela colocou aqui ainda. Que nosso bom Deus abençoe cada um de nós com muita saúde, paz, amor e felicidade para todos nós. Amém, amém, amém. Mas, gente, aqui foi a Daílde, né, que pediu. A Daílde Rodrigues, a oração para toda a família lá no Buqueirão, Iuiú. Bom dia, bom dia, bom dia. Rogério Nunes, lá em Goiânia, com a gente. Que Deus ilumine seu dia, guie seus passos e encha seu coração de paz, fé e esperança. Confie, Deus tem o melhor para você. E com certeza tem mesmo, né, gente? Meu amigo Carlão, lá da comunidade Garças. Bom dia, Carlão. Bom dia. Que o nosso dia seja abençoado, alegre, produtivo e cheio de vitórias. Um bom dia especial para você que está lendo esta mensagem. Vamos fazer o dia de hoje melhor que todos os anteriores. Até que chegue amanhã e seja melhor que o hoje, porque Deus está no controle de tudo. Deus abençoe grandemente. Amém, amém, amém. Professora Edivane Andrade, bom dia. Bom dia. Deus está te presenteando mais um dia. Viva ele, viva hoje, faça o bem, não de aparência, mas de verdade. Seja um manso e humilde de coração. Tudo de bom, Deus nos permite, portanto faça tudo correto, porque tudo ele vê e hoje ele pode estar te dando a última oportunidade de você ser melhor, de ser verdade com o seu semelhante. Que bonito, não é isso? Mas, gente, deixa eu ver aqui. Ana Paula, lá da Cachoeira. Bom dia, Ana Paula. Ela mandou uma mensagem aqui. Sabedoria. Se as batalhas da vida exigem muito de você, sinta-se feliz, pois Deus só exige muito daqueles que têm a capacidade de vencer. Deus não escolhe capacitados, ele capacita os escolhidos. Portanto, a sabedoria está em confiar e fortalecer a fé. Oh, gente, se você é um escolhido de Deus, nada te derruba, a verdade é esta. Se você é um escolhido de Deus, pode ficar tranquilo, nada te derruba. Tem mais gente aqui, deixa eu ver quem é. Salvador Saraiva, galeguinho. Que os nossos caminhos encontrem as bênçãos que pedimos em oração. Amém, amém, amém. Eliette, lá do Buquirão. Poder acordar, poder contemplar uma nova manhã, pode contemplar um novo dia. Significa uma nova esperança, uma nova oportunidade de vida, de sonhos, que ainda não foi realizado. Deus é maravilhoso, que hoje é a vida, lhe traga, portanto, que hoje e a vida lhe traga paz, carinho e motivos para sorrir, transformando pequenos momentos em grandes bênçãos. Acolha esse novo dia com a certeza de que é uma nova oportunidade para recomeçar e fazer coisas boas brilhar. Bom dia, bom dia, bom dia. Que bonito, né? Rita de Ataíde. Quinta-feira. Gratidão é reconhecer que a vida é um presente dado por Deus. Por isso, ao amanhecer, devemos sempre agradecer pela vida, pela saúde, pela família e por tudo de bom que nos foi dado por Deus. Amém, amém, amém. Massinho da Borracharia da Gravilha 23. Bom dia. Que cada minuto do nosso dia seja guiado, protegido e abençoado por Deus. Amém, amém, amém. Irani Azevedo, bom dia. Ela mandou a oração da manhã. Pai, estou diante de ti neste novo dia e agradeço-te a oportunidade de acordar na tua presença. Peço-te, Senhor, que me cubras de força, saúde e paz. Dedico-te a minha vida, bem como a dos meus filhos, familiares e amigos. Que o Senhor nos proteja, nos guarde de todo mal. Amém, amém, amém, amém. Tem mais gente aqui. Delmar Farias. A paz do Senhor Jesus Cristo. Amém, meu irmão. Que Deus abençoe cada um de vocês. Tá bom? E a oração da manhã vai chegando ao seu final. Eu volto amanhã, se Deus quiser. Eu volto amanhã trazendo mais uma oração. O programa Amanhecer no Sertão. Como é bom, né, gente? A oração da manhã, eu tenho certeza absoluta que milhares de pessoas escutam, que milhares de pessoas se agradam, ficam mais leves do Espírito Santo através de mensagens maravilhosas. Eu tenho certeza que isso, você amanhece mais recheada do Espírito Santo, mais leve e preparado para a vida. Um grande abraço, fique todos com Deus e até amanhã, se Deus quiser. Tchau, tchau, gente.

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1: Muito bem, agraciados ouvintes, eu, mãe Della Mari de Iemanjá, já tenho aqui uma mensagem de voz. E quem mandou a mensagem foi o Wagner. Ele mandou a mensagem contando o seu problema e eu quero ouvir agora com vocês. Vamos ouvir?
2: Mãe Della Mari de Iemanjá, a sua bênção. O que acontece? É que eu não estou tendo sorte, nem no amor, nem no jogo. Tudo que eu faço dá errado. Se eu chegar a ganhar 10 mil por mês, mesmo assim, eu não consigo nem pagar as minhas contas. Gostaria que a senhora mãe Della Mari de Iemanjá desse uma olhada para mim. Agradeço. Meu nome é Wagner de Fátima da Silva de Lagarto, Sergipe. Tenho 57 anos. Me ajude.
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1: Meu amigo Wagner de Fátima da Silva, aí da cidade de Lagarto, no estado de Sergipe. Eu ouvi com muita atenção sua carta e senti uma coisa muito negativa. Olha, meu amigo, você diz na sua mensagem que não tem sorte no amor, que não tem sorte na vida financeira. Diz que mesmo que ganhasse 10 mil reais por mês, não conseguiria pagar suas contas. Ô Wagner de Fátima, enquanto eu ouvi a sua mensagem, eu senti você muito carregado. É, muito carregado, muito preocupado. É uma situação muito difícil, muita luta. Tem problema espiritual, sim. E eu vou te dizer uma coisa, meu amigo. Tem um mal que encostou na sua vida e não quer te largar de jeito nenhum. Esse mal só vai sair de um jeito, meu amigo. E você precisa fazer. É, precisa fazer um trabalho forte, viu? Wagner de Fátima, eu vejo muita inveja, muita perseguição, olho gordo, filho. Por isso que a tua vida tá assim. Você não tem sorte com nada. Mas olha, meu amigo, nós vamos te ajudar. Você quer tirar esse mal da sua vida e ser feliz? Você quer tirar o mal da sua vida e prosperar? Ter sorte no amor? Se você quer, não perca mais tempo. Venha. 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Pode vir, porque eu vou te ensinar a fazer a novena contra a inveja. Você precisa fazer isso. A novena da mesa branca contra a inveja. Wagner de Fátima, presta bem atenção. Eu sei que você sabe que tem pessoas aí que te desejam mal. Então, escreve o nome dessas pessoas em um papel e traga ao Ilê Axé Palácio dos Orixás. Você vai colocar na mesa branca. Mesa branca contra a inveja, viu? E não é qualquer mesa, não. É a mesa branca contra a inveja, repito, que estará aqui no Ilê Axé Palácio dos Orixás. Eu, mãe Della Mari de Iemanjá, vou benzer o seu corpo com o banho da defesa. Você precisa de proteção. Precisa se proteger contra toda inveja. Então, venha, Wagner de Fátima. Eu vou te dar uma oração. A oração contra a inveja, para você rezar aqui comigo, no trabalho espiritual. Como você sofre com o mal espiritual, você deve rezar a novena aqui comigo, sua amiga, mãe Della Mari de Iemanjá, com a vela de cruz de caravaca. Essa vela forte. Não é uma vela comum, não. É uma vela benzida e exorcizada. É por isso que funciona. Então, Wagner de Fátima, compareça. Venha ao Ilê Axé Palácio dos Orixás. E eu tenho certeza absoluta que se você fizer igual, fizer direitinho como eu lhe ensinar, vai sair desse tormento. E vai ser uma pessoa vitoriosa, não tenha dúvidas. Então, meus amigos e minhas amigas, vamos iniciar você também. 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
1: Meus amigos, e hoje eu vou falar dos mistérios espirituais. Certo dia, eu fui atender uma mãe que chegou desesperada para uma ajuda espiritual. Foi a dona Nessi Macedo de Macena. Ela é da cidade de Aracaju, no Sergipe. Essa mãe desesperada, pedindo ajuda para o seu filho. Seu filho que estava muito, muito doente. Ela já havia levado esse filho, essa criança, para o médico. Vai para um, vai para outro, faz exame. Ninguém sabia o que essa criança tinha. Um jovem já entrando na adolescência. Coisa de 12 aí para 13 anos de idade. Essa criança emagrecendo, sentia-se mal. E ela chegou ao Ileaxé Palácio dos Orixás pedindo socorro espiritual. Então ali, jogando os búzios, comecei a ver que a coisa era terrível. Minha senhora, minha amiga Nessi Macedo, eu vou ter que ir até a sua casa, porque o que eu vejo aqui é brabo, muito brabo. Então, fomos à casa dela. E aí peguei ali os materiais e digo, vou preparada. Porque, né, eu não sei o que eu ia encontrar lá. Eu sabia que não era coisa boa, não é bom. E aí quando eu cheguei lá, antes de entrar no quarto daquela criança, eu me preparei ali, porque aquela criança, ela não estava num quarto claro. Queria ficar só no escuro. Eu disse, então, tudo bem. Mas eu preparei 7 velas. Sabe aquela vela grande de 21 horas? É, uma vela de mais ou menos assim uns 40 centímetros de altura. Eu peguei 7 velas daquelas, amarrei elas juntas e acendi as velas de uma vez só. Todas juntas. Fiz uma verdadeira tocha de fogo espiritual. Eu disse, agora eu vou entrar. Tô com a firmeza aqui de todos os santos. Tava lá, aquela criança, gente, moribunda, exatamente ali deitada, vivia deitado num quarto escuro. E cheguei a abrir a porta do quarto e fui entrando com aquelas velas acesas, aquela tocha de fogo, de um firmamento espiritual poderoso. E aí, pasmem, ouvintes,
5: Quando eu entrei assim e fui clareando no quarto, eu olho assim do lado esquerdo da cama. Da cama da criança. E eu vejo quem? Eu vejo um Egum brevoso. Ali, do lado da cama da criança. Daquele jovem. Um Egum velho. Um espírito velho. E ali invoquei as forças espirituais de Deus, de Oxalá e de toda a falange de luz. E comecei uma batalha espiritual. Estava ali no firmamento e comecei a trabalhar com as minhas entidades. E não deu outra, gente. Entrou ali meus guardiões de frente. Entraram ali minhas entidades e aquele Egum foi levado embora. Mandado de volta para onde nunca devia ter saído. 3 dias depois, aquele menino, que era moribundo, que estava mal, enfraquecendo. Ele já estava animado. Já estava se animando. E aquele Egum era da casa. Um senhor que havia falecido ali, o espírito dele, ele faleceu canceroso e ele revoltado com a vida, com o mundo, com essa existência, ficou agarrado ali na casa. E estava ali, aquela criança sendo obsediada. Oh, meu santo, meus guias de luz, é uma batalha espiritual, é uma missão espiritual, é uma luta espiritual. Então venha na fé. 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
5: Olha, aqui no nosso programa é assim, quer falar o nome? Tudo bem, a gente divulga. Não quer que divulguemos, então a gente não fala. Tenho em mãos o pedido de uma mulher que não quer falar o nome. E essa pessoa, ela ligou pra mim. Ela está pedindo pra não dizer o nome. Então, muito bem. Ela pediu pra não dizer o nome. Nós vamos respeitar a vontade do ouvinte. Mas ela mora em Santo Amaro. Ela ligou pra mim e eu quero falar com ela. Na sua ligação ela diz: olá, minha amiga Cartomante Della Mare, eu queria que a senhora orasse pelo meu amigo que está se sentindo muito doente. Della Mare, eu peço para você me ajudar. Peço que a senhora ore por ele, que os médicos disseram que ele está com uma enfermidade que é impossível curar. Eu moro em um bairro de Santo Amaro. Não posso falar o meu nome nem o nome dele no momento. Assim que receber a cura, ele irá ao seu santuário. Moro no bairro de Santo Amaro, São Paulo, capital. Obrigada, agradeço mais uma vez. Muito obrigada.
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5: Foi isso que essa pessoa me disse em sua ligação e eu transcrevi para contar para vocês aqui. E o que eu digo para essa minha amiga que pede para não dizer o nome é o seguinte: eu ouvi atentamente o seu drama, ouvi atentamente a sua história, o seu telefonema. Você pede pelo seu amigo que está doente. Deixa eu dizer uma coisa para você, minha amiga. Às vezes tem pessoas que ficam com dúvidas. Ah, será que Deus pode curar? Será que Deus vai curar essa enfermidade? Será que Deus pode curar minha doença? Ora, se não existe nada impossível para Deus, claro que Ele pode te ajudar. Claro que Ele pode curar. Claro que Ele vai fazer algo por você. Mas olha, preste bem atenção. Minha amiga, preste muita atenção no que eu vou lhe falar. Traga ele aqui no meu consultório em Feira de Santana. Garanto que eu vou resolver o seu problema com a força de Deus. Palavras da amiga cartomante Delamare.
1: Amigo ouvinte, eu já tenho aqui mais uma mensagem de voz. E olha, quem mandou essa mensagem de voz esqueceu de dizer o nome. Então, eu vou chamá-lo de amigo sem nome, com problemas com álcool, tá bom? E eu vou responder a ele. Com certeza ele está ouvindo. Aí eu vou responder. Bora ouvir? Eu quero ouvir a sua mensagem. Vamos ouvir.
7: Eu ouço o seu programa todos os dias. Eu tô te mandando aí essa mensagem porque eu trabalho direto, sabe? Eu trabalho direto, mas eu não consigo juntar dinheiro, não consigo alcançar os meus objetivos. E também eu quero parar de beber, sabe? Eu tenho um vício de bebida, eu já pelejei para parar com esse vício, mas eu não consigo. Durante o dia, quando eu tô trabalhando, eu nem lembro às vezes. Mas quando chega a noite, aí dá aquela vontade de beber e enquanto eu não vou lá e não bebo, aí parece que não tá bom, eu não fico satisfeito. Então eu queria que me falasse aí se é alguma coisa que fizeram, mas eu não consigo ficar sem a bebida e não consigo juntar o dinheiro. Trabalho todos os dias. Deus abençoe, ouço o seu programa todos os dias, viu? Deus abençoe.
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1: Meu amigo, eu ouvi com muita atenção a sua mensagem de voz. E enquanto eu estava ouvindo, eu senti uma coisa muito negativa. Você diz que trabalha muito, mas o dinheiro que você ganha, você não consegue juntar. Você diz, não consigo juntar dinheiro, cartomante Delamare. Quer dizer, o dinheiro não para na sua mão, ele não rende, né? Você sofre com o vício. Chega em casa à noite, não consegue ficar sem a bebida. Você quer parar, né? Você quer parar de beber. Você sabe que isso não é bom para você, não está te fazendo bem. Mas você não consegue parar de beber. Enquanto você não bebe, não fica bom, não é isso? Meu amigo, deixa eu te falar uma coisa. Sinto que tem um mal, é uma maldição, meu amigo. Eu vejo que tem pessoas da sua família que é assim também. Uma maldição com toda a família, isso é problema espiritual. Olha, só tem uma maneira de mudar essa situação, meu amigo. Desfazendo esse mal, quebrando esta maldição. Enquanto você não tirar esse mal que está aí na sua vida, você vai continuar assim, trabalhando, ganhando dinheiro e o dinheiro não sobrando para nada, bebendo. Parece que tem uma força maior do que você que te empurra para a bebida. Isso é um mal espiritual. Precisa quebrar esse mal, meu amigo. E olha, eu vou te ajudar, tá? Eu vou te ajudar.
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1: Vamos fazer o seguinte, venha procurar essa amiga cartomante Delamare. Venha me procurar. Pode vir, na data marcada eu vou lhe ensinar o que você precisa fazer para quebrar este mal. Eu vou te ensinar. O que você precisa fazer é a novena forte. A sua vela é a vela da Cruz de Caravaca. É a que você precisa para quebrar o mal espiritual. E você vai ver que esse mal, ele vai sair. E assim que este mal sair, você vai ver que tudo isso vai mudar. O dinheiro vai sobrar. Você vai ter forças para dizer não para a bebida. Acredite, você vai deixar de ser uma pessoa aflita e vai ser uma pessoa vitoriosa.
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1: Eu sou a cartomante Delamare de Iemanjá. Minha gente, eu vou ler aqui o WhatsApp dessa moça. Ela mora em Alagoinhas, Bahia. É Ana Maria. Ana Maria Augusta.
5: nascida em 9 de 5 de 1971, e ela pede uma ajuda para a sua vida. É aquela coisa, né, Ana? 10 passos para frente, como é que é? 1 passo para frente e 10 para trás. Cruz credo, hein, minha filha? Eu tô lendo aqui o que você escreveu. Gente, o que ela pediu aqui, o relato dela, né? Eu vou fazer o jogo para você, Ana Maria. Vou fazer agora. Ana Maria de Alagoinhas, na Bahia. Nascida em 9 de maio de 1971. Vamos ver aqui pelo seu nome, nesse firmamento. Você tá escutando aí, não tá? Tá sim, senhora. Salve, salve. Que situação? Que situação é? Ana Maria de Alagoinhas, Bahia, ó. Vou te dizer uma coisa. As pessoas arrumam confusão com você de graça. Eu vejo você sofrendo perseguições aqui. Então sua vida não está nada bem. Tudo que você tem tentado fazer tem uma barreira à sua frente. São os inimigos, são os obstáculos, são aquelas forças que querem te puxar para trás. Você não precisa de muita ajuda, mas uma ajuda é necessária, tá bem? É, temos que abrir os caminhos e afastar toda essa negatividade. E é isso que você precisa para vencer. Você é uma pessoa guerreira? Você é uma pessoa trabalhadora? Você é uma pessoa que quer vencer? Isso é determinante, isso é importante quando a pessoa se determina assim. Eu quero vencer, eu quero mudar essa situação. E você está querendo. Agora, tem coisas atravessadas em seu caminho que não deixam, tá bom, minha amiga? 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Amigo ouvinte, você acompanhou aqui a leitura do WhatsApp que nos foi enviado pela Ana Maria Augusta, de Alagoinhas, na Bahia.
10: Olá, gente. Eu sou a mãe dela, Mare de Iemanjá. Todos sabem que os meus atendimentos são somente por telefone. Recebi a ligação no dia de ontem da dona Orozina Ferreira Damasceno, que é de Feira de Santana, na Bahia, que dizia: Mãe dela, Mare de Iemanjá, tenho ouvido a senhora aqui no rádio. Estou ligada. E eu estava conversando com meu marido e ele falou para eu ligar para a senhora, Mãe dela, Mare de Iemanjá. E eu digo: a senhora pode falar, minha filha. Fala o que a senhora quer. Dona Orozina, o que a senhora está precisando? Eu tô aqui para te ouvir e lhe atender. E ela disse: Mãe dela, Mare de Iemanjá, eu estou desesperada. Desesperada porque tem horas que eu acho que vou é morrer. Como assim a senhora acha que vai morrer? Do nada a senhora acha que vai morrer? Sim, disse ela, porque tem horas que me dá uma dor no peito, uma agonia, uma vontade de chorar, e eu não sei de onde vem isso. Aí eu disse pra ela assim: deixa eu ver aqui, viu? Dona Orozina, a senhora vai me ligar em 10 minutos. Peguei o nome dela, a data de nascimento, e perguntei: Dona Orozina, a senhora já foi ao médico? E ela disse: eu já cansei de ir ao médico, Mãe dela, Mare de Iemanjá. Eu sou uma mulher que me cuido. É, eu já fiz exames, ó, de tudo que a senhora possa imaginar. Mas isso acontece de vez em quando, ela dizia. Outro dia, eu estava trocando de roupa para sair com meu marido e do nada, eu paralisei, eu travei. Aí eu disse: deixa eu ver aqui. A senhora vai me ligar em 10 minutos. Peguei o nome dela, data de nascimento, entrei ali para minha sala, para aquele oráculo sagrado. E comecei ali a entrar em um firmamento espiritual com as minhas entidades. Comecei a jogar os búzios e conversar com as entidades. Em nome daquela mulher, sim, em nome dela, para ver o que estava acontecendo. Aí joguei os búzios, joguei as cartas dos orixás, tornei a jogar os búzios e as cartas dos orixás. De novo, e pedindo. E as entidades começaram a me mostrar o que estava acontecendo. 15 minutos depois, ela me ligou. E aí, mãe dela, Mari de Iemanjá? A senhora sabe? A senhora viu alguma coisa? E eu disse, vi muitas coisas, dona Orozinha. Mas a principal aqui é esse vudu. Tem um boneco representando o seu corpo. E comecei a dizer o que tinha visto, né? Comecei a dizer para ela. O trabalho que estava ali, colocado em cima dela. Enterrado em uma calunga. Calunga pequena, que é cemitério, viu, gente? E é isto o que está causando mal na senhora. Os sintomas. Essa agonia. Porque o trabalho foi feito para lhe derrubar, dona Orozina. Então venha para cá. Pegue o seu marido agora e venha. Sim, venha. Venha logo, falei para ela, né? E já comecei um trabalho naquela hora, urgentemente. Correndo gira, desmanchando todo aquele mal que era uma demanda. E, gente, a dona Orozina Ferreira Damasceno, de Feira de Santana, na Bahia, ela veio e resolveu o seu problema. E tenho certeza, logo, logo, estarei com a carta de agradecimento. Você está aí agora me ouvindo. Ouvindo o programa Guardião das Sete Chaves. Ouvindo o programa e está enfeitiçado? Sei que você está enfeitiçado. Tem todos os sintomas. Todas essas dores. Todo esse mal. Toda essa carga em cima de você. Isso é espiritual. É, sim, senhor. Sim, senhora. Eu vejo aquilo que está oculto. Eu vejo aquilo que foi feito, a magia. 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

0: Senhoras e senhores, muito bom dia. Bom dia, amigo, bom dia, amiga. Estamos chegando com o nosso Café com Notícias. Muito bom dia para você que já acorda cedo. Liga o seu rádio para nos acompanhar aqui. Quinta-feira, 14 de maio. Café com Notícias pela sua rádio Pontal FM de Carinhanha. A gente está ao vivo para todo o Brasil. Você ligado com a gente pelo site da rádio, o pontalfm.com, pela nossa sintonia 91.5 e também pelo aplicativo da nossa rádio Pontal FM. 7:11, amigo, 7:11, amiga. E aí, como é que vão as coisas? Tá na luta já? Começou no batente? Começou cedo? Oh, maravilha. Graças a Deus. David Porto, aqui também, David Porto. Bom dia, Porto.
1: Bom dia, Pinheiro. Bom dia, ouvintes da Pontal.
0: Vamos lá, minha gente. Vamos lá, minha gente. Vamos lá, seguindo o nosso programa. Agora 7:12, onde você estiver, que você tenha um excelente dia. Bom dia, amigo. Bom dia, amiga.

0: Deus abençoe a todos nós, a gente aqui, você e as nossas famílias. Hoje e sempre, minha gente, hoje e sempre, 7h13, Café com Notícias começando. Daqui a pouco falaremos aí sobre a passagem do governador Jerônimo Rodrigues lá pela cidade de Guanambi, as inaugurações, as entregas, a presença de autoridades da região. E ontem chamou bem a atenção foi um detalhe que eu vou comentar daqui a pouco sobre a política malhadense. Olha aí, atenção malhada. Ontem foi, não sei se David Porto percebeu nas publica, nos cliques. Vou comentar daqui a pouco. Legal, legal. 7h14 no Café com Notícias. 7h14 começa hoje a vaquejada lá do Capinão. Olha aí, olha aí. Daqui a pouco também vamos trazer mais informações hoje. Bora, Raul das Queimadas, acorda, Raul. Daqui a pouco também falaremos sobre o lixão do Angico. Esse negócio de Carinhanha, gestão de resíduos sólidos, usina de reaproveitamento do lixo, tá daquele jeito. Será que tá complicado, hein? Vamos lá, Porto, tem mais também, tem mais. Vamos para mais alguns destaques aqui.
1: Isso, Vigilância Sanitária faz nova inspeção e suspende aulas na escola Alice Salles após odor de resina de piso fazer alunos passarem mal. A Semi Neto visita Expo Guanambi nesta quinta-feira. A Justiça Federal proibiu o escritório de advocacia de operar stand na Expo Guanambi 2026. Daqui a pouquinho falamos sobre o assunto. A Justiça, uso de fogo começa a também gerar reclamações em Bom Jesus da Lapa. Essas e outras informações a partir de agora.
0: E você com a gente pelo Zap Zap da rádio 34852041, participando com a gente, interagindo. Olha, moradores, estudantes do colégio, pais de estudantes do colégio Alice Salles, mandaram mensagem aqui pra gente agradecendo pela cobrança que a emissora fez por providências aí em relação às condições de trabalho, especialmente na parte de piso, de odor que foi aplicado lá aquela resina. E aí os pais pediram para agradecer aqui a nosso trabalho aqui da imprensa e também aos agradecimentos também à Secretaria de Educação, que teve a sensibilidade de olhar por esse lado do estudante, também dos profissionais. Ontem nós fizemos a cobrança no jornal, relatamos aqui a situação de estudantes que estão passando mal ou passaram mal por conta daquela resina que foi aplicada no piso do colégio, professores passando mal, estudantes, porque hoje tem a tal da azite. Aliás, já existe há muito tempo, mas rinite, sinusite e essas ites da vida. Crianças tomando corticoide, enfim. E aí, ontem saiu mais uma nota, David Porto, da Vigilância Sanitária, suspendendo por mais um tempo. E aqui a gente precisa ter essa compreensão também, que é melhor dar uma pausa breve e voltar 100% do que o pessoal continuar passando mal por conta de produtos químicos que fazem parte do processo. Antes era a poeira. Aí depois da poeira vem a resina, aí vê o odor forte dessa resina e também a dificuldade de ventilação dentro da escola Alice Salles, que fica bem em frente ao hospital. Você tem a nota da vigilância aí, David Porto, que ela emitiu essa, não foi uma decisão de Secretaria de Educação apenas, mas foi uma decisão, uma informação também que veio da vigilância.
1: Sim, a Vigilância Sanitária, ela encaminhou, inclusive a imprensa, e divulgou uma nota que trata sobre a inspeção sanitária realizada na escola Alice Salles. A vigilância, ela diz o seguinte: a Vigilância Sanitária de Carinhanha tipificada nas leis municipais, número tal, não precisa falar o número que tipifica a vigilância aqui no município, realizou mais uma inspeção técnica no dia 13 de maio de 2026, às 16 horas, na Escola Alice Salles Pereira, situada à Rua Francisco Timóteo, número 36, no centro, a fim de averiguar o risco à saúde da comunidade escolar após a aplicação do produto resina acrílica grafeno, base solvente silicone brilhante Eucatex, no piso da unidade escolar. O produto aplicado tem um grande teor químico que pode ser nocivo à saúde desde que não cumpra as determinações sanitárias do fabricante. Na inspeção, a Vigilância Sanitária constatou um forte odor químico do produto no ambiente aplicado, onde pode ocasionar problemas de saúde. O produto foi aplicado nas seguintes dependências da escola: 8 salas de aula, o pátio, a cozinha e também a sala dos professores. Sendo assim, esta vigilância, ela determina o isolamento do ambiente nos dias 14 e 15 de maio de 2026, que seria ontem, seria hoje e amanhã.
0: Quais são os dias aí?
1: 14 e 15.
0: Hoje e amanhã, então, quinta e sexta, ou seja, hoje, quinta, amanhã, sexta, e junta sábado, domingo, pronto. Aí segunda-feira o pessoal termina a limpeza e fica tudo certo. Assim esperamos. A Escola de Salles, ela teve durante esse ano alguns probleminhas de aula, né? Alguns atrasos. Os pais já ficaram preocupados. Ontem mesmo recebi mensagem: mas Jota, vai fechar de novo. Pessoal, é uma medida, eu diria, urgente, excepcional, excepcional. Aí a escola, a direção, vai fazendo os ajustes. Porque de qualquer forma tinha professor que não estava nem conseguindo dar aula. Estudante perdendo aula porque não estava conseguindo ficar no espaço. A própria vigilância falou que isso aí é prejudicial à saúde das pessoas. Então não é uma decisão, imagino que não foi simples de tomar, mas foi necessária. Então fica aqui essa observação. Agora 7h20 no Café com Notícias, 7h20. Fala sobre política nacional. Ontem foi divulgado aí, através do site Intercept Brasil, um áudio de uma mensagem do Flávio Bolsonaro com o Daniel Vorcaro, onde o Flávio solicitava alguns milhões para concluir o filme de Bolsonaro, Pai. Isso repercutiu muito. O PT comemorando esse áudio, porque entende que com esse vazamento desse áudio, o nome de Flávio, ele estaria em tese enfraquecido, inviabilizado por conta desse áudio. A própria situação, a própria base do Flávio, PL, bolsonaristas, muitos, inclusive deputados, constrangidos, chateados com a divulgação desse áudio, entendendo que o Flávio deveria ter alertado os deputados sobre isso, os deputados do PL. Deixa eu ver se eu consigo trazer o áudio aqui e você vai entender do que se trata esse assunto. Vou tentar trazer esse áudio aqui. Eu hoje acompanhei vários comentaristas, vários canais mais alinhados à esquerda, alinhados à direita. Vamos ouvir, escute aí que você vai. Qual que é o problema? Qual que é o problema aqui? Flávio Bolsonaro tem dito que o Master, ele até usou uma camiseta recentemente num evento lá no Sul. A camiseta dizia: o Pix é de Bolsonaro, o Master é de Lula. Acusou o PT de ter envolvimento com o Daniel Vorcaro e o Banco Master a nível de Brasil e na Bahia, foi dito isso pelo próprio Flávio, e agora surge essa bomba aí na política nacional. Eu disse ontem aqui que políticas são cenários, são momentos, não dá para você definir, cravar uma eleição de forma antecipada. Muita coisa acontece, muita água passa embaixo da ponte. Tem um site chamado Polymarket, esse site é bem famoso, onde lá tem muita gente que faz diversas apostas, e aí são pessoas que não têm ligação direta com a política e querem ganhar dinheiro. Muita gente usa esse site Polymarket como uma pesquisa mais verídica de cenário eleitoral. Na pesquisa, nas intenções,

0: Brasil. Então os cenários vão mudando. Vão mudando. Vamos ouvir o áudio, Porto? Vamos ouvir o áudio aqui, David Porto. Vamos lá, vamos lá.
1: Irmão, preferi te mandar o áudio aqui pra você ouvir com calma. Bom, aqui a gente tá passando por um dos momentos mais difíceis da nossa vida, né? Não sei como é que vai ser daqui pra frente, como é que isso tudo vai acabar, mas tá na mão de Deus aí. E você também, eu sei que você tá passando por um momento dificílimo aí também, essa confusão toda, não, né? Você sem saber exatamente como é que vai caminhar isso tudo. E apesar de você ter dado liberdade, Daniel, de a gente te cobrar, eu fico sem graça de ficar te cobrando, tá? Mas, enfim, não, é porque tá num momento muito decisivo aqui do filme.
0: Vocês estão entendendo que aí é o Flávio Bolsonaro, o pré-candidato do PL a presidente, com o Daniel Vorcaro. Daniel Vorcaro é o nome mais famoso aí do Banco Master. Vamos continuar.
1: E como tem muita parcela para trás, cara, tá todo mundo tenso e eu fico preocupado aqui com o efeito ao contrário do que a gente sonhou pro filme, né? Imagina a gente dando calote num Gincavisa, num Cyrus, os caras, pô, renomadíssimos lá no cinema americano, mundial. Podia ser muito ruim, né? Todo efeito positivo que a gente tem certeza que vai vir com esse filme pode ter efeito elevado a menos um aí, cara. Então, se você puder me dar um toque, uma posição ainda, né? Porque a gente precisa saber o que faz, cara, da vida, porque já tem muita conta pra pagar esse mês e mês seguinte também. E agora que é a reta final, que a gente não pode vacilar, não pode não honrar com os compromissos aqui, porque senão a gente perde tudo, cara. Tudo, contrato, perde ator, perde diretor, perde equipe, perde tudo. Podemos dar um toque aí, irmão. Desculpa o áudio longo aí, tá? Um abração, fica com Deus, cara.
0: Bom, esse foi o Flávio Bolsonaro. E deixa eu ler a matéria do próprio... Vários canais já publicaram isso, mas eu vou ler aqui um trecho do próprio Intercept Brasil, que foi quem trouxe essa informação. O áudio você já acompanhou, trechos, na verdade, trechos. Um dia após a mensagem do Intercept Brasil. Um dia após a mensagem de Flávio, Vorcaro foi preso enquanto tentava fugir do país por operar um esquema de fraude que gerou um rombo de 47 bilhões ao Fundo Garantidor de Crédito, o FGC. No dia seguinte, 18 de novembro, seu banco foi liquidado pelo Banco Central. A frase escrita pelo hoje pré-candidato à presidência da República é parte de uma série de registros que indicam a existência de uma negociação em que Vorcaro se comprometeu a repassar um total de 24 milhões de dólares, na época equivalentes a 134 milhões de reais, para financiar a produção de Dark Horse, o filme biográfico sobre Jair Bolsonaro. Documentos e mensagens obtidos com exclusividade pelo Intercept Brasil indicam que pelo menos 10,6 milhões de dólares, cerca de 61 milhões de reais, considerando a cotação do dólar nos períodos das transferências, haviam sido pagos entre fevereiro e maio de 2025, em 6 operações para financiar o projeto cinematográfico ligado à família Bolsonaro. Os registros incluem um cronograma de desembolso, um comprovante bancário e cobranças relacionadas às parcelas previstas para a produção. Não há evidências nas mensagens de que Vorcaro tenha feito os outros 8 pagamentos previstos para o projeto. O envolvimento de Vorcaro foi negociado diretamente por Flávio Bolsonaro, mas teve outros intermediários, como o irmão e deputado federal Cassado Eduardo Bolsonaro, do PL de São Paulo, e o deputado federal Mário Frias, também do PL paulista, também do PL paulista, que foi secretário de Cultura no governo Bolsonaro. As conversas privadas, segundo o Intercept, e os documentos de Vorcaro revelam os profundos laços financeiros e a estreita relação entre o clã Bolsonaro e o banqueiro que se tornou o homem mais radioativo de Brasília. Flávio já havia negado tais conexões da sua família e da extrema-direita, chegando a dizer que isso era uma narrativa falsa que o Lula tem criado. Quando foi noticiado em março deste ano que o cunhado de Vorcaro, o pastor Fabiano Zetel, havia

0: feito uma doação de 3 bilhões para a campanha presidencial de Jair Bolsonaro. Flávio disse à CNN que isso aconteceu sem nenhuma vinculação, sem nenhuma contrapartida, sem nenhum contrato pessoal, inclusive. Essa conta do Banco Master está longe de chegar perto da direita, afirmou o senador em evento de pré-campanha em João Pessoa, na Paraíba. 2 dias antes, ele classificou o caso como um grande esquema de roubalheira que está dando nojo a todo o país. E na manhã de ontem, dia 13, Flávio Bolsonaro foi questionado presencialmente pelo Intercept sobre o financiamento de Vorcaro ao filme, e ele respondeu, aspas, de onde você tirou essa informação? É mentira. Em seguida, deu uma gargalhada e se retirou de onde concedia entrevista à imprensa, próximo ao Supremo Tribunal Federal. Antes, o senador havia se reunido com o ministro Edson Fachin, presidente da corte. Flávio já havia sido contatado sobre o assunto por telefone, WhatsApp e e-mail, mas não retornou até a publicação da reportagem. A defesa de Daniel Vorcaro foi acionada, mas não houve resposta. Em nota enviada ao Intercept após a publicação da reportagem, a defesa de Mário Frias confirmou os contatos entre o parlamentar e Vorcaro, mas disse que a mensagem reflete apenas uma relação legítima entre idealizador do projeto e um potencial apoiador privado da iniciativa. A matéria é bem extensa, mas ela é muito grave, se tratando de um processo eleitoral, se tratando de um banco investigado. Quais os impactos, quais os desdobramentos desse áudio? Eu tenho uma fala de Flávio também, eu vou trazer aqui. Quais os desdobramentos dessa reportagem, quais os desdobramentos politicamente? Agora, o cenário está fervendo. Deixa eu ouvir o áudio do Flávio Bolsonaro, ele responde sobre isso também, até por uma questão também de ouvir o outro lado. Vamos trazer a fala do senador Flávio Bolsonaro, pré-candidato a presidente. Vamos ouvir. Escute aí.
1: Fala, pessoal, mais do que nunca é fundamental a CPI do Banco Master já. Vamos separar os bandidos dos inocentes. Toda essa história que está sendo veiculada agora nada mais é do que um filho procurando investidores privados para fazer um filme privado sobre a história do seu próprio pai. Zero de dinheiro público, zero de Lei Rouanet, como esse governo gosta de fazer, gastar dinheiro público para fazer autopropaganda deles mesmos. Eu conheci Daniel Vorcaro em dezembro de 2024. Não tinha mais governo Bolsonaro, não tinha absolutamente nenhuma acusação contra ele. O que acontece é que, com o passar do tempo, ele simplesmente parou de honrar com as parcelas do contrato. Sim, tinha um contrato que, ao ele não pagar essas parcelas, tinha uma grande chance de o filme sequer ser veiculado, do filme sequer ser concluído. Em função disso, inclusive, procuramos outros investidores para concluir esse filme. Eu quero dizer para vocês uma coisa muito importante. O filme ficou pronto. O filme está muito emocionante. O presidente Bolsonaro merece uma homenagem como essa e vai estar em todos os cinemas do Brasil ainda este ano. E estão todos convidados para assistirem essa obra-prima. Um grande abraço e fiquem com Deus.
0: Oh, agora 7h33, eu vou trazer algumas informações ligadas da imprensa internacional. Como é que a imprensa internacional recebeu essa informação, esse áudio? Crise de proporções ainda incalculáveis. Foram vários jornais. A imprensa internacional, ela destacou essa notícia, essa conversa entre o senador Flávio e o pré-candidato à presidência da República, o Flávio Bolsonaro e o Daniel Vorcaro, do Banco Master. O La Nación, afirma que o episódio não só coloca o parlamentar potencialmente na mira do sistema judiciário, como também questiona o seu discurso de transparência justamente quando as pesquisas refletem empate com o atual presidente Lula na disputa das eleições presidenciais. A crise para o bolsonarismo está se aprofundando porque o escândalo parece ser apenas a ponta de um iceberg muito maior. Vê outro jornal aqui. O The Washington Post. Isso deixa a ex-primeira-dama Michelle Bolsonaro como plano B, mais viável, mais visível em termos de intenção de voto, apesar de seu relacionamento com os filhos de Jair ser descrito como péssimo. Ainda The Washington Post. Horas antes de suas mensagens para o banqueiro se tornarem públicas, o senador disse a jornalistas em Brasília que não tinha nenhuma ligação com Vorcaro. Ele havia feito o mesmo em março, depois que a imprensa brasileira noticiou que seu número havia sido encontrado em celulares de Vorcaro apreendidos pela Polícia Federal. A agência de notícias Reuters destacou a queda nos mercados financeiros. Dólar subiu. O mercado financeiro bagunçou. A agência Reuters destacou que a queda nos mercados financeiros no Brasil com a notícia do áudio de Flávio a Daniel Vorcaro. Segundo a agência, a notícia leva pessoas no mercado a especular que isso poderia influenciar o resultado de uma acirrada disputa presidencial. Tem mais, são vários, né? A imprensa internacional já inclusive cita que o PL, a direita, já pode considerar um próximo candidato, um novo candidato. Será, gente? Será? Zema, o Romeu Zema, que recentemente fez um vídeo muito amistoso com Flávio e é cotado, foi cogitado que ele seria o vice do Flávio Bolsonaro, já soltou um áudio aí, aliás, soltou um vídeo na rede social dele detonando a postura do Flávio Bolsonaro. Detonando a postura do Flávio Bolsonaro. Eu tenho aqui a fala do Romeu.
2: Flávio Bolsonaro, Romeu Zema. Você cobrando dinheiro do Vorcaro é imperdoável. 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
0: Pronto aí. Foi uma pauta bem ampla. 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Alô, seu Ademar Gama, na Agrovila 15, parabenizando sua filha Leidiane. Olha aí, parabéns, viu? Felicidades. Deus abençoe. É Leidiane, seu Ademar, que está aniversariando? Grande abraço, hein? Parabéns, felicidades e muitos anos de vida. David Porto.
3: Isso. Vamos falar sobre ACM Neto, o pré-candidato ao governo da Bahia. Ele cumpre a agenda política hoje em Guanambi, na região sudoeste da Bahia, na tarde dessa quinta-feira, dia 14. A previsão é que ACM Neto ele desembarque no município por volta de meio-dia e siga diretamente para o Parque de Exposições. De acordo com a assessoria do pré-candidato, divulgou nas suas redes sociais, às 17 horas, ACM Neto concederá uma entrevista coletiva no estande do deputado federal Arthur Maia. O encontro com a imprensa também contará com a presença do parlamentar e deve abordar temas ligados ao cenário político baiano, desenvolvimento regional e perspectivas para o futuro do estado da Bahia. A visita acontece um dia após a passagem do governador. Na quarta-feira, esteve ontem, dia 13, o governador ele entregou uma reforma da clínica médica do Hospital Geral de Guanambi, com 30 leitos, além de um ônibus escolar, 4 veículos administrativos, uma ambulância e uma van para tratamento fora do domicílio, a conhecida TFD. O Jerônimo também visitou o estande e o pavilhão de exposição de animais da Expo Guanambi. No entanto, a passagem do governador provocou um desconforto, segundo a imprensa, no grupo político do prefeito Nau Azevedo, após ele afirmar, durante a entrevista, que Arthur Maia era um deputado que não tem o que fazer. A declaração gerou reação entre aliados do prefeito e do parlamentar. Durante a abertura da feira, Nau Azevedo destacou os investimentos destinados por Arthur Maia ao município e afirmou que o deputado tem trabalho prestado em Guanambi. Ou seja, um certo desconforto entre essas duas lideranças políticas, um estadual e um municipal, envolvendo aí o deputado Arthur Maia.
0: Esse negócio de apoiar um deputado de uma tendência e um candidato a governador de outro, isso dá ruim, viu? Dá ruim. Aí tem que ter ouvido tranquilo, porque Jerônimo meteu o pau lá no deputado Arthur Maia e Nau, que está apoiando Jerônimo, a reeleição também apoia o deputado Arthur Maia, que tem colocado muita emenda para Guanambi. Isso aí, Arthur Maia é a principal cidade de investimento. A Guanambi é a principal cidade de investimento do deputado Arthur Maia. Isso aí é notório. Não tem como negar isso. Claro que o governador bota muito dinheiro lá também, mas enquanto deputado, Arthur Maia, sim, de fato, ele tem colocado muito recurso em Guanambi. Tanto é que Nau não teve outra alternativa. Teve que concordar discordar de Jerônimo e anunciar que realmente Arthur tem colocado muito recurso lá em Guanambi. Uma coisa é uma coisa e a outra coisa é a outra coisa. Em relação a esse evento, aqui de Carinhanha, a presença principalmente aí da prefeita Chica, do vereador Luan do Povo, acompanhando lá os dois, inclusive lado a lado, acompanhando o governador, as autoridades, participando das ações, participando das entregas. De Malhada, Dr. Jimmy Everton, presente, o presidente da Câmara Lula, vereador Elton, foram vários representantes dos municípios. Você tem aqui apenas alguns. E o que me chamou a atenção, colado com o governador, e aqui já pode ser um indicativo aí para a política malhadense. E aqui, Porto, uma observação interessante. Ele não é vereador, ele não é vice-prefeito, ele não é secretário de município, ele hoje é um apoiador da gestão do prefeito Jimmy. Quem estava colado com o governador, quem foi que estava colado lá com o governador? Fala aí, deixa eu ver se você acerta.
3: Repete aí novamente a pergunta para que os ouvintes fiquem bem atentos.
0: Já estão bem atentos. Ele tem um bigode assim famoso.
3: E tava lá com o Jimmy.
0: Tava colado. Eu observei que geralmente quem tá colado com o governador ali são pessoas que ocupam alguns cargos, seja vereador, prefeito, vice-prefeito, ou algum secretário.
3: Ele é altão ou baixinho?
0: Ele é baixinho, mas tá em forma ainda. Ele já tem uma certa idade.
3: Rapaz, eu acho que é o ex-prefeito Dezinho.
0: Dezinho, exatamente, Dezinho. Eu tava observando, nós já falamos aqui, não é segredo para as pessoas que nos acompanham, que há um compromisso, pelo menos foi que foi apurado, um compromisso do prefeito Jimmy apoiar Dezinho para a candidatura a prefeito de Malhada. Isso não é segredo para ninguém. Na festa de Santa Cruz, agora recente, foram vários relatos que uma das figuras mais prestigiadas, abraçadas e empurradas no bom sentido, colada com o prefeito Jimmy, foi o ex-prefeito Dezinho. Isso já havia uma sinalização clara desse apoio, digamos assim. E nesse evento com o governador, a mesma coisa. Jimmy, ele colocou Dezinho do lado do governador e ele mesmo, prefeito, ficou mais afastado. Você colou em Dezinho, colocou Dezinho entre ele e o governador. Ou seja, isso pode caracterizar pelas uma análise rápida de cenário, e as fotos foram muito claras, deu para ilustrar bem isso. Pode estar se desenhando realmente para que o candidato de Jimmy seja o ex-prefeito Dezinho. Isso, de acordo com os últimos eventos, pode se consolidar cada vez mais. Lula, presidente da Câmara, já manifestou que quer ser candidato a prefeito. Lula pode ser, inclusive, um fator decisivo da eleição. Pode ser um vice de Dezinho, caso continue no grupo, caso queira lançar carreira solo. Também ele pode ter uma votação que pode tirar eleitores da base de Jimmy, pode tirar alguns eleitores lá de Anselmo, porque ele relaciona muito bem com esse eleitorado dos dois segmentos. Mas eu achei interessante. Isso pode, não sei se é uma forma do prefeito querer dar uma resposta à sociedade, mas eu percebi isso muito claramente. Em vários, não foi uma foto, não, foram vários momentos, e eles colados ali, Porto. Colados, colados, colados. Hoje tem o prefeito Jimmy, viu? Hoje tem Jimmy. Para fazer os agradecimentos da festa, meio-dia, e também para falar sobre as novidades aí de Malhada. Fica com a gente aí, vamos pro intervalo, já já voltamos com mais informações.

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6: 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Vamos lá, pessoal, agora 7h53, olha, queimadas, fogo em lotes, não é só um problema pelo que indica de Carinhanha, moradores da capital da Fé também estão reclamando.
7: Isso, moradores de diversos bairros de Bom Jesus da Lapa têm reclamado e relatado preocupação com o aumento de queimadas urbanas registradas dentro do mês de abril, mês antes do início do período mais seco do ano. Segundo denúncias recebidas pela reportagem do site Notícias da Lapa, a utilização do fogo para limpeza de terrenos, lotes e também queima de entulhos tem provocado grande quantidade de fumaça, atingindo diferentes regiões da cidade e causando transtornos à população. Os relatos apontam que a fumaça acaba se espalhando de um bairro para outro, afetando principalmente idosos, crianças e pessoas com problemas respiratórios. Diante da situação, o Corpo de Bombeiros Militar da Bahia reforça o alerta para que a população evite queimadas em áreas urbanas, não utilize fogo para limpeza de lixo ou terrenos e não descarte cigarros em locais de vegetação seca. A orientação também é para que os proprietários mantenham os lotes limpos de forma bem segura, evitando riscos ambientais e problemas de saúde para os moradores. A gente traz essa informação porque nós queremos, primeiro, fazendo aí, através da imprensa, essa campanha para erradicar esse fogo colocado em lotes aqui em Carinhanha, Malhada, Bom Jesus da Lapa. Então a gente vai estar sempre cobrando da vigilância, da fiscalização ambiental, porque isso é crime e tem que ser combatido.
6: Sem dúvidas. Agora 7h55. Olha, tem uma cidade chamada Brotas de Macaúbas. Sabe quantos moradores tem? 12 mil habitantes. Sabe o que descobriram lá? Algo semelhante com o Carinhanha que teve lá na Barrinha. Uma mega plantação de maconha. 200 mil pés de maconha. Cadê o caso da Barrinha? Já descobriu quem foi o dono daquela terra lá, Porto?
8: Não.
6: Até agora nem descobriu e nem vai.
8: Nem vai.
6: Mas vamos lá. Ó, lá em Brotas de Macaúbas, a Polícia Civil erradicou cerca de 200 mil pés de maconha durante uma operação. Isso foi terça-feira. Na zona rural. A polícia tem monitorado com drones essas plantações já há um certo tempo e desencadeou a operação Raízes Ocultas. 4 hectares, hein? Irrigados, adubados. A polícia não prendeu ninguém. Mas sabe o valor estimado dessa plantação? 45 milhões de reais. Rapaz, em 4 hectares. Negócio é lucrativo assim, é? Meu Deus. Em 4 hectares, 45 milhões de reais, segundo a polícia. 200 mil pés de maconha. Olha aí. Polícia trabalhando. Vendo aqui as imagens, rapaz, parece um estádio. Ó, tudo verdinho, adubado. Ó, legal, hein? Legal não, ilegal, hein? A gente trata esse assunto com muita seriedade e a polícia, ela não conseguiu prender ninguém, então não sabe quem é a plantação. Deve ser mais uma que vai ficar aí sem saber quem é o dono. E agora tem que saber para onde vai essa droga toda, onde vai ser incinerada, para não deixar como aconteceu aqui também, né? Onde a droga apreendida, parte estava sendo furtada. Aí é problema. Aí não dá certo, não. 7h57, agora 7h57, o nosso Café com Notícias, doutora Dierck Dantas, médico, cirurgião, coloproctologista. 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Agora 7h58 no nosso Café com Notícias, 7h58. Vamos dar sequência aqui. Vamos lá, turma, vamos dar sequência aqui ao nosso programa, vamos dar sequência. Tá pronto aí? Daqui a pouco David Porto segue o jornal Café com Notícias e nós vamos dar sequência aqui. Vamos dar sequência. 7h59 agora, 7h59. Vamos lá, gente, vamos dar sequência aqui ao nosso programa. Olha, pesquisa para presidente foi divulgada, pesquisa para presidente. Agora é importante aguardar essa notícia aí do Flávio. O que que isso vai repercutir para os próximos dias, para os próximos levantamentos? Vamos lá, vamos lá. Eu encerro por aqui minha participação, volto meio-dia no Jornal da Pontal. Você fica agora com David Porto, dando sequência ao nosso Café com Notícias. Um grande abraço, gente. Te espero meio-dia. Tchau, gente!
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6: Opa, de volta, 8 horas e 5 minutos na melhor Rádio Pontal FM, a sua 91. Vamos até as 8h30, levando muita informação. Meu nome é David Porto. É bom ter a sua companhia desde o começo do programa hoje, né? Hoje a gente estava junto desde o começo do programa e agora damos sequência. E falar sobre assuntos que movimentam a nossa região, o estado, a Bahia, o Brasil e o mundo. Nós prometemos essa pauta. Vou começar o programa falando sobre um ato que aconteceu lá em Guanambi. A Justiça Federal proibiu um escritório de advocacia de operar em estande lá na Expo Guanambi. Em decisão liminar proferida na noite dessa última terça-feira, dia 12, a juíza federal Flávia de Macedo Nolasco determinou a suspensão imediata das atividades de um estande montado pelo escritório Ramon Leles de Oliveira, Sociedade Individual de Advocacia, na Expo Guanambi 2026. A medida atende a um pedido de tutela antecipada protocolado pela OAB, que alegou irregularidades éticas na exposição. A decisão fundamenta-se na vedação ao mercantilismo e à captação ativa de clientela, prática proibida pelo Estatuto da Advocacia e pelo Código de Ética e Disciplina da classe. Segundo a magistrada, embora a publicidade jurídica ela seja permitida, ela deve ter caráter meramente informativo e discreto, sendo incompatível com evento de natureza comercial e de entretenimento, como feiras agropecuárias. Restou determinado que o escritório está impedido de realizar atendimento ao público, distribuir materiais, brindes ou cartões e exibir painéis ou banners identificadores no recinto da feira. Havendo descumprimento, foi fixado multa diária de R$5.000. A empresa responsável pela Expo Guanambi também foi intimada e poderá responder solidariamente caso permita a operação da estrutura após a notificação. A urgência de medida foi reconhecida devido ao início do evento estar previsto para esta quarta-feira, dia 13. A juíza ressaltou que a presença de estandes jurídicos em tais ambientes reduz a seriedade da profissão a uma natureza comercial, desconsiderando a sua função social. A OAB da Bahia tem agora um prazo de 30 dias para aditar a petição inicial e dar continuidade ao processo. Conforme divulgado pelo perfil da OAB, na subseção Guanambi, o estande foi devidamente retirado, o que comprova o cumprimento da decisão. É polêmica, meu irmão. Polêmica. Aí, é norma para tudo. E a OAB, tem muitos critérios com relação a isso e está sempre vigilante. Sem contar que tem também, né, os concorrentes ali que estão sempre de olho e vão divulgar, denunciar mesmo. 8:09. Informação. E você acompanha aqui no Jornal Primeira Hora, o seu café com notícias. Bom dia para você que nos ouve. Bom dia. Bom dia, Nelinha, na escuta com a gente. Obrigado pela audiência. Ela que ontem, na sexta-feira, colocou aí fez um almoço de primeira, viu? Uma costela com mandioca. Parece que uma farofa ali, um pirão. Parabéns, Nelinha. Bom dia, Pontal. Olha, Dezinho está velho, venho. Tenho que mudar ou renovar. É, um ouvinte aqui dizendo que Dezinho já está precisando de renovação na política de Malhada. Tem o áudio de Dona Maria Macedo. Dona Maria, manda mensagem de texto, viu? O áudio não dá para ouvir aqui no programa. Só mais tarde no programa da Tassiana. É, e vamos seguindo. Daqui a pouquinho a gente fala também sobre o alerta de conflito dos Estados Unidos e China, portas abertas. Como foi a reunião entre Xi e Trump, que é o presidente dos Estados Unidos e da China, as duas principais potências do mundo. E a Polícia Federal prende o pai de Daniel Vorcaro em nova fase de investigação sobre o Banco Master. Hoje, esse áudio que nós reproduzimos aqui no programa mais cedo, que fala sobre Flávio Bolsonaro, ele ganhou grande repercussão nacional e hoje todos os lados que você vê tá a publicação. Inclusive, dois títulos do G1 traz o seguinte: o que Flávio dizia sobre o Master antes de áudio convocar o vazar. O vice-líder do PL diz que Flávio errou ao não avisar a bancada. Topa jantar com Jim Caviezel. Todas as mensagens entre Flávio e Vorcaro. Ou seja, eu acho que dessa vez a situação complicou para o lado do Flávio Bolsonaro. Mas vamos seguindo. 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A gente bate na tecla, pessoal, porque tem muita cobrança. Chega aqui o tempo todo cobrança, chega aqui pra gente na emissora, porque muita gente passa mal com essa fumaça e aí tem que buscar mesmo, buscar os recursos. E o que que é? Uma denúncia no setor de meio ambiente, se precisar uma denúncia na delegacia, viu? Seu vizinho tá botando fogo aí, denuncia no meio ambiente, denuncia a delegacia, se precisar o Ministério Público, Tribunal de Justiça, tem que buscar. Ontem mesmo eu fiz a limpeza do meu lote, peguei todo o material, fui levar lá pro lixão, joguei lá no lixão. Aí o cara vai, limpa o lote dele ali metade, taca fogo e mata todo mundo de fumaça aí e acha que tá tudo normal. Não, não é roça não, pô. É cidade, isso é crime. Bom dia, gostaria de saber quando a prefeita vai começar o asfalto e trocar a lâmpada aqui no bairro São Francisco. Desde já agradeço, que tá tudo no escuro. Pronto, vamos saber disso. Pronto, ouvinte, alô, Secretaria de Infraestrutura. Eu vou tentar uma entrevista com o secretário mais uma vez para a gente falar sobre esse asfalto. De fato, existe, né, a promessa de que a rua Porto Alegre e outras também seriam asfaltadas. Então está aguardando. Eu acredito que daqui até outubro deve sair, viu? Se não sair, o governo do estado deve pressionar para sair. E ano de eleição, você sabe como funcionam as coisas. E rapidão. O governador veio aí. O buraco estava há tanto tempo aí. Rapidão veio a Secretaria de Infraestrutura para resolver. Por quê? É, velho. É o sistema. Bom dia a você, final 0423, acompanhando o programa. Bom dia, aqui no Angico também tá essa fumaça, esse fogo direto. Após faça uma notificação na vigilância, na Secretaria do Meio Ambiente. Como funciona? É porque é o seguinte, gente. Existe a delegacia que você denuncia crimes penais e alguns outros. Crimes penais que seria os crimes que constam no Código Penal Brasileiro, tá? Os crimes cíveis geralmente já são denunciados, já são por ação direta à justiça. Mas onde eu quero chegar? Se existe um crime ambiental, aí na sua localidade, você vai registrar na Secretaria de Meio Ambiente do município. Onde funciona? Ali na Casa da Agricultura, tá? Tem um setor do meio ambiente e você vai lá e fala: eu sou fulano de tal, no meu vizinho ateou fogo no lote. Isso está acontecendo agora. De preferência, vá no momento que aí a fiscalização vai no local e multa ele, tá? No momento que ele colocou o fogo, você vai lá e multa. Vai lá e denuncia para a multa chegar naquele momento. entendeu? Aí vai, ele vai ser notificado, vai pagar essa multa, e eu acredito que ele não vai fazer mais isso. Se todos nós fizermos isto, essa denúncia, aí vai melhorar. O que toca a minha função de imprensa, eu estou fazendo. Sempre que eu vejo, eu tiro fotos, encaminho para a Secretaria de Meio Ambiente. E aí lá eles fazem a notificação. E pedir também para que o fiscal de meio ambiente ele comece a andar pela cidade e ver esses focos aí. Porque tem muitos. E esse período agora tem muito. Agora também já estou vendo pessoas levando, né, o lixo, assim como eu fiz, levando o mato, levando o lixo que limpou o lote e jogando lá no lixão. Então parabéns para quem faz isso. Bom dia, David. Já mais de 6 meses sem iluminação aqui na Praça do Relógio. Pessoal da iluminação, vamos tentar ver aí. Um problema constante. Iluminação também é segurança, viu? Problema constante aqui na nossa cidade, que é iluminação. Iluminação e estrada, Ave Maria. Em termos dos lotes, e abrir um buraco no próprio terreno, capinar e enterrar o entulho, aí o terreno fica bom. Pronto, aqui disse alguém, uma pessoa que sugeriu os lotes, por exemplo, faça. Existe também, não precisa nem abrir um buraco também, se não quiser. Você só junte o mato no local só, joga um pouco de terra em cima. De vez em quando você dá uma molhada, o mato dentro de 3 meses você já vai ver a diferença. Ele vai sumindo. E nesse período que não está chovendo, o mato não retorna. Algo que ajuda também seria galinhas. Mas não podemos criar galinhas no perímetro urbano, conforme o código de postura. Embora muita gente cria. E eu vejo criação de galinha, poucas galinhas. E se fizer o cuidado direto dos poleiros, eu não vejo tanto problema. Ah, o problema é que traz chupão, barbeiro. Mas se fizer o cuidado, olhar direitinho, fazer o poleiro com telha de fibra cimento, não vai trazer esse tanto de problema, não vai trazer chupão barbeiro assim, tá? Faça pulverização conforme permissão, produtos permitidos pelo Ministério da Saúde. E a galinha, ela até ajuda ao controle do escorpião, que tem demais aqui em Carinhanha, viu? Escorpião. Não deixa o mato crescer no mato, no lote. Então, tem essa questão. Tem o pró e tem o contra, né, da galinha. Embora temos que seguir o código de postura, que veda, mas a galinha ajuda a combater escorpião, ajuda a combater o mato e outros insetos que chegam em. Por exemplo, tem um lote do meu lado que é cheio de bagunça, cheio de escorpião. A galinha resolve. Mas então, é aquela questão. Se tá tudo errado, vamos escolher o menos ruim, né? 8h20. O carro passa na primeira segunda. Bom dia, sou moradora do antigo loteamento de Maurição. Lá não passa carro de lixo. Esse antigo loteamento de Maurição é onde? O final do bairro São Francisco? Pois é, e lá não passa carro de lixo. Os moradores queimam os lixos, como fazem para conseguir o carro de lixo? Aí entrar com a ação, ver com a prefeitura primeiro, junte aí uns 5, 10 moradores dessa região, que eu não vejo por que o carro do lixo não passar, já que até a zona rural tem carro de lixo. Mas assim, junte aí uns 5, 6 moradores desse local, marque uma reunião com a prefeita, com o secretário de infraestrutura, e solicite, tá? Leve essa demanda para eles. Aí o carro vai passar a coletar aí na sua rua. Porque se você mora no loteamento de Maurição, como você está dizendo, deve ser uma extensão do bairro São Francisco, você também paga IPTU. Porque todo mundo vai pagar IPTU. E no pagamento do IPTU você vai pagar a taxa do lixo. Aí você vai ficar pagando taxa do lixo sem utilizar? Não é justo. A prefeitura tem que colocar a coleta de lixo aí na sua região. E é urbano, viu? Loteamento urbano. Eu não sei o porquê, não tem. Eu vou até averiguar com o pessoal aqui do setor por que esse carro do lixo então não está passando. Essa rua sua tem nome? Manda para mim aí qual o nome que tem no talão de energia para a gente ver aqui com o setor. E o carro passa na primeira e segunda rua, já para nós não. Assim diz essa ouvinte. Manda o nome aí. Bom dia, Davi. Fala aí sobre a ABB. O que tem a ABB? Teve o que na ABB? Fala pra gente aí. Nós vamos apurar. 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

3425-2041 é o nosso telefone para você participar. Deixa eu ver com a gente aqui as notícias que circulam no Brasil sobre a reunião dos EUAs e da China. Isso aqui é importante porque isso impacta o mundo. Aí quando você falava da guerra lá no Irã, você vai falar isso aí, o que tem a ver uma coisa com a outra? Aí você viu a diferença. Dentro de poucos dias, o combustível foi lá para cima. E agora teve uma reunião entre Brasil, entre os Estados Unidos e China. Os presidentes da China, Xi Jinping, e dos Estados Unidos, Donald Trump, ficaram reunidos por mais de 2 horas nessa quinta-feira, dia 14, em um encontro histórico em Pequim. Isso é novidade, encontro histórico. Estados Unidos reunir com China realmente é difícil. A reunião teve alerta sobre risco de conflitos entre os dois países e acenos para a cooperação

relações internacionais e disse que os Estados Unidos e China têm mais interesses em comum do que diferenças. Devemos ser parceiros, não rivais. Devemos ajudar uns aos outros e ter sucesso, prosperar juntos e encontrar forma adequada para que grandes países convivam na nova era, firmou Xi. É por isso que eu admiro esse presidente da China. O cara é bem centrado, tem diplomacia. E se fosse o presidente da China fosse com a cabeça igual a de Trump, a guerra já tinha sido feia, viu? Trump, ele também adotou um tom positivo ao comentar a relação bilateral. O presidente americano classificou o encontro como uma honra e disse acreditar que os dois países terão um futuro fantástico. No entanto, o tom mudou após a reunião entre as duas delegações passar portas fechadas. Ou seja, uma reunião que fechou a porta. Depois disso, a coisa foi diferente do que estava aberto ao público. O presidente da China alertou Trump para o risco de confronto caso a questão de Taiwan não seja conduzida de forma adequada. Segundo a agência estatal chinesa, o líder chinês afirmou que Taiwan é o tema mais importante na relação entre os dois países e disse que um erro na condução do assunto levaria a relação a uma situação muito perigosa. Taiwan é um dos principais pontos de tensão entre as duas potências. O que é Taiwan? Taiwan é um local que muitos consideram como um país, outros não, por conta da China, que fica ao lado da China. Seria, a China foi dividida em duas partes no passado, onde um lado ficou a China, onde hoje está, e o outro lado, em uma montanha, né, em uma ilha, na verdade, fica Taiwan, onde tem uma tecnologia muito grande. Esses microchips são fabricados em Taiwan. E os Estados Unidos, ele ajuda a proteção de Taiwan, porque a China sempre quis anexar Taiwan à China, entendeu? Então, por quê? Aí eu elogio o presidente da China, falo que o cabra é centrado e quer manter as coisas em ordem, a paz. Aí vem o presidente e fala que Taiwan é o problema, ou seja, o presidente da China querendo anexar Taiwan à China, como se fosse invadir a China, invadir Taiwan para que Taiwan faça parte da China novamente. Assim como Rússia invadiu a Ucrânia, como os Estados Unidos invadiu, ameaçou invadir aquela ilha próxima lá, que me passou foi o nome, entendeu? A China considera a ilha parte do território chinês, como eu já tinha dito, enquanto os Estados Unidos atuam para garantir a autonomia daquela região, manter a soberania de Taiwan. Nos últimos anos, os Estados Unidos forneceram armas para Taiwan, o que irritou Pequim. Pequim é a capital chinesa. Em resposta, o governo chinês ampliou a presença militar no entorno da ilha, o que também provocou críticas americanas. Enquanto o encontro acontecia, um porta-voz do governo de Taiwan afirmou que a ilha é muito grata ao apoio dos Estados Unidos. Após o fim da reunião, Trump disse apenas que o encontro tinha sido ótimo, sem dar mais detalhes. O presidente retornou ao hotel onde está hospedado sem fazer declarações à imprensa. Uma suposta armadilha, o que seria? Ainda durante o encontro, o presidente chinês citou a chamada armadilha de Tucídides ao questionar se China e Estados Unidos conseguirão evitar um confronto entre grandes potências. Segundo o presidente chinês, o mundo inteiro acompanha a reunião entre os dois líderes em um momento de mudanças profundas no cenário internacional. Em seguida, ele fez uma série de questionamentos a Trump. China e Estados Unidos conseguem superar a armadilha de Tucídides e criar um novo modelo de relação entre grandes potências? Podemos enfrentar juntos os desafios globais e oferecer mais estabilidade ao mundo? Afirmou o Xi Jinping. A expressão armadilha é usada para descrever o risco de guerra quando uma potência emergente desafia uma potência dominante. O conceito foi inspirado nos escritos do historiador grego Tucídides, que analisou a guerra de Peloponeso.

Peloponeso, travada entre Atenas e Esparta no século 5 antes de Cristo. Segundo essa interpretação, o crescimento do poder de Atenas gerou medo e tornando um conflito praticamente inevitável. É, a gente vê que a China fala de paz, mas não existe como tomar a ilha de Taiwan sem guerra. Porque Taiwan, além de ser uma ilha pequena, apesar de ser uma ilha pequena, ela tem anexa ali, concentra, na verdade, a maior tecnologia do mundo. O fornecimento de microchips, como eu disse, a inteligência artificial, ela é gerada ali de Taiwan. E se houver um confronto, perde tudo isso. Serão anos de atraso na tecnologia. A China hoje depende até mesmo desses microchips que são fabricados em Taiwan. Os Estados Unidos também, porque esses caças, os aviões de guerra, que são de grande importância hoje nos conflitos por serem tecnológicos, eles precisam dos microchips, dos chips de inteligência, inclusive, de Taiwan. Os Estados Unidos têm muito interesse em manter, é claro, Taiwan sendo uma potência separada da China, manter a soberania de Taiwan, enquanto a China quer Taiwan. Jogo de interesse. Os países sempre têm esses jogos de interesses e eu acredito que os Estados Unidos não vai nunca abrir mão de Taiwan, abrir mão da soberania de Taiwan. 8 horas e 32 minutos, você que está nos acompanhando, obrigado pela audiência, obrigado pela sintonia. 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Então, estou vendo a hora sobre a ABB. A pessoa que mandou a mensagem fala sobre a ABB. Estou vendo a hora deles tocarem fogo. Esse local está abandonado. Ah, tá. Ou seja, a vigilância, ela precisa dar uma observada também no prédio da ABB, aquela área da ABB que fica na Avenida Santo Antônio. O local aparenta abandono, ou seja, sinais de abandono, porque tem muito mato, segundo aqui o morador, e que está vendo a hora de tacarem fogo naquilo ali. E pode virar aí uma situação complicada. É bom dar uma observada, notificar aí o proprietário, né? No caso, a ABB, o Banco do Brasil. Notificar porque precisa. Bom dia, David. Fala aí sobre a iluminação de Feirinha, de Vila São João. Na Rua do Campo, já tem mais de 3 anos sem luz. Tá falado. A Rua Ana Neres, o nome da rua lá no loteamento que o pessoal comentou. Atenção à prefeitura, a Rua Ana Neres, que é a rua da casa de Valquíria e de Michele, tá? O carro do lixo não tá passando lá. Por quê? Vê pra gente aí e comece a recolher, porque esse pessoal também certamente deve pagar IPTU e deve pagar a taxa do lixo. Tem bastante morador ali. E caso esse carro não venha a passar, reúnam aí 5 pessoas, se precisar o auxílio da imprensa, estamos aqui, e busquem uma reunião com a prefeitura. Pessoal também cobrando iluminação pública na Rua de Conde Fotógrafo, pois o perigo tá ali. Muita cobrança. David, não fala meu nome. Pede o carro-pipa de água doce para o cheira-cabelo. A água aqui já acabou. Mais uma vez, essa solicitação da água doce para o cheira-cabelo. Tá? 8 horas 34 minutos. Na sequência, vem Tarciana Lopes e o programa Bom Dia Pontal. E a gente volta meio-dia trazendo mais informações no programa Jornal da Pontal. Um forte abraço e até lá.

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8: Pontal FM 8:39, por aqui vai começar o nosso Bom Dia Pontal, meu

0: cheguei.
1: Bom dia.
0: Tá na Pontal, tá legal. Um ótimo dia pra você, onde quer que esteja. E a partir de agora, vamos

0: Muito bom, tá na Pontal, tá legal. É o Bom Dia Pontal que tá no ar. É ao vivo pra Carinhanha, toda a nossa região, sintonizando 91.5. Também você em qualquer canto do mundo, do nosso Brasil, de qualquer estado, pode nos acompanhar também através da internet, no aplicativo Pontal FM ou através do site pontalfm.com.br. E a partir de agora, na nossa manhã, você estava acompanhando na programação da Rádio Pontal o jornal Café com Notícias com Jota Pinheiro e David Porto. Eles voltam ao meio-dia com o programa Jornal da Pontal. E a partir de agora, muito entretenimento na nossa manhã.
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0: O nosso Bom Dia Pontal por aqui, meus amores, ao vivaço. E uma alegria imensa estar junto com você. Muito obrigada, viu, por me receber com todo carinho aí na sua casa, no seu trabalho, você que tá no carro, na internet, no foninho de ouvido, tá nos ouvindo aí. Muito obrigada, tá bom? Por estar sintonizados e conectados com a gente nesta manhã. Hoje quintou, hein? Quinta-feira, 14 de maio do ano 2026. A lua no céu é minguante, estamos no outono brasileiro. O signo do mês é touro, tá, meus amores? Hoje, quinta-feira, 14 de maio, é dia do gerente bancário. A data tem como objetivo reconhecer e valorizar o trabalho desses profissionais fundamentais para o funcionamento do sistema financeiro e para o desenvolvimento econômico do país. Parabéns aí a todos os gerentes bancários. Hoje, 14 de maio, minha gente, marco histórico do Brasil, que é o dia seguinte à abolição. Representa o 14 de maio de 1888, o dia após a assinatura da Lei Áurea. É uma data.

daqui a pouco destacando previsões astrais. Aqui na nossa manhã de hora em hora você vai conferir notícia. É, minha gente, notícia no Pontal Notícias, você muito bem informado. O Bom Dia Pontal também destacando daqui a pouco a nossa mensagem positiva. Muita música boa pra gente curtir neste lindo dia. O nosso Bom Dia Pontal também, você vai participar 3485-2041. Nosso WhatsApp super liberado. Vou lançar a perguntinha do dia daqui a pouco pra gente bater aquele papo legal aqui na nossa manhã, pra gente trocar uma ideia, tá bom? Amores, hoje quintou, quinta-feira de TBT musical aqui na Pontal também. Final do programa Mensagem de Otimismo, tudo isso e muito mais a partir de agora. Então aumenta o volume do rádio e vem curtir comigo aqui esta manhã. Você vai, ó, fazendo suas coisinhas aí, o radinho tá ligado, tá bom? Não vai te atrapalhar, não vou te atrapalhar de nadinha aí, tá bom? Vou ficar quietinha aqui no meu canto, aí na sua casa, só conversando com você, tá bom? Ô Raimunda de Barrinha, bom dia! Ela diz assim, ó, vai chegando, pronto, já cheguei aí, já tô sentadinha, viu, comportada, só vou conversar com você, você pode ficar tranquila que pode fazer essas coisinhas aí, vou atrapalhar não, viu? Tá bom, Beth? Beth também, ó, já tô aqui na escuta do seu programa, eu não perco por nada, uma quinta-feira abençoada por Deus, amém, pra você também, tá, Beth? Que Deus te acompanhe neste dia e ilumine teus caminhos, bom dia, Tia Lurdinha, amém. Ah, já estou aqui firme e forte pra ouvir você, minha linda. Ô, Tia Lurdinha, muito obrigada, viu? Sei que você tá aí também na labuta, trabalhando. Tô aí junto com você e com certeza você tá junto comigo. Aqui essa troca maravilhosa todas as manhãs no nosso Bom Dia Pontal. E pra começar super bem o programa, tem Country Beat com Ana Castela.

Curtimos o Núzio Medeiros, estando aqui na nossa manhã, o nosso Bom Dia Pontal. Deixa eu mandar beijo para quem chegou no nosso Bom Dia Pontal aqui. A Elivane, a Heloísa Raquel, o Enzo Jonathan, o Eugênio e, claro, os vizinhos da Elivânia ouvindo também o Bom Dia Pontal através do som aí da Elivânia. Otácio, bom dia, tô ligadinha no seu programa. Lucy do Alto Bonito. Lucy, obrigada, Lucy, por sempre estar aí ligadinha e participando aqui com a gente também. Oi, bom dia pra Fátima em Julião. Bom dia, Fátima. Tudo bom, minha amiga? Um abraço. A Marileide Farias também tá ligadinha. Bom dia, Marileide. A Marilene também tá conectada lá em Altair, São Paulo, e tá mandando um abração pra sua família no Julião. Ô, Marilene, obrigada, viu? Abraços pra vocês que estão conectados no aplicativo da Pontal ou acessando o nosso site pontalfm.com.br. E agora é a hora da nossa mensagem positiva.

Vamos à nossa mensagem de hoje. É da Calita Aquino. E diz assim que existem lutas, existem desafios e pode até ter gente lutando, torcendo contra. Mas ó, eu carrego algo maior e eu sei que você também carrega isso com você, que é a fé em Deus. É dele que vem a força que nos sustenta e por isso a gente continua, mesmo cansado, mesmo sentindo medo, mesmo sem saber o que nos espera lá na frente. A gente dá mais um passo, a gente persiste mais um pouco e deixa a nossa fé nos guiar. Porque quando Deus abençoa o nosso caminho, desistir, ah, meus amores, desistir perde o sentido, deixa de ser opção, né? E quem tem fé, a fé, ela é como combustível. E quem tem a fé como um combustível, entende que nem toda batalha se vence só na força. Algumas se vencem na certeza de que Deus está caminhando juntinho com a gente. Não é assim? Quando a gente tem fé, tá? Quando a gente tem fé, desistir não é opção, minha gente. Desistir perde o sentido. Porque a gente caminha, vai seguindo com fé. Aquela fé, naquela fé que a gente se apega, mas ó, a gente tem que ter fé, mas a gente tem que ter ação também, né? Põe a fé em ação, tenha a atitude, não fica só esperando as coisas caírem do céu, porque você sabe que nada cai do céu, minha gente, a não ser chuva, não é mesmo? Então faça a sua parte, tá bom? E não desista dos seus sonhos, não desista de você. E que você se lembre sempre que tudo passa e vai ficar tudo bem. Essa é a nossa mensagem positiva. E eu espero que você tenha gostado da nossa mensagem de hoje. E vamos trazer o som do Gilberto Gil. Essa é do ano de 1982. Andar com fé. Tá na Pontal? Tá legal.

0: Farol Pontal tá legal, curtimos aí o Gilberto Gil, anda com fé eu vou, que a fé não costuma falhar. 8h58, vamos preparando aqui para conferir as previsões astrológicas. Você que está falando comigo aqui no nosso WhatsApp, áudio, daqui a pouco eu vou atender o seu áudio também, tá bom? Bom dia para Darlene, está nos ouvindo lá no Aguiás. A Dalvanice de Cabacinhas também está ligadinha com a gente. Bom dia, linda mensagem. Manda um alô aí para Celeste, Juvencio e Marcelo. Tá trabalhando aqui no açougue ouvindo a Pontal. Ah, que bacana. Um abração bem especial para vocês aí no açougue. É onde, gente? É em Julião, é isso? Onde que é aí esse açougue? Abraço para a Celeste, Juvencio e Marcelo. Trabalhando no açougue, legal. É em Julião, não é isso? Um abraço para vocês em Julião. Bom trabalho para todo mundo aí. Quem mais aqui comigo? Jandira de Porto Agrário diz que a mensagem foi muito linda. Ô, Jandira, obrigada, viu? Um abraço para você, pro seu pai Cazuza e todos, tá? Que estão nos ouvindo. Que estão nos ouvindo em 91.5, tá? Vamos trazer agora as previsões astrológicas.
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0: Muito bem, as primeiras previsões.
1: Confira as previsões para Áries, Touro e Gêmeos.

É o seguinte, arianos e arianas, as previsões desta quinta-feira, quintou, finalzão de semana já tá aí, hein, gente? Tá chegando o finalzão de semana. Arianos e arianas, para esta quinta-feira, o dia começa meio zicado e tretas não estão descartadas com parentes e pessoas próximas. Portanto, procure ser mais tolerante e evite cutucar antigas mágoas. A boa notícia é que o clima melhora 100% à tarde e não vai faltar entendimento nem harmonia com seus queridos. Você vai quintar de braços dados com a sorte e pode faturar alto. Sol e Mercúrio fazem dobradinha e garantem que o dinheiro virá para a conta bancária. Hoje as suas ideias e iniciativas serão mais exitosas e lucrativas. Lua e Marte vão esquentar as turbinas da paixão à noite e prometem um clima pra lá de vibrante, seja nos contatinhos ou na relação a dois. 29, 11 e 20 são números da sorte. Azul claro é a cor do dia. Touro, que os astros reservam para vocês nesse dia. Convém ir com calma e começar o dia com mais discrição. Evite fazer comentários, julgamentos ou falar do que não sabe. Ainda bem que o Sol e Mercúrio vão estar ao seu lado. Darão mais energia e vão realçar os pontos fortes do seu signo. Confie em sua percepção ao administrar os seus recursos e fique de antena ligada no período da tarde, quando Vênus promete oportunidades de ouro para você engordar os seus ganhos. A timidez anda pegando e pode atrapalhar a paquera em alguns momentos, mas a quinta deve surpreender e o clima vai ficar bem mais caliente. Rosa é a cor do dia. 2, 38 e 11 são números da sorte. Horóscopo do dia para você do signo de Gêmeos. O dia começa com pegadinha e Júpiter pede atenção com grana. Há risco de ficar mão aberta e passar o cartão sem dó nem piedade. Pense mais no amanhã e evite acreditar em promessas de ganho fáceis e rápidos. Mais tarde, as finanças estarão mais protegidas. Cobranças e exigências podem melar o astral nas primeiras horas da manhã, mas depois tudo vai se ajeitar e você deve se entender numa ótima com a turma. Maneire o ciúme logo cedo para não provocar perrengues. Preto é a cor do dia. 54, 11 e 9 são esses os números da sorte. Daqui a pouco, amores, tem mais previsões astrais para você do signo de Câncer, Leão e também Virgem. O Bom Dia Pontal, daqui a pouquinho, destacando a primeira edição do Pontal Notícias. Aqui você sempre muito bem informado. Hora de trazer intervalo. Eu volto daqui a pouco com a participação do nosso ouvinte no nosso WhatsApp da Pontal, tá? 34852041. Você que mandou áudio aqui, eu já vou voltar atendendo o seu áudio, tá bem? Você que mandou aqui o seu áudio, já, logo após o intervalo, vamos estar passando também o seu áudio. E antes de trazer intervalo, deixa eu lançar a pergunta do dia. Gente, hoje, dia de TBT, né? Quintou aquela nostalgia boa, gostosa. E hoje eu quero voltar no tempo com você. Posso? Eu quero mexer no baú aí das suas memórias. Me diz uma coisa. Quando você era criança, você tinha medo de quê? Hã? Qual era o seu medo? Você tinha medo de quê? De injeção? Do escuro? Da chuva que vinha assim com aqueles trovões, relâmpagos? Quando você era criança, você tinha medo de quê? De palhaço? Fala comigo aqui no nosso WhatsApp da Pontal. De que você tinha medo quando você era criança, tá? 34852041. Eu quero saber o seu medo de infância, tá bom? Trazendo intervalo e já eu volto. 94 na Pontal.

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0: Falando sobre saúde, Anvisa vai julgar caso IP na sexta-feira. Empresa apresentará plano de ação. A agência reforça com recomendação de não utilização dos produtos. Pedro Lacerda traz a reportagem completa. Atenção, hein?
1: A Anvisa adiou para esta sexta-feira o julgamento do recurso apresentado pela Química Amparo, fabricante dos produtos da marca IP, contra a resolução que determinou a suspensão da fabricação e o recolhimento de lotes de detergentes, lava-louças, sabão líquido para roupas e desinfetantes. O caso estava previsto para ser votado nesta quarta-feira na 8ª reunião ordinária pública da diretoria colegiada, mas foi retirado de pauta após a empresa e a agência reguladora iniciarem reuniões técnicas para mitigação dos riscos sanitários identificados. O diretor-presidente da Anvisa, Leandro Safatli, informou que a Química Amparo apresentou os investimentos realizados, intensificou os esforços para corrigir as irregularidades e se comprometeu a entregar um plano de ação nesta quinta-feira.
2: A Anvisa e a empresa estão realizando reuniões técnicas para mitigação do risco sanitário identificado. A empresa apresentou os investimentos já realizados, intensificou os esforços para adequação das irregularidades e se comprometeu a apresentar medidas amanhã, no dia 14 de maio de 2026, com vistas ao cumprimento das determinações sanitárias destinadas à correção das não conformidades identificadas.
1: A resolução foi motivada por uma inspeção que apontou falhas em etapas críticas da produção, incluindo problemas em garantia da qualidade, produção e controle. Os lotes afetados são identificados pelo número final 1 no código do frasco. Leandro Safatli explicou que foram detectadas 76 irregularidades, abrangendo desde falhas graves relacionadas à qualidade microbiológica, com identificação de bactérias Pseudomonas aeruginosa em mais de 100 lotes de produtos acabados, além de deficiências no controle de materiais de embalagem. Apesar de o recurso da empresa ter suspendido temporariamente o recolhimento dos produtos, a Anvisa mantém a recomendação para o consumidor não usar os itens listados na resolução.
2: Reiteramos a recomendação de não utilização dos produtos listados na RE número 1834/2006 e de buscar o serviço de atendimento ao consumidor da empresa. O tema retornará para avaliação e deliberação deste colegiado na próxima sexta-feira, dia 15 de 5 de 2026.
1: O presidente da Anvisa também alertou para o que chamou de ambiente comunicacional fragmentado, com o compartilhamento de desinformação nas redes sociais e o risco de politização do caso. Leandro Safatli destacou que a resolução do órgão partiu de uma inspeção conjunta da Anvisa com as vigilâncias sanitárias estadual e municipal de São Paulo, o que afasta qualquer leitura política da decisão. Da Rádio Nacional em Brasília, Pedro Lacerda.
0: Obrigada, Pedro, pelas informações.
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0: 9:17, um ótimo dia para você. Próxima edição do Pontal Notícias é a partir das 10 horas da manhã. Seguindo ao vivaço, bom dia Pontal, um lindo dia para você.
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0: 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E deixa eu mandar beijão para quem tá nos ouvindo e participando no nosso zap. Tá nos ouvindo? De onde? Em Moço, em Moça. Pode participar, que você fica à vontade. A programação nossa e você faz junto comigo esse programa, que é líder em audiência em Carinhanha e toda a nossa região, também na internet. Muito bom estar junto com você. Já está respondendo nossa pergunta do dia? Ah, você chegou agora, não sabe qual foi a pergunta? Gente, hoje é quinta-feira, dia de TBT, e eu quero voltar no tempo com você. Mexer aí no baú das suas memórias. Então me diz uma coisa. Quando você era criança, você tinha medo de quê? Qual era o seu medo? De repente era o medo do escuro, daquela chuva forte com trovoadas, é de palhaço, ou de repente você tinha medo de tomar injeção? Hã? Fala comigo aqui no nosso zap, manda mensagem de áudio, manda mensagem de texto, fica à vontade. Mas eu quero aqui atender a participação do nosso ouvinte, que já mandou áudio aqui antes, mandando um abraço, falando que tá ouvindo o programa. Solta o áudio.
5: Bom dia, minha gatinha.
0: Bom dia, meu amor.
5: Como passou de ontem pra cá?
0: Ah, eu bem, você?
5: Já recebi os R$100. Minha amiga, minha grande amiga, minha irmã, Benevado, já me entregou.
0: Ó, que bênção.
5: Na minha mão. Vou fazer pá. Veja que o dia que eu for na Carinhanha, eu vou levar um presente pra você.
0: Ô,
5: viu?
0: Bênção.
5: Pra você.
0: Ô,
5: não,
0: gente,
5: vou falar nem o que, nem o que não.
0: Ah,
5: fica
0: que
5: com
0: linda.
5: Deus,
0: obrigada.
5: Tudo de bom pra você. Hora que der pra você ir, você passa a música de Guilherme Silva pra mim, viu?
0: Ah,
5: viu?
0: Certo.
5: Tira o pé, tira o pé, tira o pé.
0: Viu?
5: Você passa.

0: fica. Tudo dele seja aumentado por Deus, viu? E tudo de bom pra você. Tá na Pontal, tá legal. Auxílio do Ramalho, não esquece da neguinha não, viu? Faça a música de Guilherme Silva, Pai Nosso Meu Marido, Corina de Joaquimzinho, Lena Joaquim de Loura, Cotinha, minha irmã, Daí de Carinhanha, Benevalda, Maria de Joãozinho da Lagoa Nova, e tudo de bom pra ir pra você também. Tá na Pontal, tá legal. Os 100 reais já tô com ele na mão, viu? Já recebi.
1: Que maravilha.
0: Agradece o Ronaldo aí pra mim.
1: Pode deixar.
0: Muito obrigado. Tá na Pontal, tá legal. Alzira do Ramalho.
1: Ô, Alzira.
0: Não fica com raiva da neguinha não, moça, que eu gosto de você, viu?
1: Ah, eu adoro você também, ué. Abraço, Alzira, pra você, todo mundo de Ramalho. Eita, Alzira, tá feliz da vida com o Senzão, hein? Coisa boa. Ó, se você quiser gravar um áudio aqui no WhatsApp da Pontal, falando pro Ronaldo, agradecendo ele, você pode falar que eu passo o áudio pra ele, tá bom, meu amor? Beijo também, por falar em Ramalho, um abraço bem especial pro Aldemar, minha gente. O Aldemar, ele sempre tá ouvindo também, tá na labuta, né, Aldemar? Mas sempre tá com o rádio ligado, ouvindo o nosso programa junto com sua esposa em Ramalho. Muito obrigada pela companhia de vocês aqui todos os dias, todas as manhãs.
2: Bom dia, Tassiana.
1: Bom dia,
2: Corrinha. Eu também tô ligadinha aqui.
1: Corrinha,
2: descendo.
1: Como é que você tá, Corrinha?
2: Tô ligadinha, esperando você chegar. Você chegou, que
1: opa,
2: alegria. Ter você aqui, que alegria.
1: Muito
2: mais
1: obrigada,
2: alegria eu fiquei,
1: Corrinha,
2: ontem de ter ganhado o sorteio, né?
1: Pois é.
2: Fiquei muito feliz.
1: Isso.
2: Eu vou arrumar o Pedro do transporte pra ir pegar pra mim aí, viu, Tassiana?
1: Uhum.
2: Vou ver se ele foi fazer a linha aí hoje. Vou mandar ele pegar aí pra mim, Pedro do transporte, viu?
1: Pronto.
2: Se ele puder ir pegar pra mim. E desde já eu te agradeço. E se puder, passa uma música boa aí pra mim, qualquer um de Guilherme Silva. E ofereço pra Carlos, lá no Tingui, pra Carla e pra todo aquele povo do Tingui, pra todo mundo do Tingui. E pra todos que estão ouvindo, tá ouvindo na rádio. E tá na Pontal, é pra você. Tá na Pontal, tá legal. E tem
1: muito
2: um bom
1: obrigada.
2: Dia. Muito obrigado, viu, Tassiana? Muito obrigada.
1: Valeu, Corrinha.
2: Fiquei muito feliz de receber ontem o prêmio, porque vocês sortearam. Fiquei muito feliz ontem, viu, Tassiana? Fiquei muito feliz mesmo.

0: abraço, minha querida. Eu que agradeço a participação de vocês, a sintonia, o carinho, tá, meus amores?
1: Bom dia, Pontal.
0: Tem Guilherme Silva no som da Pontal. Tá na Pontal? Tá legal?

pra Pontal Tá Legal aqui na nossa manhã, o Guilherme Silva. Dose dupla aí, não foi? Gabriela e Tititi, Tititi, nana. Boa demais, não é? Amores, aqui na nossa manhã, o nosso Bom Dia Pontal. Deixa eu mandar um abração bem especial aqui, ó, para Maria e Valdomiro, no assentamento Cantinho do Céu, em Juvenília. Um abraço muito especial para vocês aí, meus amores de Juvenília. O pessoal do assentamento Cantinho do Céu, Maria, Valdomiro, bom dia. Vamos destacar agora as previsões.

0: sonhos astrais e a segunda parte, não é isso? Assim, vamos lá.
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0: Bom dia para você dos signos de Leão, leoninos e leoninas. Aliás, Câncer, né, gente? Pronto, Câncer, tá? Quintou bem quintado para os seus sonhos e objetivos. E quem garante é o Sol, que vai fechar parceria com o Mercúrio e vai duplicar suas chances de sucesso e realização. Aposte alto em seus projetos, pois você vai estar com tudo para consolidar seus planos. Os contatos em geral estarão bem servidos e o cardápio, ele será farto nas relações sociais. Com novas amizades chegando para estar animando aí a sua vida. Você também deve conquistar mais prestígio junto de gente influente e pode impulsionar suas metas. Cismas, rivalidades e suspeitas podem deixar o coração inquieto no começo do dia. Magenta é a cor para hoje. 43, 25 e 18 são números da sorte. Alô, você do signo de Leão. Novos horizontes e oportunidades despontam nesta quinta e você pode começar algo que vai trazer muita motivação. Mudanças positivas estão a caminho e aliados importantes podem surgir para apoiar suas iniciativas. Viagens e acordos favorecidos. Tirar um tempinho para passeio ou caminhada ao ar livre deve fazer muito bem e ajudará a oxigenar as ideias. Sua energia espiritual também vai estar fortalecida e você vai contar com proteção extra, mesmo sem perceber. Imprevistos e descontos tendem a atrapalhar no início do dia, mas depois os contatinhos vão bombar e uma chance concreta de romance pode cair no seu colo. Azul é a cor do dia, 52, 2 e 8 são, e 38 são os números da sorte, ok? Agora você do signo de Virgem. Desafios e tretas podem surgir nas primeiras horas da manhã e há risco de se desentender com pessoas do seu convívio, ainda mais com os amigos. Controle a vontade de falar umas verdades, segure a língua e seja paciente, porque depois o clima vai ficar mais positivo. Sol e Mercúrio fazem dobradinha e avisam que novidades importantes devem marcar presença, incentivando seu progresso e crescimento. É hora de investir em cursos, treinamentos e aperfeiçoar suas técnicas. Aprenda tudo o que puder. Seu poder de sedução continua elevado hoje e você pode despertar paixões na pista. 18, 45 e 36 são os números da sorte. Branco é a cor do dia. Daqui a pouco tem mais previsões astrais para você dos signos de Libra, Escorpião e também Sagitário. Minha gente, 9h33, já eu volto.

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Tô de volta aqui na nossa manhã. Bom dia, Pontal. Como é que tá sendo aí o seu dia? Tudo bem aí com você? Com a saúde, com a família, com o trabalho? Como é que tá as coisas, moço, moça? 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
0: Agora você do signo de Libra. Ô Libra, o dia pode até começar meio enjoadinho. E a culpa é da Lua, que vai se estranhar com Júpiter, trazendo altos e baixos para os seus interesses, sobretudo os que envolvam a carreira. Mas depois, as coisas vão fluir melhor e o serviço vai render. Hoje o Sol fecha parceria com Mercúrio e vai deixar sua percepção tinindo na hora de lidar com o dinheiro. Você pode fechar bons negócios se confiar em sua intuição e em seu faro comercial. Talvez enfrente alguns perrenguinhos com Love nas primeiras horas da manhã. Ainda bem que as vibes treteiras serão passageiras e a relação, ela deve ficar firme e forte, principalmente à noite. Creme é a cor do dia, 15, 53 e 50 são números da sorte. Escorpião, bom dia, signo de Escorpião. Imprevistos e aborrecimentos não estão descartados pela manhã. E você vai quintar as voltas com preocupações. Mas não esquente, viu? Porque o clima vai virar e deve melhorar sensivelmente, o que vai elevar o seu pique e estimular os seus interesses. O Sol segue em Touro e se alia com Mercúrio, iluminando e favorecendo contatos em geral. Você pode e deve se valer do seu carisma, da sua habilidade e simpatia para estar cativando as pessoas e se dar bem com todo mundo. Contratempos podem tirar o foco do romance logo cedo. Ainda bem que o astral vai mudar e tende a esquentar bastante à tarde. Lilás e a cor do dia, 53, 5 e 32 são números da sorte. Sagitário, o que, que os astros estão reservando para vocês hoje? Acompanhe agora. Quintou bem quintado e um dos signos mais privilegiados é o seu. Uma ou outra treta pode surgir no início do dia, mas depois seu astral vai ficar para lá de protegido. Você vai esbanjar disposição e simpatia. Mesmo com a sorte por perto, convém abrir o olho no começo da manhã. Bote um freio na gastança e controle as despesas com rigor. Já no trabalho, Sol e Mercúrio vão mandar um baita impulso e revelam que conquistas importantes podem ser alcançadas. Com seu charme e sedução a milhão, sucesso é o que te aguarda. Vermelho é a cor do dia, 54, 25 e 46 são esses os números da sorte. E aqui no nosso Bom Dia Pontal, daqui a pouco destacando as previsões astrológicas para você do signo de Capricórnio, Aquário e Peixes. Ok? As últimas previsões. E agora, quintou de TBT musical aqui, vamos curtir agora uma música linda. Um dos maiores clássicos da MPB, minha gente. Eternizado por Maria Bethânia, a música Brincar de Viver. Essa música ela foi composta por Guilherme Arantes e a canção foi lançada em 1983. Vamos curtir essa canção lindíssima na voz da maravilhosa Maria Bethânia no nosso TBT musical da Pontal. Agora 9h49. Tá na Pontal? 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

0: música linda, Maria Bethânia, Brincar de Viver. Aí você gostou, não foi, Du? Um abraço. 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Muitas vezes você acaba aí, né, cuidando muito dos outros e acaba esquecendo de cuidar da própria saúde. 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Amores, hora de conferir as últimas previsões.
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0: Capricornianos e capricornianas, atenção! Convém quintar com calma na alma e mais diplomacia nas palavras, porque o bicho pode pegar logo pela manhã. Divergências e contrariedades não estão descartadas nas relações pessoais. Ainda bem que o clima vai melhorar mais tarde. Mesmo com algumas tensões no início do dia, a saúde vai estar favorecida na maior parte do período e Vênus vai garantir uma tarde pontuada por satisfação e bem-estar. Seus talentos criativos vão ficar mais cristalinos no serviço e você pode receber elogios da chefia. Tretas e atritos tendem a acontecer com quem convive. E o romance pode parecer afetado. Portanto, proteja a sua união contra interferências. 32, 14 e 5 são números da sorte. Azul esverdeado é a cor do dia. Bom dia para você que é do signo de Aquário, aquarianos e aquarianas. A lua ariana segue impulsionando seus contatos, mas revela que a ansiedade pode bater forte e afetar o seu bem-estar no começo do dia. A boa notícia é que você vai contar com o apoio total da família e tem mais é que recorrer aos parentes, caso precise. Altos e baixos vão marcar presença no período da manhã, mas ó, não desanime. Se focar no que sabe e tem experiência, vai mandar muito bem no serviço. À tarde, uma onda de sorte vai soprar em direção ao seu bolso e o dinheiro deve entrar. Talvez não seja tão fácil se fazer entender nas primeiras horas da manhã, mas depois o jogo vira a seu favor e você tem tudo para encantar e convencer. Azul turquesa é a cor do dia. 23, 40 e 22 são números da sorte, Aquário. Piscianos e piscianas, a astrologia de hoje diz que a recomendação é pegar mais leve no período da manhã e adotar a disciplina como palavra do dia. Procure se poupar de situações estressantes e evite excessos na alimentação para preservar o seu bem-estar. Para quem está sem preocupações, a ordem é esconder o cartão e controlar a vontade de gastar. A boa notícia é que você pode faturar um extra ao longo do período, graças à sua criatividade e força de trabalho. Tarde produtiva e rentável. Imprevistos podem jogar areia nos contatinhos logo cedo, mas depois não vai faltar estímulo para você ganhar quem deseja. 6, 44 e 42 são números da sorte. Marrom é a cor do dia.
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0: Muito bem, meus amores. Amanhã mais previsões astrológicas aqui no Bom Dia Pontal. Tá na Pontal? Tá legal? Amores, daqui a pouquinho tem pra você conferir mais uma parte das previsões astrológicas, aliás, mais uma parte do Pontal Notícias, você muito bem informado, tá bom? Beijão aqui pra Maria Lúcia, lá de Barrinha, diz que amou a mensagem de hoje, abraço Maria Lúcia. Quem mais aqui? A Ana Cristina de Iuiú, bom dia Ana Cristina, diz assim, amei a mensagem, tá? Estou trabalhando e ligadinha. Ô Ana Cristina, bom trabalho pra você aí, viu? A Ana Paula tá em Barrinha, também tá com o radinho ligado e participando aqui com a gente. Bom dia, Ana Paula. Quem mais aqui, ó? O Maurício. Um abraço, Maurício, pra você. Todo mundo aí no bairro Sudene, Rua de Baixo. O Maurício quer curtir um TBT hoje também. Com quem aqui, Maurício? Alfa, Ró, Saborear, Patricinha. Ok, já tá respondendo aqui a nossa pergunta do dia. Diz assim, quando eu era criança, o meu medo era de ficar só, sem meus familiares. Mas hoje eu superei o meu medo. Cresceu, né, Maurício? Já um homão aí, bacana. Um abraço, obrigada pela participação. E eu vou trazer música pra gente curtir com Bee Gees. E depois tem as participações dos nossos ouvintes que continua por aqui, respondendo pergunta do dia, pedindo música. Então, fique ligado.

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2: Pontal Notícias, vamos conferindo informações na nossa manhã. Mais uma edição no ar. Agora falando de esportes, hein, gente? Juventude elimina o São Paulo da Copa do Brasil. Bruno Mendes traz a reportagem completa.
7: Vamos começar com Copa do Brasil. 7 classificados na noite desta quarta-feira. O Juventude eliminou o São Paulo vencendo o jogo por 3-1. O técnico Roger Machado foi demitido do comando técnico do tricolor paulista. Vasco da Gama ficou no empate com o Paysandu em 2-2. No agregado 4-2, Vasco está na próxima fase. O Santos foi até Curitiba, venceu o Coxa 2-0 e carimbou passaporte. O Mirassol venceu o Bragantino 2-1 e também se classificou. O Atlético Mineiro precisou dos pênaltis para eliminar o Ceará. O Palmeiras não teve problemas para eliminar a Jacuipense com nova vitória 4-1. E o Remo, mais uma vez, venceu o Bahia 2-1, também está na próxima fase. Copa Centro-Oeste, nos pênaltis, o Anápolis venceu Vila Nova e está na decisão. Vai enfrentar o Rio Branco do Espírito Santo. Nesta quinta-feira, a bola rola para a Copa do Brasil e conheceremos mais 6 classificados. Chapecoense e Botafogo jogam na Arena Condá. Atlético Goianiense e Atlético Paranaense enfrentam no Antônio Ascioli. Confiança e Grêmio se enfrentam em Sergipe. Corinthians recebe o Barra em São Paulo. CRB e Fortaleza jogam em Maceió e o jogo que a Rádio Nacional transmite 9:30 da noite no Barradão. Vitória e Flamengo, na Rádio Nacional em Brasília, Bruno Mendes.
2: Obrigada, Bruno, pelas informações.
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2: Na Pontal 10 e 12. Pontal, tá legal. Amores, estou de volta aqui na nossa manhã. Bom dia, Pontal. Sua participação aqui, vou falar com você já no WhatsApp, hein? Meus amores, próxima edição do Pontal Notícias é a partir das 11 horas e de volta nesta quinta-feira.

0: 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E se não conseguir tudo, tá tudo bem também, gente. 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Daqui a pouco tem a participação do nosso ouvinte, 3485-2041. Você vai participando, manda sua música, o seu alô, participa também da nossa pergunta do dia, tá? Você fica à vontade aqui que a programação é nossa, toda nossa. 10h16 agora. Vamos dar continuidade ao nosso programa, trazendo participação do ouvinte, não é isso?
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0: Muito mais alegria no seu dia, na sua vida, na manhã, na nossa manhã. E aqui a sua participação no nosso WhatsApp Pontal. Quem tá comigo neste dia lindo mandou áudio também, vamos conferindo? Então solta a voz e fala comigo aqui. Vamos lá, meus amores, cadê? Agora vai.
2: Meu medo de infância, Tássia, era tomar injeção
0: era
2: e extrair dente. Ai, quando falava de extrair dente, eu adoecia.

0: pessoa aí da 23, né, estiver na escuta, minha cunhada, sobrinhas, né, dizer que são muito especial para mim. Para Humbertinho, todos. E para você, tá?
1: Obrigada.
0: Mexe aí no fundo do baú, aqui tiver no fundo do baú que eu vi você falando. Essa música eu ofereço para você também, minha linda.
1: Obrigada.
0: Todos meus familiares Almeida.
1: Pronto, maravilha, Aida. Disse que também gostou da mensagem, não foi, Aida? Eita, mandando um alô para todos do Angico de Cima, Aida Almeida e a irmã Ieda. Abraços para vocês, viu? Ô, Aida, eu também tinha... Ih, eu morria de medo daquela... Quando tinha que ir no dentista, quando eu era criança, aí aquela zoadinha assim... Daquela máquina, daquele aparelho, meu Deus do céu. Eu tinha medo, morria de medo. 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Porque assim a gente se sente bem, ela conversa, deixa a gente à vontade, né? 10h18, na nossa manhã, participando aqui no nosso Bom Dia Pontal. Um abraço, vamos lá, solta o áudio.
2: Otácio, bom dia,
1: bom dia.
2: Linha, né? Como Juliana Otaciane.
1: Oi.
2: Eu gostaria de ouvir uma música com o Willy Vaqueiro. Eu ofereço para todos aqui, né, do Julião, todos que são ligados na Pontal, Andréia, né? Estou muito feliz, né, que ela foi na academia ontem.
1: Ai, que legal.
2: Seu Lourenço, dona Carmelita, minha cunhada Maria aqui em Julião, minha cunhada Neide Noiu, minha cunhada Leu na Casa Armada, para Juvecinho, Celeste e Marcelo aqui no açougue, né? Tava jogando duro ali, trabalhando e ouvindo a rádio, né? Não perde seu programa, viu?
1: Bom trabalho, meus queridos.
2: Rádio ligado lá no topo, nas alturas. E todos, Dona Miriam, Kino, Fátima no BNH, Fanny, Josmar, Mari, menina, gente mais, todos que estão ligados na Pontal, todos que gostarem da música.
1: Muito bom, e ela tá mandando também um alô pro seu esposo Keu. Pronto, Nelinho, um abraço pra você, o seu esposo Keu e a galera aí do açougue, ouvindo o programa, cortando as carnes aí, não é isso? Preparando pra vender carne de qualidade aí no Julião, um abraço pra vocês. Mais um áudio.
3: Oi, meus amores, bom dia. Um beijo no coração de cada um de vocês, meu povo querido.
1: Bom dia, Mar.
3: Oi, Tassi, sua linda. Bom dia, minha princesa. Eu sou a Marilene Santos, estou por cá. Oi, Alivânia. Bom dia, minha princesa. A Crislane, o Jair, o Tacida, a Bia da Rua da Pista 3. Bom dia, Dinalva, do Alto da Colina. Bom dia pra você, Andrezinho, um bonitinho de Carinhanha. Bom dia, Dona Dalci. Bom dia pra esse povão maravilhoso aí de Baraúna, Tia Lina, Tia Bastião e família, Jacinto e família. Bom dia pra você também, Josina Moreira, Tereza Moreira. Bom dia, João de Anjo, meu amiguinho, pra sua esposa Teira, embaixo do Mocambo. Bom dia, Maria Lúcia de Barrinha. E pra esse povo maravilhoso aí da Feirinha Santa Luzia, Cheira Cabelo, Barrinha. Obrigado por vocês existirem em minha vida. Oi, Líria. Oi, Lucy. Aí do Alto Bonito. Bom dia, minha princesa. Bom dia também para essas meninas maravilhosas da Arte e Som de Yuyu. Para todas essas meninas queridas de Yuyu. Bom dia, Daiane. Tchau, meus amores. Chama na bota.
1: Opa, um abraço, Mar. Obrigada pela participação. Chama na bota. Mais participações aqui.
4: Oi, Tassiana. Bom dia.
1: Bom
4: tudo
1: dia.
4: Bem? Quem tá falando é Neide da Fazenda Machado, município de Manga. Estou aqui lavando roupa e ouvindo você.
1: Um abraço,
4: tá,
1: meu bem.
4: Toca música aí pra nós, um Léo Magalhães, café da manhã. Ofereço pra minhas irmãs lá de Canoas, Patrícia e Mônica. Meus irmãos, Dal e Dionis, Zé Reis. Minha amiga Dácia, a filha dela. Minha filha Jaine, que tá aqui comigo, e meu genro Matheus. E pra vocês aí da rádio. E minha sobrinha Laísa também. Que eu não posso esquecer dela, já tinha esquecido. E tá na Pontal, tá legal.
1: Ok, obrigado e um abração pra todos vocês aí em Minas Gerais, ouvindo o nosso Bom Dia Pontal.
5: Oi, Tassi. Respondendo a sua pergunta. Meu medo era de morrer afogado na lagoa.
1: Era?
5: É porque a gente pegava e ia pra lagoa escondida.
1: Nossa!
5: A gente deixava já a roupa já pronta, trocava de roupa, ia pra lagoa, quando chegava, vestia a roupa que a gente tava antes, no corpo, né?
1: Gente!
5: Então, o medo era de morrer afogada.
1: É pra
5: porque
1: isso,
5: minha prima, né? De lá pra cá, quando a gente vinha da lagoa, todo mundo saia da lagoa, ela gritava, pega nós, compadre d'água, vem aqui, seu corno. E agora da perna. Então, meu medo era de morrer afogado na lagoa.
1: Uhum.
5: Mas tá, graças a Deus, não... Aliás, a gente não afogado, não aconteceu nada com a gente. Mas foi bom. A gente aprendeu, não foi nem nadar. A gente igual o outro. Foi bater água. Pois é, tá. Na montanha alta é legal.
1: Ai, que perigo, hein? Escondido, não façam isso, não. Façam isso, não façam, não. É perigoso. Um abraço, viu, Mônica? Pra você, obrigada por participar com a gente, respondendo a nossa pergunta do dia.
6: Bom dia, Tassi.
1: Bom dia.
6: Que é Lúcia Dona, a gente não sinto mais nada, viu,
1: Tassi? Oi, Lúcia.
6: Já tô aqui com meu radinho ligado, cuidando das minhas obrigações, tá?
1: Muito bom, bom muito dia. Bem.
6: Cadê? Mande texto, não, quando você escrever, eu mande áudio.
1: Pronto, pra pode
6: amiga,
1: mandar.
6: Você é minha amiga de todos os dias.
1: Obrigada pela consideração, meu amor. Obrigada, viu? E pode mandar áudio quantas vezes aí você quiser, tá bom? Não tem problema, eu gosto de ouvir a voz do ouvinte também aqui. Ô, Tássia, eu tinha medo, era do homem da sacolinha. Mãe fazia medo quando a gente não obedecia a ela. O homem do saco. Eita, que a mamãe falava, é ver o homem da sacolinha te pegar, menina. O homem do saco. Bacana, abraço, Elurdinha, obrigada por participar aqui com a gente. Ô, Tássia, de criança e até hoje, eu tenho medo de trovões e relâmpagos. E obrigada, Bia, da Farmácia Center, pelo kit de higiene e limpeza. Ah, que bacana. Aqui o agradecimento da nossa ouvinte, a Raimunda, né? Foi a Ana Paula que ganhou e presenteou a mamãe Raimunda, não foi isso? Legal, um abraço para vocês aí em Barrinha, viu? No nosso Bom Dia Pontal, mais participações. Bom dia, Tassi. Passo os parabéns aí para o meu neto Enzo, a pedido da vovó Cida. Alô, Enzo, a sua vovó Cida está ali parabenizando, desejando muita saúde. E parabéns a todos os aniversariantes do dia. Felicidades, vida longa.

0: Tá na Pontal, tá legal. Aí o sucesso com Léo Magalhães, a música Café da Manhã Sem Você, aqui no nosso Bom Dia Pontal. 10 horas 28 minutos, você continua participando através do nosso WhatsApp 3485-2041. Fala comigo, vai.
1: Bom dia, Tassiana.
0: Bom dia.
1: A coisa que eu mais tinha medo no tempo de eu criança era quando morria um anjinho na comunidade. E eu ia pra fonte apanhar água, parece que eu tava vendo aquele caixão na minha frente direto.
0: Gente,
1: era a coisa que eu mais tinha medo, eu já imaginava ir na fonte pegar água e eu tava vendo aquela imagem na minha frente direto.
0: Ah, bacana. A imagem ficava na cabeça.
1: Também,
0: né?
1: Era só isso, que era a coisa que eu tinha medo. Uhum. Passou, acabou também, não senti mais esse medo.
0: Aham.
1: Uhum. E eu te assisto aqui todos os dias, tô ligado na Pontal FM.
0: Muito
1: abração
0: bom
1: aí pra você. Fica com Deus.
0: Amém. Muito obrigada, viu, por participar com a gente. Aqui, qual o nome mesmo, minha gente? Esqueci de falar o nomezinho, mas aqui no WhatsApp tá, ó, Santina Moura. É Santa, não é isso? Abraço pra você, minha amiga. Obrigada.
2: Bom dia, Tassiana.
0: Bom dia.
2: É Dalva de Uiú.
0: Oi, Dalva.
2: Quero pedir você passar a música de... Sandro Luce, Já Não Gosta Mais de Mim. Ofereço para meu esposo na Casa Armada, ofereço para minhas filhas Tayane e Tamara, para meus netos Tyson, Jason, Thales Pietro, Kevin Gabriel, Enzo Gael, Isadora Merielle, Alia Esté. Aí também para minhas amigas, meus amigos aqui de Uiú, minhas amigas, meus amigos da Fazenda Lagedão. E para todos que os ouvintes, e para você, tá na Pontal, tá legal. Mas passe minha música mesmo, viu, Tassi?
0: Vou passar.
2: Nas outras vezes que eu passei esse programa, você só leu o áudio e não passou minha música. Tô esperando.
0: Tá bom, Dalva.
2: Tá?
0: Em Uiú, um abraço.
2: Tá legal.
0: Um abraço para você também. Mas eu não vou, ó, eu vou passar Sandro Lúcio, tá? A música do Sandro Lúcio, mas não vai ser essa música aí que você pediu, porque essa daí não tenho ela aqui, mas eu tenho outra de Sandro Lúcio e eu vou tocar já já.

0: combinado? Aqui na nossa manhã tem mais áudio, mais participações dos nossos queridos ouvintes. Estão aí em casa, no trabalho, tá ouvindo a rádio e participando.
1: Bom dia, Tarciana. Bom dia, Tarci. Como você tá? Tudo bem?
0: Tô bem. E você?
1: Eu tô bem, graças a Deus. Tirado dos trabalhos, dos nervosos. Eu tô bem, que a gente trabalha e fica nervoso, né? Faz um trem, faz outro, a gente fica só querendo trabalhar e acaba criando ansiedade. Pois é, tá, se puder, você me manda, eu sei que tem, viu? Se puder ir no seu programa fazer igual dizer, você me manda uma vaquejada daquelas de balançar, de levantar poeira, Lourinho, assim, viu? Oferecida pra toda a minha família e vocês da rádio, que hoje é Lourinho e Gabriel. Que era Lourinho Francisco, é Lourinho Gabriel, né? Pai e filho. Se puder, você me manda, viu, Tassi? Se não tiver, você.

0: como eu tô te falando, se não tiver, você manda Guilherme Silva, meu cavalo sabe, mas é certeza que tem, não deixa de mandar não, se tiver, você manda Lourenço Francisco, qualquer música que tiver aí, se puder mandar, viu? Não vou nem falar qual é, todas as músicas deles.
1: Beleza.
0: Essa não, viu? Ah. Uma pessoa, nota uma pessoa bem, nota uma, quase igual disse. Pois é, você olha o áudio.
1: Pronto, já passei o seu áudio, Dominga, um abraço pra você. Todo mundo de Alagoinhas, ouvindo o nosso Bom Dia Pontal. Mandaram aqui, ó, Bidiz, nostalgia ótima. Com certeza, né, meu querido? Um abraço pra você que mandou essa mensagem aqui no nosso Bom Dia Pontal. Hoje, quinta-feira, a gente traz aqui alguns TBTs musicais. E agora, Maurício, você pediu música com Forró Saborear. Patricinha, não vou ter ela, mas vou tocar outra. É a banda Forró Saborear, a banda paulista. Essa banda, ela foi criada no ano de 2001. Famosíssima aí pelos sucessos Patricinha e Crau, Cara de Pau. O grupo ficou conhecido pela mistura de forró eletrônico com letras, né, e de duplo sentido, duetos românticos, enfim, minha gente. Vamos curtir esse som, a música Crau, Cara de Pau, é um dos clássicos do Forró Saborear. Foi lançada essa música no álbum Paquerar, volume 4, em 2004. Vamos conferir agora, então, mais um grande TBT, essa do ano de 2004, Forró Saborear. Crau, Cara de Pau. Sai pra lá, Cara de Pau.

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1: Na Pontal 1045. Na Pontal, tá legal. De volta, meus amores. Bom dia, Pontal. 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E toda a sua maravilhosa equipe. 10h47, o nosso Bom Dia Pontal continua com as participações dos ouvintes.
2: Oi, Tassiana.
1: Oi.
2: Bom dia.
1: Bom
2: Tassiana,
1: dia.
2: Que é Vanusa.
1: Oi, Vanusa.
2: De Montavânia. Mandou um alô aí pra Dona Maria e seu Valdomiro, que a gente é muito conhecido, viu?
1: Aham.
2: Tá bom?
1: Tá ótimo.
2: Manda uma música pra eles aí de vaquejada.
1: Aham.
2: Tá? Seu Valdomiro é vaqueiro de muitos anos. Viu?
1: Vaqueiro
2: lá
1: testado.
2: Do Cantinho do Céu.
1: Ô, oh, bacana. Um abraço pra
2: Tchau.
1: Ele.
2: Ô, Dona Maria, manda um abraço pra senhora, Dona Maria. Tchau.
1: Ok, mais participações aqui.
3: Bom dia, Tassiano.
1: Dia.
3: Aqui é Zé Fininho, aqui do Pedro, meu amigo. Eu queria passar a sua música aí de Amado Batista. Bem morena. Bom, meu amigo, um abração. Fique com Deus.
1: Pronto, maravilha. Um abraço pra você também, tá? Mais um áudio.
4: Bom dia, Tassi.
1: Bom
4: tudo
1: dia.
4: Bem
1: eu
4: você?
1: Tô ótima, e você?
4: Aqui comigo tá tudo bem.
1: Não viva.
4: Eu sou... do Carmo, da Rua São Luís.
1: Ô, do Carmo!
4: E sobre a pergunta do medo, o que eu tenho medo é do escuro. Pensa na pessoa que tem medo do escuro, sou eu.
1: E
4: naquele
1: do
4: tempo, a gente usava candeeiro, né?
1: Ah, era mesmo,
4: aí,
1: verdade.
4: Aí quando ele apagava, tinha que acender uma vela, que eu nunca conseguia dormir no escuro. Até hoje eu tenho medo do escuro.
1: Hoje, até
4: medo
1: hoje,
4: criança. Domingo.
1: Até hoje, do Carmo.
4: E sobre a mensagem, muito, muito linda, muito maravilhosa. Você é a pessoa que você não existe, muito maravilhosa, muito obrigada, gostei demais. Muito linda.
1: Ô, do Carmo, um abraço pra você, minha amiga, Deus te abençoe, viu? Obrigada por estar ouvindo e ter tirado aí um minutinho do seu tempo para falar aqui comigo, viu? Fico muito contente. Bom dia, minha flor do dia. Tô de volta e respondendo a pergunta, meu medo quando era criança era quando crescer e não ter os meus pais comigo, Tassi. E hoje eu não tenho mais meu pai presente, mas tenho minha mãe. E mesmo crescida, Tassi, eu ainda tenho esse medo de perder ela. Mesmo sabendo que os pais não são eternos, a gente nunca está preparado para perder quem a gente ama. Concordo, viu, Manu? Um abraço para você. Manuzinha do Julião, tá de volta, Manu, um abraço. O que foi que aconteceu com você, Manuzinha? Ah, tem tempão que a Manu não participa. Abraços aí para vocês de Julião.
5: Bom dia, Tassi.
1: Bom dia.
5: Aqui é Xim do Bar Planaltina de Uiú.
1: Ô, bem-vindo.
5: Eu gostaria de pedir uma música de Amado Batista, Se o Homem Foi Até a Lua. E oferecer para nosso amigo Vanei, Anderson, Maciel e Denis. E todos que tá na escuta. Tá na portal, tá legal.
1: Muito bom.
5: É porque nós tá aqui na obra aqui, escutando o programa. A voz mais linda do Brasil, Tassiana.
1: Oh, na portal, tá legal. Oh, que eu acredito nesse negócio. Abraço pra vocês aí na obra, bom trabalho. Tá bem? Continue com o radinho ligado, que eu tô fazendo companhia, tô fiscalizando a obra de vocês aí. Se vocês estão trabalhando direitinho, ó, tá trabalhando mesmo, viu? Parou só um minutinho aí pra mandar um áudio aqui. Muito obrigada, viu, meninos?
4: Bom dia, Tassiana. Aqui é Marlene da Casa Armada. Manda um alô pra nós aqui na Casa Armada. E aqui no Buqueirão. Passa pra nós a mulher de Guilherme Silva aí.
1: Ô, Tassiana, quando eu era pequena, só tinha medo de ficar doente. E manda música aí de unha pintada pras minhas filhas Giovanna e Mirelle. Pra você, Tassiana, e a minha família em Mocambo do Meio. Darlene de Aguiais, um abraço. Quem mais aqui? Tassiana, bom dia. Meu maior medo é de arrancar dente. E tá com medo de arrancar o dente. Mas, ó, pra isso não acontecer, você tem que ir lá, ó, no dentista, sempre, pra fazer avaliação, pra cuidar dos dentinhos, pra não precisar tá extraindo o dente, não é mesmo? Olha, eu quero ouvir música pras filhas, e oferecer pras minhas filhas Maria Cecília e Maria Eduarda, na Democrata. Manda alô pra mim todos os dias, que eu tô te ouvindo. Ô, minha querida, muito obrigada. Quem mandou essa mensagem aqui foi a Cida. Ô, Cida, bom dia pra você, Cida. Obrigada, viu? Tassi, quero participar aí, Dominga do Alto da Colina. Tassi, eu tinha medo da minha infância, era do escuro e também de foguete. Tinha medo do escuro e do foguete? Um abraço, obrigada, Dominga.
6: Oi, Tassi, bom dia.
1: Bom dia.
6: Você?
1: Tudo ótimo, Tassi, você?
6: Meu medo que eu tinha quando eu era criança, que tinha um mito, né, de lobisomem, que a gente morava na roça. Aí minha mãe saía e meu pai saía e falava, vocês não saem não, eu ia trabalhar, né? Vocês não saem não, porque senão se o lobisomem passar, como vocês? E aí, naquele tempo a gente nem lembrava que existiam outras coisas, a gente morava na roça. E o meu medo era de lobisomem. Nós tínhamos medo de lobisomem, que a gente entrava, ficava com as portas fechadas dentro de casa. Aí se visse alguma coisa, o vento bater lá fora, a gente já ficava com medo, pensando que era o lobisomem.
1: Ô, gente, lobisomem!
4: Aí você oferece a próxima música aí pra mim, tá? Eu, Julião, viu?
1: Um abraço!
4: Então, tá legal.
1: Obrigada, minha amiga. Tem Sandro Lúcio no som da Pontal. Você pediu e vai curtir agora, tem Laço Aberto.

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10: Pontal Notícias, vamos conferindo informações na nossa manhã. Mais uma edição no ar. STF retoma julgamento de ações sobre lei da igualdade salarial. Julgamento está previsto para ser retomado às 14 horas. Priscila Terezo é quem traz as informações.
11: O Supremo Tribunal Federal começou a julgar se a lei que garante igualdade salarial entre homens e mulheres é constitucional. Nessa quarta-feira foram ouvidas as manifestações das partes e o julgamento prossegue na sessão de hoje com o voto do relator das ações, ministro Alexandre de Moraes. O plenário analisa três ações. Uma da Central Única dos Trabalhadores, para garantir a aplicação da lei, e duas impetradas pela Confederação Nacional da Indústria e o Partido Novo contra a norma. Em julho de 2023, o presidente Lula sancionou a lei para garantir a igualdade salarial entre homens e mulheres que exercem a mesma função. Além disso, devem ser divulgados relatórios semestrais de transparência salarial por empresas com mais de 100 empregados. A norma alterou a CLT, Consolidação das Leis do Trabalho, para definir que as empresas deverão pagar multa em caso de discriminação por motivo de sexo, raça, etnia, origem ou idade. Nas ações que questionam a lei no STF, o argumento central é de que a divulgação desses relatórios expõe informações sensíveis sobre estratégia de preços e custos das empresas, violando o princípio constitucional da livre iniciativa. Durante a sessão, os advogados das confederações da indústria e do comércio, assim como do Partido Novo, reiteraram a tese de que a norma, ao desconsiderar desigualdades legítimas e objetivas, como o tempo na função e a incorporação de vantagens pessoais, penaliza o mérito e a livre iniciativa. De outro lado, as entidades sindicais autoras da ação que defende a norma sustentaram que ela promove a dignidade da pessoa humana, a redução das desigualdades sociais, a justiça social e a valorização do trabalho. A advogada Camila Dias Lopes, representante da ONG Instituto Nós por Elas, argumentou que as ações contra a lei são equivocadas. Ela afirmou que a obrigatoriedade de divulgação de relatórios de transparência salarial e a possibilidade de punição das empresas são ferramentas necessárias para concretizar os direitos fundamentais de igualdade entre homens e mulheres. Já a advogada da Central Única dos Trabalhadores, Mádila Barros de Lima, disse que a desigualdade não é acidental e se perpetua pela história. O julgamento está previsto para ser retomado às 14h. Com informações da Agência Brasil, da Rádio Nacional no Rio de Janeiro, Priscila Terezo.
10: Obrigada, Priscila, pelas informações.
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10: Na Pontal, 11h10 e outras edições do Pontal Notícias, você vai acompanhar no Boa Tarde Pontal com Mário Sérgio. E aqui o nosso Bom Dia Pontal seguindo. Tá na Pontal, tá legal. Em Carinhanha, 28 graus de temperatura no momento, segundo o Climatempo. E ao meio-dia tem Jornal da Pontal com Jota Pinheiro e David Porto. 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Eu disse Supermercado e Padaria Elsan com a gente. 11:13 agora, meus amores. E a nossa pergunta do dia, voltando no tempo, é mexendo no baú das memórias. Me diz aí, quando você era criança, você tinha medo de quê? Hã? Qual era o seu medo quando você era criança? Era medo de tomar injeção, do escuro? De que você tinha medo? Me conta, eu quero saber de você. Nosso WhatsApp liberadão. Deixa eu mandar um abraço bem especial pro amigo Kleber, lá do Avistão. Alô, Kleber, bom dia! Como é que tá? Tudo bom, Kleber? Pra você e a sua equipe maravilhosa aí no Avistão, tá? Um ótimo dia de trabalho pra vocês e boas-vindas. O Irã, na borracharia também, sempre tá com o radinho ligado, sempre passo por lá. O Irã tá com o radinho ligado, ouvindo o Jornal da Pontal, né? Tá ouvindo também o Jornal pela Manhã. E o programa aqui, Bom Dia Pontal, né, Irã? Abraço pra você, meu querido. Deus te abençoe.
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10: O Bom Dia Pontal e a sua participação por aqui continua, viu? Continua no nosso WhatsApp 3485-2041. Cadê você participando aqui juntinho comigo? Através do áudio, através da mensagem de texto também. Pronto, vamos lá. Na nossa programação, carregando o áudio, agora vai.
13: Aqui é Líria de
10: Alto Nito. Ô, Líria.
13: Respondo sua pergunta, hein? Meu medo era de ficar sozinho.
10: Era?
13: De visagem. Eu tinha medo de visagem. Morria de medo de visagem. Eita. Olha a música. Ai, ai. Passa a música pra mim aí.
10: Sim.
13: Com Gustavo Lima, Retrovisor. Ofereço pra minha filha Radija Mayra. E Mayra, Lucimar, minha irmã. Luz. Pra Neia no Mucambo, Corrinha, Eliene. Pra Marilene Soto Zene Carinhanha, pra você, todos.
10: Obrigada.
13: Tá na Pontal, tá mais que legal.
10: Muito bom, valeu pela participação, Líria. Mais áudio aqui na nossa manhã, vamos ouvir.
14: Bom dia, minhas amigas, bom dia, bom dia.
10: Bom dia.
14: Bom dia, Melinha, que Deus abençoe a sua vida, a sua casa e a sua família, seu trabalho, que você não esquece de mim. Bom dia, Andréia, Lourenço. Bom dia, Carmelita, bom dia. É muita gente, Vanelinha fala, muita gente. Mega, Lude, essas Neinha, essas aí, tá? Discando com os radinhos ligados direto.
10: Aham.
14: Viu? Que Deus abençoe a vida de cada uma que estiver na escuta nesta manhã.
15: Tassiana é nossa companheira, rapaz. Na hora que a gente tá aqui sozinho, ligou o rádio baixinho.
16: Tô aí,
15: tá aqui com
16: companhia.
15: A gente aqui até meio-dia. Isso aí, Tassi. Deus que te abençoe, que te dê um bom trabalho.
16: Amiga.
15: E bastante coragem e força pra você vencer tudo que você gosta.
16: Amém. Ô, Fátima, obrigada por essa linda mensagem, tá, minha querida? Ela mandou
15: Oi,
16: outra Tassi, aqui, não foi?
15: Bom dia, nega. Como é que você tá, filha? Tá bem?
16: É mandando um alô?
15: É, Tassi. Na minha infância, quando eu era criança, Tassi, tinha uma coisa que eu tinha um medo mais horrível do mundo.
16: Qual era?
15: Era de defunto.
16: É mesmo?
15: Na casa que morresse uma pessoa, pra mim era difícil. Eu fui criada com a minha avó, então a minha avó tinha negócio de velar as pessoas à noite, né? Passava a noite toda rezando, ô, Tassi. Ali eu

0: tirado para sempre. Aí falaram, bota ela para beijar os pés de defunto.
1: Ai, meu Deus, para perder o medo,
0: beijei,
1: é?
0: Beijei pé de defunto, acho que de dois.
1: Jesus.
0: Eu tinha medo até de anjinho.
1: É mesmo? Mas aí
0: graças
1: depois você
0: a Deus, já dei banho a ter defunto, o medo acabou, tá? Meu medo acabou. Já dei banho a ter defunto, já velho, né, de idade. E de criança, não tenho medo. Graças a Deus, não. Mas era o medo mais horrível que eu tinha na minha vida, era de defunto.
1: Eita, Fátima, um abraço pra você, viu? Obrigada por compartilhar essa boa, essa memória, né? Essa lembrança no nosso, na nossa pergunta do dia. Tira o pé.
2: Só alegria! Só alegria, minha gatinha!
1: Aí, Alzira! De Ramalho. Ô, Alzira, o seu áudio que eu já encaminhei pro Ronaldo, tá bom? Abraço pra vocês aí em Ramalho. No Bom Dia Pontal tem mais participações aqui. Solta o áudio.
3: Quando a Rocha falando aqui, eu gostaria de pedir minha música aqui, sem mentir, pra oferecer pra toda a galera de Carinhanha, Malhada, Julião, Yuyu, Porto Agrário, toda a região aí, tá? Só pra curtir mesmo. Tá na Pontal, tá legal.
1: Tchutchucão, Fábio Tchutchucão, um abração pra você, Fábio. Obrigada, viu? Um grande talento aqui da nossa cidade. Tássia, eu tinha medo quando morria alguém. É a Neia de Mocambo. Ô, Tássia, que é gueu. O meu medo de criança e até hoje é de lagarta. Eita, né, gueu, um abraço pra você. Quer ouvir música de Sérgio Silva? 11:19, mas agora tem Amado Batista pra você que pediu. Vem, Morena. Bom.

0: Sara Pontal, tá legal, 11h22, aqui na nossa manhã, é o Bom Dia Pontal no ar, e participando junto comigo aqui no nosso Bom Dia Pontal, vamos conferir aqui as participações que continuam. Um abraço para Flávia de Cabacinhas, que tá ligadinha aqui no nosso Bom Dia Pontal, participando no áudio, solta a voz.
1: Bom dia, Pássia, aqui quem fala é a Daíldes.
0: É Daíldes.
1: O que eu tenho mais medo, né? É de cascavel.
0: Cascavel.
1: É muito perigoso, eu tenho muito medo. É,
0: esse sempre foi o seu medo desde criança, desde a infância? Ó, tá, se manda um alô pra galera em Juvenília, Vanderlei, Degevaldo, Dadá, pra todo mundo. E pra Santo Ângelo, na Fazenda Bananeira, fazendo farinha e tapioca. Aê! Pessoal aí fazendo farinha, fazendo tapioca, receba o nosso bom dia, o nosso abraço, tá? Quem mais aqui no nosso zap? Vamos conferindo no áudio, solta aí.
2: Bom dia, Tassiano. Aqui é a Letícia da Fazenda Pai João. Eu queria pedir uma música de Zé Felipe, Ruim de Coração. Ofereço pra minha mãe, Arivana, meu pai Laurindo, minha irmã Lauriana, minha outra irmã Luísa, minha irmã Ana Clara e pra minha avó. Tá legal.
0: Muito bom, obrigada pela participação. A Daiane de Cana Brava, passa um TBT pra nós com RBD. Salva-me. Pronto, já, viu? Quem mais no nosso Bom Dia Pontal? É, tô pedindo música com Rayane Almeida. Quem mandou aqui a mensagem, não colocou nomezinho. Vamos pro áudio.
3: Bom dia, Tassiana. Quem tá falando aqui é a Joana Dá.
0: Oi, Joana.
3: Cidade Jardim. É, quando eu era criança, a coisa que eu tinha mais medo era de fogo.
0: Fogo?
3: E outra coisa, eu tinha medo, muito medo, que eu sonhava com o mundo acabando.
0: Ô, gente!
3: As duas coisas que eu tinha mais medo.
0: É mesmo, Ana Dark. Um abraço pra você e todo mundo aí na Cidade Jardim, viu? Tassi, minha linda, toca Lucas Luco, oferecendo pra minha mãe, minha irmã, minha sobrinha Mirelle, o cunhado aí em Carinhanha. Abraço a todos vocês. É a Andresa do Mocambo. Um abraço, Andresa. 11h25, pra quem pediu Gustavo Lima, tocando agora.
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0: Tá na Pontal, tá legal. Aqui na nossa manhã, o Bom Dia Pontal. Retrovisor é o Gustavinho Lima. Gustavinho Lima que cantou aqui pra nós no Bom Dia Pontal. Participando no nosso WhatsApp 3485-2041.
1: É, Tássia, bom dia. Desculpa o horário aí que eu tô mandando pra você.
0: Ô, oh, maravilha, imagina.
1: Porque foi aniversário do meu irmão e eu não sabia.
0: Ah, foi.
1: E aí eu queria você cantar seus parabéns, mandar seus parabéns pra ele. Ah. E a música de Amado Batista, viu? Oi, como é que você tá? Tá bem?
0: Tô ótima, tá. Graças a Deus. E você, Licinha?
1: Fica com Deus.
0: E o cachorro tá valente aí, não tá?
1: Você manda aí pra mim, Sofia.
0: Obrigada pela participação.
1: Ô, Tássia, é Tião, viu?
0: O nome dele é Tião.
1: O nome dele é Tião.
0: Pronto.
1: Viu? Então tá. Beijo.
0: Tião, seu irmão, foi aniversariante de ontem. Felicidades. Mais participações aqui. Tassi, bom dia. Eu tinha medo quando saía sangue do meu nariz. Eu chorava. É a Raimunda que está participando aqui no nosso Bom Dia Pontal. Obrigada, viu, Raimunda? Mais participações no nosso zap. Solta o áudio.
2: Oi, Tassi, bom dia.
0: Bom dia.
2: Eu chamo Miúda.
0: Oi, Miúda.
2: Aqui é do assentamento Marreca.

0: Tatiana e toda, enfim, e para Marta Neguin e Olivia em Alto Bonito, Vânia e todos que gostaram da música, com Rafa Torre, A Vida é um Rio.
1: Pronto.
0: Maravilha. Eita, assim, meu maior medo, sim, é de dormir no escuro. Eu tenho medo de escuro que você nem imagina.
1: Até hoje, de quando você era criança até hoje. Um abraço.
2: Estou alegre. Graças a Deus, nossa unidade, nossa família. Também, graças a Deus. E aí, Tassi, quero uma música. Com aquela, assim, com qualquer uma, com. Ela fala, meu filho, quero que proteja, quero que esteja um rezo para mim. Quero vamos aquela, não sei quem, se é Linda Macassi Cantela, especialmente meu familiar, meus filhos, minha nora, minha filha, meu gente, todos meus esposos, todos os familiares, minhas amigas de Caranha e qualquer uma, Linda Macassi, para de família, para que Valdivina. Tá na frontal, tá legal, Tassi. Um abraço.
1: Um abraço pra você também, tá, Valdivina? Obrigada pela participação. O Bom Dia Pontal, mais participações. Até o meio-dia eu tô por aqui, no nosso Bom Dia Pontal.
3: Bom dia, Tassiana. E aí, Tassiana, tudo bem? Tudo tranquilo? Aqui é Diralba do Alto Colina. Quero pedir uma música com Cristiano Neves, Carta no Quintal, para o Papai Henrique aqui do Cap, para Mônica, para minha mãe, Josa no Alto Colina, Chirozão na Avenida Santo Pão, minha avó Isabel na Fazenda Cachoeira, também para Cosas e para Valdemar, e todos os ouvintes, para Raimunda, e meu pai José lá no Tuminundo, está na Pontal, tá legal. Toca para mim, Carta no Quintal com Cristiano Neves, é paixão.
1: Ei, Edinalvo, um abraço para você, para Cheiroso, para Dona Josa. Ô, Tassi, estou escutando o programa. Toca aí, Zezé de Camargo e Luciano.

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3: 11:42. Tá na Pontal, tá legal. Tô de volta por aqui, o Bom Dia Pontal até o meio-dia, meus amores. Daqui a pouco, a partir do meio-dia, tem Jota Pinheiro, tem David Porto, jornalismo com notícia, credibilidade e verdade aqui no Jornal da Pontal. 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Faça uma visita para conhecer a loja e comprar aquele presentão especial para aquela pessoa especial, tá bem? 11h45 por aqui, vamos trazendo as últimas participações nesta manhã de quinta-feira. Quem está comigo nesta manhã mandando áudio, vamos conferindo.
4: Bom dia, Tatiana Lopes.
3: Bom dia.
4: Pontal FM. Tatiana Lopes, manda um forrozão aí para os irmãos do Zé Fininho aí, do Pai do Morredão. Qualquer um forrozão que tiver programado aí. Manda qualquer um aí, pra toda a família Fininha, mãe dele, todos eles também. O Pé do Morredondo. E quem fala, o Bedemar Rocha, do Novo Repartimento Pará.
3: Pronto, um abraço pra você que tá aí no Pará, ouvindo através do nosso aplicativo Pontal FM. Valeu, Bedemar. Tassiana, bom dia. Manda música pra mim curtir. É a música Meu Amigo Pedro com Raul Seixas. Aqui na nossa manhã, mais um áudio.
5: Bom dia, Tassiana. Aqui quem tá falando é de Tigre Helena da Barrinha. Coisa que eu tenho mais medo é chuva de tempestade.
3: Ah, é?
5: Tempestade é do trovão e relato, e vento tem medo demais.
3: Eita,
5: e outras coisas não tem, não.
3: Aham. Uhum. Um abraço pra você, viu? Muito obrigada por participar. Seja bem-vindo ao nosso.

Júnior Nascimento, qualquer uma de Júnior Nascimento, aparecendo pro meu esposo, Zarim, para meus filhos, noras, neto, para Rodrigo, meu filho também, que mora no Descoberto, e para minha nora Fabiana, para minhas netas.

0: certo, minha querida.
1: Tassi, bom dia de novo. Tassi, a perguntinha de hoje, falar pra você, desde criança que eu tinha medo era de arrã, e até hoje eu tenho medo. Vixe, se o arrã pular de mim é perigoso até desmaiar. Desde a minha infância, eu tinha medo. Até hoje eu tenho medo de arrã, que é Loura do assentamento Serra Grande.
0: Um abraço, Loura. Obrigada por participar com a gente.
2: Bom dia, Tassi. Tassi, a coisa que eu tenho mais medo na minha vida é sapo, Tassi.
0: Desde pequena,
2: uma
0: desde a infância?
2: Vez eu fui tomar banho, aí tinha um sapo tão grande que eu nunca vi daquele tamanho. Deus me livre. Tassi, você acredita que eu saí correndo?
0: Eu acredito. Saí
2: pelada, correndo na casa, dentro da casa da minha mãe, tinha uns visita lá, e eu saí foi correndo, tá, pelada, morrendo de medo, mas gritava, sapateava que não é doida. Eu morro de medo, tá, de sapo, tem um pavor na minha vida.
0: E que o sapo, você fica apavorado, hein?
3: Oi, Tassi, bom dia, Eliane.
0: Bom dia, Eliane.
3: Tassi, eu, quando eu era criança, a coisa que eu tinha mais medo era de defunto. Quando morresse uma pessoa, pra mim, no velório, eu não ia, não. Ah, morrer de medo. Ficar não sei quantos dias com um aquilo na cabeça.
0: Aham.
3: E ofereço, tá? A música da programação aí pra Mônica, minha sobrinha, que tá aniversariando hoje, viu?
0: Parabéns pra Mônica, aniversariante. Mais um áudio.
4: Oi, Tassi, bom dia.
0: Bom dia.
4: Aqui é Marlei do Pedro Ramalho.
0: Foi Marlei.
4: Oi, Tassi, eu queria pedir uma música de Zé Felipe, essa nova dele. É, eu marquei presença. E sobre a pergunta aí, Tassi, a minha resposta é desde de criança eu tenho até hoje. É medo de defunto. Desde criança que eu tinha medo que eu tenho medo de defunto.
0: Uhum.
4: E até hoje, eu nunca trisquei num defunto.
0: É
4: tanto
0: mesmo?
4: Medo que eu tenho. E outra coisa também, que desde criança e até agora eu tenho muito medo é de rã. Não canso de falar, eu tenho pavor de rã. Eu mando um alô pra nós aqui do Ramalho, que estamos todos te escutando aqui. Beijo.
0: Obrigada, um beijo pra você e todo mundo de Ramalho. Ô, Tassi, respondendo sua pergunta, quando eu era criança, eu tinha medo, era de uma professora. Ela era perversa, viu? Ela me deu um beliscão, chega, arrancou o tampo. Jesus amado, quanta violência! Eu também falhei um bom tempo de aula. É a Lúcia do Alto Bonito. E o nome dela era Bia. Minha mãe xingou tanto ela, xingou ela tudo. Minha mãe disse que se ela quisesse carne, ela comprasse. Daí não me lembro se ela foi afastada. Teve uma aluna que fez uma coisa lá e eu que paguei o castigo, eu que paguei o preço. Ô, Lúcia, um abraço pra você. Faltando 10 para o meio-dia.

0: na Pontal Tá Legal, Lucas Luco, 11 vidas, a penúltima aqui do nosso Bom Dia Pontal. Vamos conferindo aqui mais áudio na nossa manhã. Vamos lá, nosso ouvinte pedindo música, mandando alô.
1: Bom dia, Tati, tá? Eu também de Bela Vista. Gostaria de mandar um alô para todos os moradores aqui do Setamento Bela Vista. Um abraço para minha mãe, para minhas irmãs, meu pai. Toca qualquer uma de Zezé.
0: Ah.
1: De Carmago Luciano.
0: Que lindinha.
1: Tá na Ponta, tá legal.
0: Obrigada, meu bem, pela participação aqui no nosso Bom Dia Pontal. O programa está chegando ao finalzinho. Quero já agradecer o seu carinho, a sua companhia, as participações aqui na nossa manhã. Sempre muito bom ter você todos os dias ouvindo, participando, fazendo aqui a programação juntinho comigo, tá? Deixa eu trazer mais um áudio aqui. Cadê o áudio aqui da nossa ouvinte que interage? Pronto, vamos lá. Esse daqui, ó.
2: Oi, bom dia. Meu nome é Crislane.
0: Oi, Cris.
2: Do bairro São Francisco. Gostaria de pedir uma música com Simone Mendes. Oferecer pro meu esposo, Carlinhos, meus filhos, João Luca, Lais, Davi, minha irmã Tuca, meu cunhado Jó, minha irmã Alane, pra Anaíra das Casinhas, os filhos dela, pra Chiquinho, pra Gui, pra Dona Maria em família, João Paulo, Ana Luísa, para minha amiga Marilene Santos em família, para minha amiga Isaura em família, para minha tia Bia em família, para minha tia Cristiana em família, para minha prima Merim em família, para minha prima Alcilene em família, para minha prima Fabiana em família, para minha amiga Auricéria em família, para minha amiga Dulce em família, para minha comadinha em família, para meu irmão Edson em família, para minha amiga Socorro em família, para todos os meus sobrinhos, para todos que estão na escuta. E para você, tá na Pontal.
0: Obrigada, Cris, pela sua participação. Tem mensagem aqui, ó. Eu não tenho medo de serpente, mas de defunto eu tinha. Hoje, graças a Deus, eu não tenho mais. E mandou uma foto aqui com a serpente no braço, com a cobra. Não acredito, peraí. Isso não é IA, não, gente? Não é uma montagem? Não, não é não, gente. É uma foto. Realmente ele está com a cobra, a serpente enrolada no braço. Gente, que medo! É que vocês não podem ver, mas eu tô vendo aqui. Ele mandou aqui a foto. O Roberto Santos mandou a foto. Ai, que medo, Roberto! Como é que você conseguiu pegar essa cobra, homem? Enrolou no braço. Misericórdia! Deu medo, viu, Roberto? Um abraço pra você. Obrigada pela participação aqui também, tá? Vamos à nossa mensagem de hoje. Meus amores, você é mais do que pensa, é mais forte, né? Você é mais do que pensa, o seu impacto é maior do que você enxerga. Você não sabe o quanto a sua vida já tocou outras vidas, viu? Tem gente que te observa de longe e encontra força no seu exemplo. Tem gente que guarda uma palavra sua como tesouro. Tem gente que aprendeu a sorrir porque um dia você sorriu primeiro. O problema não é a falta de impacto, é a falta de consciência sobre ele. Você influencia mais do que imagina em lugares que você nem conhece. O sorriso, ele é um ato de coragem. Sorrir não é fingir que tá tudo bem, não, gente. É escolher não deixar que o peso do momento apague a luz que há em você, tá? Quem sorri no meio da dificuldade não tá sendo ingênuo, tá sendo forte. Está dizendo que a vida ainda vale, que as pessoas ao redor ainda merecem o melhor de você. O sorriso, ele não é fraqueza. É uma das formas mais silenciosas e poderosas de resistência. Ó, não subestime quem você é. Alguém nesse exato momento precisa ir do seu sorriso para continuar. Que você seja essa pessoa, tá bom? Mensagem que eu compartilho com você do Júlio César, tá? Espero que você tenha gostado da mensagem. É isso, minha gente. Alguém, nesse exato momento, precisa aí só de um sorriso para continuar firme na caminhada. Precisa de um abraço, de uma palavra, né? Em algum lugar nesse momento, existe também alguém muito grato por ter te conhecido, sabia? Existe alguém que sente um cheiro e de repente lembra de você. Existe alguém que escuta uma música e revive histórias ao seu lado. Ei, você não sabe não, mas existe alguém agora torcendo e orando por sua felicidade. Tá bom? E ó, eu torço por você, por sua felicidade. Tá bem? Beijos, meus amores. Fiquem todos com Deus. E ó, lembrando que a partir de amanhã eu vou entrar de férias, gente. É, vamos nos falar agora só o próximo mês, tá bom? Vou ficar uns 15 dias longe de vocês, mas ó, já vou com saudade, tá bom? Muito obrigada. Fiquem todos com Deus. Que vocês tenham uma quinta, um fim de semana muito produtivo, abençoado, tá bom? A partir de amanhã eu vou entrando de férias e agradecendo sempre a nossa amizade. Beijos, amores, e até lá. Tá na Pontal? Tá legal. Que você nunca se esqueça que tudo passa e vai ficar tudo bem.

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0: Senhoras e senhores, muito boa tarde. 12 horas, 5 minutos, está começando o nosso Jornal da Pontal. Eu sou o Jota Pinheiro e, como você já acompanha essa emissora, mas eu vou aqui novamente trazer informação desta emissora chamada Rádio Pontal FM, situada na cidade de Carinhanha, Bahia, Brasil, às margens do Rio São Francisco, aqui na divisa com o estado das Minas Gerais. Por isso, nossa audiência é marcante, tanto na Bahia quanto no estado das Minas Gerais. Muito boa tarde, gente. Seja bem-vindo. Tá na estrada ainda? Tá dirigindo? Eita, venha devagar, hein? Cuidado com os buracos aí. Vai devagar. Agora 12:06. Tá em casa, chegando em casa, preparando para o almoço. Muito boa tarde, muito boa tarde. Ô, pessoal, quinta-feira, 14 de maio, aqui J. Pinheiro. Se preferir, pode chamar de Jotão também. Daqui a pouco, David Porto com a gente. Hoje tem o vice-prefeito de Carinhanha, Ronaldo Cassiano. Vai falar com a gente daqui a pouco sobre o circuito municipal de Vaquejada. Hoje tem também o prefeito de Malhada, o doutor Jimmy Everton, fazendo os agradecimentos aí. E nós vamos trazer informações aqui também da polícia, da política. Vamos trabalhando, gente. É muita informação. Já chegando por aqui o prefeito, já tem alguns vereadores aqui também. Sejam bem-vindos. Vamos chegando para cá. Vamos conversar logo aqui no começo do programa, direto ao ponto, aqui com o Ronaldo Cassiano, vice-prefeito da cidade de Carinhanha, um dos idealizadores do Circuito Municipal de Vaquejada, aqui de Carinhanha. Um evento está dando o que falar pela robustez do projeto, pela participação dos vaqueiros, pela premiação. Uma série de fatores tem mobilizado a região inteira. E para falar com a gente sobre o evento, sobre a vaquejada, que circuito municipal é esse, como é que está o andamento do circuito e, claro, falar sobre a vaquejada de hoje, essa etapa do Capinão, Ronaldo Cassiano, vice-prefeito de Carinhanha. Ele que tá virando sócio do Gordinho do momento, tá virando já sócio do Marreta. Vamos lá, Ronaldo Cassiano, muito boa tarde, tudo bom, Ronaldo?
1: Diga, Jota, você tá bom? Boa tarde. Você tá me ouvindo?
0: Tô ouvindo muito bem. Espero que você esteja me ouvindo bem.
1: Maravilha.
0: Ronaldo, certo. Nós estamos agora aí já na sequência do Circuito Municipal de Vaquejada. Tivemos a etapa do Riacho do Capinão, agora a etapa do Capinão. Mas antes de falar das etapas, fala um pouco desse Circuito Municipal de Vaquejada. Como vocês chegaram a esta brilhante ideia?
1: Bacana. Beleza, Jota, boa tarde mais uma vez, boa tarde a todos os ouvintes da Rádio Pontal. É uma satisfação nós estarmos aqui nesse espaço, né, de grande alcance para a nossa cidade e também para a nossa região. Então, nós estamos iniciando hoje, na verdade, Jota, a segunda etapa do nosso Circuito Municipal de Vaquejada. Na verdade, eu queria lembrar aqui, a vaquejada do Capinão, ela já é tradicional. Há muitos anos, né, os governos têm, em parceria com os vaqueiros lá, com os índios lá, ela tem realizado a vaquejada lá. E nós, o ano passado, inclusive, claro que a gente já tinha algumas conversas com um ou outro amigo, foi exatamente na festa de vaquejada do Capinão do ano passado que a gente amadureceu a ideia e falamos publicamente pela primeira vez que nós tínhamos abraçado a ideia e que a gente ia construir e melhorar e debater essa ideia do circuito municipal. Ela começou lá no Capinão. E hoje nós estamos voltando lá para realizar a segunda etapa. O que é o circuito? Na verdade, o circuito é a vaquejada que a gente já tem normal, mas a gente utiliza essa vaquejada para que os vaqueiros do município de Carinhanha, porque nós estamos fazendo um circuito municipal, e essa foi a ideia quando nós levamos para a nossa prefeita Chica, é que nós íamos dar uma valorização, proporcionar uma valorização e, na verdade, também um reconhecimento aos nossos vaqueiros, aos vaqueiros do município de Carinhanha. A vaquejada do Capinão vai ter vaqueiro de Coribe, tem de Santa Maria, tem de Serra do Ramalho, tem de Buquira, eu vi ontem, nas inscrições, de todo em torno. Esses vaqueiros vêm concorrer aos R$35 mil lá. Os nossos também vão concorrer aos 35, mas além disso, eles, as senhas batidas, virão pontuar, e também na disputa, quem ficar entre os oitavos, vai pontuar para fazer uma grande disputa na terceira etapa e final, que vai ser na Agrovila 23, dia 3, 4, 5 e 6 de julho. Então, na verdade, nós estamos realizando hoje a segunda etapa desse circuito, né? Teve uma aceitação muito boa. Jota, e uma coisa bacana, despertou de adolescente a vaqueiros que já estavam adormecidos, que já tinham aposentado seus cavalos e agora se viu na vontade de tornar ir para a roça, buscar o cavalo, arriar e treinar e voltar a ser um moleque. Tem gente aí de 60 e tantos anos montado hoje, quase 70 anos, participando do circuito. Isso é muito bacana. Essa semana passada, eu vi vaqueiros de toda a região postando, treinando seus cavalos, passando os cavalos aí nessas vaquejadas que a gente tem pelo município afora. E qualquer um parquezinho, por mais simples que tenha, o pessoal tava dando aquela afiada lá nos cavalos, e lá já tem um bocado de vaqueiro. Desde ontem já chegou, a nossa estrutura lá já está pronta, nos fazendo os últimos retoques, e a gente vai iniciar daqui a pouco, agora à tarde, ao que só esperar um pouco, nós já vamos soltar o primeiro boi lá, no Capinão.
0: Muito bem, Ronaldo Cassiano, vice-prefeito, pai de vaqueiro, montador de cavalo machador, mas é pai de vaqueiro. Ronaldo, o que a vaquejada representa para você, para seu filho João Pedro, e qual o incentivo que você dá para as pessoas que não estão no mundo do cavalo, ainda não tem essa experiência que é emocionante, eu diria 90% do tempo, aliás 100% do tempo, seja bom ou seja ruim, a gente tá no meio e é muita emoção.
1: Na verdade, Jota, quem aproxima do cavalo, eu até desconheço alguém que se aproxima de um animal, de um cavalo, e ele não se apaixona por ele. Difícil, acho, alguém aproximar. Quem não teve essa experiência ainda, e que tiver essa experiência, eu tenho certeza que vai grudar e nunca mais vai largar. Eu tô falando que os idosos voltaram a correr para participar do circuito, para você ter uma ideia. Pessoas que correram vaquejada há 30 anos aqui em Carianha. Há mais de 30 anos que corria aqui. Então, eu claro, evidentemente, eu nasci, me criei, fui na roça e com meus pais, e eu desde criança eu montava em cavalo, e inclusive a gente montava era em pelo, que nem sela tinha, para mexer com gado, tocar o gado todos os dias, para ir para os povoados, quando a gente ia fazer alguma coisa ali na garupa, ou mesmo para montar um cavalo todo dia. É claro, depois eu fui embora, depois de um tempo voltei, quando eu voltei, a primeira coisa que eu fiz é arrumar um cavalinho para mim, né? E aí, João Pedro, meu filho, desde cedo ele na cola comigo, né? Todo mundo conhece. Aliás, parece que conhece ele mais do que eu, que é mais elétrico. Então, todo lugar que eu ia, ele estava na cola, montando cavalo. Então, desde cedo eu tinha essa paixão por cavalo. Inicialmente participaram das cavalgadas, depois invocou para o mundo da vaquejada. E com isso, evidentemente, me fez aproximar também mais, porque você sabe que os pais acompanham os filhos. Os filhos levam os pais para todo lado, né? Nem sempre é o pai que leva o filho, é o filho que leva o pai. Então, por essa aproximação, foi que, inclusive, é bom registrar aqui, o circuito hoje, em grande parte, deve pouco a João Pedro, porque foi ele que me levou para esse mundo do cavalo, da vaquejada. Eu não participava de vaquejada, só ia, né, curtir, ir lá e olhar, que eu sempre gostei, mas pelo fato de ele ter me levado para esse mundo todo e eu estar envolvido com os amigos dele, com os vaqueiros, que são meus amigos também, e foi nessa ideia que a gente construiu, né, e levou a ideia para a prefeita Chica. Chica abraçou a ideia e a gente correu atrás do recurso, conseguimos, e aí a prefeita me chamou para coordenar isso juntamente com o Aloísio, meu primo, Aloísio Gravatar, Aloísio Macaúba, e a gente está fazendo. Então, assim, esse mundo é um mundo encantador, o mundo dos cavalos é um mundo encantador. Todos nós, de criança a idoso, que tem um cavalo é diferente, porque o cavalo não é só o prazer de montar no cavalo. Você sabe, é o prazer de cuidar, sabe?
0: E gira a economia também, né? Gira o comércio. Gira o comércio, é um mercado
1: amplo. Exatamente, Jota. Em torno disso, é claro que houve um crescimento exponencial desse mundo do cavalo hoje. Eu me lembro que há 10 anos atrás, em Carinha, tinha uma única loja que vendia uma sela.
0: Se eu falar de cavalo, vai longe matar. Aqui. O nosso tempo é curto, mas eu vou aproveitar agora, deixar o espaço pra você convidar o povo aí pra festa.
1: Você me chame aí que eu volto aí todo dia pra nós falar sobre isso.
0: Não, vamos chamar assim.
1: Eu gosto de falar sobre isso.
0: Inclusive, o nosso diretor já deixa o convite aqui aberto pra você antecipar pra você vir pessoalmente no estúdio, tá? Tá aqui comigo também o Lourival. Mas vamos lá, convida o povo aí pra festa que começa hoje, Ronaldo, lá no Capinão.
1: Então, aproveitar aqui a oportunidade, né? Eu quero convidar todos, aqui a vaquejada lá no Capinão, ela tem a galera que vai para curtir mesmo, os vaqueiros, que são os artistas principais daquele evento. Nós estamos lá hoje para os vaqueiros. Se não tivesse vaqueiro lá, nós nem lá no Capinão hoje, né? Então, tem uma galera que vai ver de fato os vaqueiros puxando boi, valendo boi lá na faixa ou tomando zero. Tem a galera que vai só encontrar com um amigo, tomar uma cachaça, comer uma feijoada, uma buchada. Tem a galera que vai dançar, tem a galera que vai purir porque alguém tá chamando. Então eu quero convidar todo mundo que gosta dessa muvuca, desse moído, né, dessa festa cultural que cada vez tem crescido muito aqui no nosso município. Eu quero convidar todos, né, da nossa região para ir lá conosco participar dessa importante atividade e manifestação cultural que tem ganhado o mundo, não só aqui, mas assim, em todo lugar. A vaquejada tem crescido de forma significativa. Então, nós estamos preparando uma festa bem bacana, né, lá para nossa população e também para outros vizinhos também que queiram participar.
0: Muito bem, e tem também lá atrações musicais, tem festa também no sábado.
1: Tem. Exatamente, isso. Tem as atrações musicais, isso aí é no sábado à noite. No caso, depois de amanhã. Até lá, nós estamos derrubando boi.
0: Rona, grande abraço, viu? Valeu, vice-prefeito Ronaldo Cassiano.
1: Valeu, meu amigo. Um abraço, boa tarde a todos, viu?
0: Abraço, Ronaldo Cassiano aqui com a gente. Restaurante Empório do Sabor está com a gente. Boa tarde, Porto.
2: Boa tarde, Pinheiro. Boa tarde, ouvintes. Muita conversa, hein, sobre a vaquejada. Gostei de ver Ronaldo ativo aí. Mas falando de vaquejada, agora vamos falar de comida. 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
0: Muito bem. Prefeito, já tá aí, Porto?
2: Sim.
0: Tá aí? Então vamos, pessoal de Malhada já fica atento para acompanhar a gente. Aí, pessoal da região para acompanhar o prefeito de Malhada, doutor Jimmy, já tá ali na recepção. 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Vamos nessa, minha gente. 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Mandar um abraço aqui para o gordinho da 23, o Enderson. 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Tudo bem? 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Estão articulando aí, né, um projeto. Parabéns, viu, Enderson? 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Sucesso garantido. Sucesso garantido. Vamos lá? Cadê, Ingrid? Vamos lá, Jim. Chega pra cá. Vamos conversar. Vamos lá, gente. 12h22, nosso programa. 12h22. Trazer alguns destaques aí, Porto. Vamos lá.
2: Pronto, nós temos como destaque para hoje, como por exemplo, um pescador capturou um surubim de mais de 30 quilos no Rio São Francisco ontem à noite, Pedro. Que coisa bacana. Ainda quiosque da Praça do Cais é alvo de furto aqui em Carinhanha. A vigilância sanitária suspendeu aulas em escola de Carinhanha após forte odor químico de produto aplicado em piso. Inscrições para o ReURB do bairro São João está acontecendo no CRAS urbano da cidade de Carinhanha.
0: Muito bem, são pautas importantes, nós vamos aqui trazer, vamos começar com essa aí do quiosque. Tinha um tempo que eu ouvi falar que furtaram o quiosque aí da praça, com tanta câmera ali, meu Deus, mas deve saber quem foi. Fala aí, Porto.
2: Sim, foi registrado um boletim de ocorrência na Polícia Civil, hoje, né, inclusive, esse boletim de ocorrência, uma fala que compareceu na unidade um representante da empresa, relatando que na data, certamente essa data de furto, conforme o boletim, estou aqui com o boletim na mão, trazendo as informações. A data específica do fato foi ontem, né? Onde o Marcelo Matos Teles, da pizzaria Bom Forno, ele percebeu que o indivíduo havia descido pelo telhado. E só pegando aqui as mais informações, pronto, percebeu, perdão, que um indivíduo desconhecido havia adentrado em seu estabelecimento comercial denominado Pizzaria e Churrascaria Bom Forno, localizado na rua Duque de Caxias, no centro de Carinhanha. Segundo o comunicante, isso foi no dia 11, tá? Na segunda-feira, o referido, também desconhecido, subtraiu algumas unidades de sorvete do estabelecimento. Relata ainda que no dia 13, ao perceber novamente a presença do indivíduo no local, e aí o Marcelo, ele destacou-se que o ato já aconteceu outras vezes e que por isso realizou uma queixa na delegacia de polícia informando, portanto, esse furto. Então a pizzaria Bom Forno, ela foi alvo de furto durante aí essa segunda-feira.
0: Vamos lá, minha gente, agora 12h25, já aqui recebendo os nossos convidados, aqui o prefeito de Malhada, doutor Jimmy, o presidente da Câmara, Lula, Geraldo Pedro está aqui também, os vereadores da Câmara, tem ex-vereador, tem muita gente aqui, o secretário Alex, vou deixar para Jimmy apresentar a turma que está aqui, que é muita gente. Vamos lá, prefeito, senta aqui, por favor, pode ficar à vontade, acho que aqui fica melhor para a gente conversar. Gente, 12h25, 12 horas, 25 minutos. Está aqui o prefeito, que é vaqueiro. Não sei se participou de X1, não, mas Acho que ele tá chamando, mas chamou o gordinho do momento para participar de X1. Também foi uma judiação, hein? Será que participou do X1, o secretário? Será que participou? Vamos saber aqui. Vamos lá, Jaime tá aqui com a gente, seja bem-vindo. Parabéns pelo evento que você fez, um evento gigante, certamente entra para a história da cidade de Malhada como a maior festa de Santa Cruz, isso é notório. As imagens e os testemunhos também, né, dessa festa que impactaram não só a Malhada, mas a região. Parabéns pelo evento, de forma antecipada fazer esse registro aqui. E dizer para você, seja bem-vindo mais uma vez. Não demore tanto tempo a vir para a rádio, prefeito. Tudo bom, Jaime? Boa tarde.
3: Boa tarde, Jota. Quero aqui saudar todo o nosso povo que está ouvindo a nossa Rádio Pontal FM. Em seu nome, eu saúdo os demais colaboradores aqui desta rádio. Saudar o proprietário Leo Roriz. Saudar todos em si aqui. Agradecer essa rica oportunidade. Quero mandar aquele fraterno abraço ao meu povo da Caatinga Seca, ao Facão Duro, ao meu povo de Malhada e a todos os ouvintes dessa rádio, que realmente ela rompe fronteiras. Quero saudar a David Porto aqui também. Quero saudar os nossos secretários aqui, Alex, Inaldinho e Florindo e Jorge Aragão. Quero saudar também o presidente da Câmara, Lula de Geraldo Pedro. Quero saudar o vereador Cristiano, o vereador Tony de Fecundo,

0: aquelas pessoas que no dia a festa era à noite, no outro dia cedo, 4 horas da manhã, aquelas pessoas estavam ali varrendo aquelas ruas, limpando realmente a bagunça que a gente faz à noite. Agradecer a todos os garis, aqueles colaboradores importantes, agradecer as outras secretarias também que contribuíram para a magnitude desse evento, que ninguém faz nada sozinho. No grupo, e graças a Deus deu tudo certo naquela festa maravilhosa. Na verdade, a festa de Santa Cruz e a nossa grande quarta vaquejada do município de Malhada.
1: Bom, está aqui com a gente, prefeito de Malhada, doutor Jimmy Everton Moraria Ramos. Isso agora é Jimmy Vaqueiro, é?
0: Jimmy Vaqueiro. E aí eu tô. O presidente da Câmara disse que corre aqui, mas ele tá correndo o X1 com a gente aí, eu tô desafiando ele. Alex ali também a gente tá fazendo um vaqueiro. Os outros secretários aqui estão devagar demais. Eu tô desafiando é todo mundo. E ano que vem vai ter o X1 lá, os outros colegas prefeitos também que quiserem uma disputa lá, nós estamos preparados, pronto, preparado.
1: Olha aí, rapaz, é verdade? Olha aí.
0: É verdade.
1: Jimmy, vamos lá, nós tivemos. Vamos começar. Você quer começar por onde? Como você. Vai fazer o agradecimento.
0: Vamos
1: começar
0: hoje
1: por partes. Vamos começar pela vaquejada, quer começar pela festa.
0: Hoje é dia, Jota, de agradecimento. Eu sou muito grato a Deus, ao meu povo da minha terra, que ajudaram realmente a fazer essa grande festa. As pessoas que compareceram no nosso evento, quero agradecer a nossa presidenta da Assembleia Legislativa, deputada Ivana Bastos. Quero agradecer ao deputado Felipe Duarte, a deputada Jusmaria Oliveira, ao deputado José Raimundo. Quero agradecer também ao nosso deputado federal Charles Fernandes, ao deputado federal Valdenor Pereira, ao pré-candidato doutor Marcelo, ao pré-candidato Oziel, que realmente também vieram para abrilhantar aquela festa da gente, pessoas que compareceram. Agradecer também a prefeita Chica, que compareceu ao evento, agradecer a prefeita Valdinha, agradecer também ao prefeito de Pindaí, João Veiga, agradecer também ao Arley, presidente do consórcio do Alto Sertão, lá de Urandi, prefeito de Urandi, o Arley também, agradecer aos ex-prefeitos também que tiveram presente, Reinaldo, ao Bia também, seu Bia ali do Iu, que estiveram presentes. Agradecer a todos, presidente de câmaras, que realmente compareceram lá, em nome de Neto, lá de Palmo Monte Alto também, que compareceram, e outras lideranças que compareceram a esse evento maravilhoso, que foi um evento, que uma festa grandiosa dessa, a maior festa de todos os tempos que já aconteceu, nenhum incidente na festa. Você vê que nós começamos a nossa festa lá na quarta-feira, no Parque Santa Cruz, trazendo atrações regionais, atrações do município de Malhada. Na quinta-feira trouxemos também, conseguimos trazer o cantor Júlio Nascimento e outros cantores também, sabe? A festa ocorreu tudo em paz. E na sexta, sábado e no domingo, realmente atrações nacionais, porque realmente a festa de Malhada tomou uma dimensão grande, graças a Deus. Também tivemos a oportunidade de fazer a festa das crianças também, porque, rapaz, não era justo fazer a festa dos apaixonados, que nós trouxemos Clecinha, nós trouxemos Júlio Nascimento, nós trouxemos Sil Farley, também a festa da vaquejada, que, eu, como diz o outro, nós trouxemos Xande de Avião, e também a festa da turma da juventude, que Igor Canário. E não seria justo a gente não fazer a festa das crianças. E o primeiro evento da festa das crianças, trouxemos uma atração aí nacional, porque foi o Arthur Gomes, ele tem aquela música da Marreta do Trampolim, e essa outra música aí que foi o quê? Pirulilo Baby e tal, sabe? Até minha filha veio também, eu quero ir, papai, e tal. Então, assim, é importante essa interação e a festa para todos os gostos. Nós fizemos em Malhada essa grandiosa festa. Então, assim, só fica saudades dessa festa. Só fica saudades. E ano que vem, com fé em Deus, pode ter certeza que iremos fazer outra maior ainda. Pode ter a mais absoluta certeza.
1: Maior que essa ainda? Olha, rapaz, olha o que o Jimmy já está anunciando aqui. Pode maior que essa ainda.
0: O trabalho nosso é grande e também as festas são maiores também, né, David?
1: Ô, Jimmy, já vou passar para David. Foi bom você tocar nesse assunto. Até fiz a pergunta para Naldinho. Fazer uma festa com o volume desse que você fez. Claro que o governo do estado ajudou também, não. Mas...

0: Claro. Mas como é que você conseguiu fazer um evento tão grande? Eu até perguntei, Naldinho, e aí uma festa dessa grande, as contas estão em dia, o município está conseguindo pagar tudo organizado, os investimentos, as finanças, que é muito investimento. Uma festa dessa é um valor considerável para um município pequeno.
1: Quero agradecer os parceiros, principalmente o nosso governador, Jerônimo Rodrigues, onde estava com ele lá em Guanambi, ele esteve em Guanambi ontem, pela parceria, contribuiu com essa festa no valor de R$500.000, também vai contribuir com as outras comunidades. Agora nós vamos falar posteriormente sobre a festa de Parateca também, vai contribuir também com a festa do Julião e com a festa de Canabrava. Essa parceria do nosso governador do estado, foi até a deputada Ivana Basso, conseguiu R$500.000 para essa nossa grande festa de Santa Cruz. Então é uma contribuição importante, sabe, para a gente fazer todo aquele evento tão grandioso que realmente nos dá orgulho em fazer. Pode ter certeza.
0: Tá aqui até o secretário Alex também de administração, né?
1: Perfeitamente.
0: Balançou a cabeça ali, concordou com tudo que o Jimmy falou aí.
1: Em relação a... Você tocou aí em relação às finanças do município. O município Malhado está organizado, Jota. Esse ano nós temos um volume de investimento aí em torno de... que nós lançamos o Malhado 3.0, final do ano. Estamos fazendo algumas obras no valor só de investimento esse ano de R$50 milhões. Só agora, em pavimentação, já está autorizado. Estou esperando o consórcio. Chega dia 18 agora, o consórcio do Alto Sertão. Nós iremos fazer de pavimentação no município Malhado, entre asfalto e paralelo, 10 milhões. Nós temos para investir só esse ano. E ano que vem teremos mais recursos, que, com fé em Deus, o município está organizado. Essa festa, mesmo se o governo do estado não ajudasse, nós temos o recurso para fazer a festa, porque a festa, Jota, é entretenimento. As pessoas não apenas têm que trabalhar, mas têm que ter a festa, porque a festa traz riqueza para a cidade. A cabeleireira ganha o dinheiro, a manicure, como foi de fato, realmente procurava uma vaga numa manicure, numa cabeleireira, e Malhado não encontrava. Os hotéis lotados, os donos de bares, o açougue vende muito, o comércio vende muito. Então foram 5 dias que movimentou sim a economia da cidade. E movimentou muito a economia da cidade. Todo mundo vendeu. Na vaquejada, na quinta-feira, faltou bebida na vaquejada. Hoje eu estava conversando com o pessoal da limpeza, que é o coordenador da limpeza, que é Alex. Ele falou: prefeito, na segunda-feira, só de garrafa de cerveja, nós tiramos 4 caçambas da praça. De garrafas. Até ano que vem eu vou baixar um decreto para proibir garrafas, que é um instrumento, realmente, é uma arma aquilo dali. Nenhum dia de festa. Imagina os outros dias da festa. Então, assim, todos venderam, sabe? Todas as pessoas que vieram venderam. E o mais importante, a felicidade do nosso povo. Ontem mesmo eu cheguei aos prefeitos: rapaz, como é que você faz uma festa de uma magnitude dessa? Você tá arrumando dinheiro aonde? Eu falei: não, é Deus em primeiro lugar, os deputados e organização. Porque hoje gestão pública tem que ser organizada. Hoje, realmente, as contas, as finanças, agora mesmo a gente terminando esse Malhada 3.0, dezembro nós vamos lançar outro também em relação a obras. Hoje nós temos obra em Parateca, amanhã vou dar uma ordem de serviço do hospital de Parateca, praticamente, que vão ser R$2 milhões de investimento. Nós conseguimos, junto com o governo federal, também teve o apoio da deputada Ivana Bastos, do deputado Charles Fernandes, que na verdade eles cobraram muito, me ajudaram. Então, assim, praticamente vou sair, vou deixar também um mini hospital funcionando 24 horas em Parateca, que é uma região muito distante também. Então a gente tem que olhar para isso, é para as obras. Hoje eu tenho orgulho em falar que Malhado, o investimento de Malhada nesses 5 anos, são 5 anos e 4 meses, nós já ultrapassamos mais de R$150 milhões.
0: Impressionante.
1: Sabe? Então, assim, agora recentemente, essa semana passada, nós conseguimos, junto com os nossos deputados, chegou uma ambulância de Ivana Basso, uma Hilux novinha, chegou essa semana passada. Chegou a ambulância novinha do deputado Felipe Duarte, também outra Hilux, 0 bala. Chegou um carro Virtus lá do deputado Valdenor, e vai chegar um ônibus para ajudar também do TFD na saúde do município.
0: Jimmy, você falou de saúde, a pauta é que é agradecimento, claro, mas só para a gente aproveitar aqui esse momento importante de sua presença, o hospital tem previsão de inaugurar, que é uma obra que você Já visitou e já estava naquela expectativa de inaugurar? Já disse que já tem os equipamentos. Qual a expectativa?
1: Nós ainda não. A parte interna do hospital já foi feita, agora a gente já listou, né, Alex? Já licitou a parte externa, quem vai fazer é o município, que a emenda não dava para fazer. Praticamente a emenda era de 400 mil, hoje o município já investiu quase 1 milhão com recurso próprio do município, sabe? E agora nós iremos fazer a parte externa do Hospital Municipal de Malhada, até para fazer cirurgia. Nós temos lá de equipamento mais de 2 milhões de reais para realmente colocar para funcionar tudo aquilo dali, sabe? E hoje eu tenho certeza que a saúde do município de Malhada, nós estamos fazendo o que é de melhor. Por quê? Canabrava hoje tem praticamente um hospital que funciona 24 horas. Parateca, eu vou deixar um hospital funcionando também 24 horas. Nós vamos deixar o centro cirúrgico de Malhada funcionando com aquele hospital. Hoje, Jota, nós só nesses 5 anos e 4 meses nós conseguimos 9 ambulâncias para o município de Malhada. Os carros não param. Os carros não param. Com essas duas que chegaram, são 9 ambulâncias em 5 anos e 4 meses para o município de Malhada. Vou esperar o governador chegar, que talvez tudo indique que ele vai vir no mês de junho em Malhada. E aí vou entregar, nós vamos colocar junto com essas ambulâncias 10 carros zero para entregar à população lá do município de Malhada. Desses 10 carros, 2 ambulâncias Hilux novinha para servir ao povo de Malhada.
0: Junho tá logo ali, viu?
1: Perfeitamente. Mês que vem. Ontem eu conversando com um colega prefeito, eu falei, rapaz, talvez a gente não vai conseguir executar todas as obras que nós sonhamos, que só tem 2 anos e mais 8 meses de gestão. Não, 7 meses de gestão. Porque o tempo passa rápido demais. Boa. Mas eu tenho certeza que a gente tá galgando aí, sabe? Correndo atrás dos benefícios. Então, assim, e o povo merece. Merece, por isso que eu falo que eu sou o último a dormir e o primeiro a acordar, a trabalhar. Porque Malhada hoje é trabalho.
0: Muito bem.
1: O investimento que nós temos feito nesse município nos 5 anos e 4 meses é muita coisa. É colégio em tempo integral, é pavimentação na história, são mais de 100 quilômetros de asfalto. Que eu não falo que é o asfalto, eu falo que aquilo dali a gente leva a esperança, leva o progresso, leva o desenvolvimento e trouxe o futuro para dentro das comunidades. Porque hoje eu posso ter orgulho.
0: Fala Canabrava, Julião.
1: Canabrava, todos os meus distritos hoje, nessa gestão, todos os nossos distritos são ligados em cima do asfalto. Nós levamos o futuro, sabe por quê? Porque teve um dia que eu cheguei em Parateca, que é a comunidade, uma das comunidades mais distantes. Tinha um ônibus que estava descendo o pessoal de Parateca, que veio de São Paulo em cima do asfalto e desceu em Parateca. Aquilo dali é acreditar em políticas públicas. Aquilo dali é acreditar em projeto político. Porque quando nós iniciamos a caminhada no município de Malhada, dizendo que realmente nós tínhamos um projeto com governador, com lideranças, com deputados, as pessoas no início nos deram o aval, nos deram carta branca e hoje os frutos foram plantados e os frutos estão sendo colhidos hoje. Que a pessoa mais otimista não acreditava. Estou aqui com o Jorge, que é lá da região, que eu sempre falo que ele é Nostradamus, que ele prevê o futuro. Jorge prevê o futuro. Que em 2008, a gente naquela praça do PT em Canabrava, Jorge chegou para mim, Jim, eu como candidato, em cima de um D60, bege de seu Antônio de Júlia. Isso em 2008, tem quantos anos isso? 18 anos. Jim, essa estrada aqui, vamos abraçar que nós vamos, com fé em Deus, um dia vai sair essa estrada. E ele não estava errado, não. Hoje Canabrava tem ali, porque na verdade tem o vereador Del aqui da Serra, David aqui também. Então, quebrou, na verdade, é o progresso. O progresso chega quando se tem estrada. O desenvolvimento chega quando se tem estrada, se tem energia, se tem logística. E nosso município hoje, graças a Deus, tem energia, tem estrada, tem terras boas e vamos buscar mais outro projeto importante para essa região que estamos defendendo, que é o projeto de irrigação do Vale do Iu. Porque aqui é um celeiro do desenvolvimento. Aqui vai se transformar numa matopiba aqui, pega ali Piauí, Bahia, Maranhão, vai se transformar nisso daí. Porque eu acredito no futuro dessa região. Que nós temos água, aqui nós temos clima, aqui nós temos estrada, aqui nós temos energia. E a coisa mais importante é um povo trabalhador, é um povo guerreiro, é um povo que quer realmente construir um futuro melhor, não só para o município Malhada, para toda a região, todo o estado da Bahia e todo o Brasil.
0: Deixa eu me respirar, depois de fazer uma pergunta aqui. Toma água, prefeito. Toma
1: nada um aqui, nada aí. Aqui civil exército.
0: Ó, de vaqueiro pro exército, aí tá. Tá
1: aqui, cara. É vaqueiro, é. Como diz outro. Quais as outras profissões que a gente tem também, moço?
0: É um bocado.
1: É um bocado.
0: Vai lá, pô, pergunte aí.
2: Prefeito, saudar o prefeito, boa tarde aos demais aqui, secretários, assessores, também vereadores e os demais que acompanham essa comitiva do prefeito Jim, que hoje está aqui na rádio. mas essa do civil exército é verdade ou brincadeira?
1: Verdade,
2: então, prefeito, eu vou retornar aqui à festa, já que eu percebo que o senhor veio aqui hoje para agradecer mais pela festa que foi realizada. Como o senhor já respondeu parte das dúvidas que eu tinha durante a sua fala inicial, eu parabenizo, né, pelo evento muito grande. E a gente observa, né, que as contratações de bandas, elas fazem parte da economia da gestão no fazer da festa. Conseguiu economizar um show como o Xande, como o Igor Canaro? Pode falar pra gente aqui o valor dessas bandas, quanto ficou?
1: Igor Canaro foi 350 mil, Xande 650 mil, foi? Clecinho 250 mil, Trio da Ruana 190. Tudo isso aí.
2: Pronto. Essa festa, como o senhor disse, tem muita parte positiva, como, por exemplo, até mesmo deputados, né, que vêm lá para cá acompanhar a festa e já deixa aí uma gorjeta, como, por exemplo, recebeu. Os deputados trouxeram novidades para a Malhada dessa festa?
1: Trouxeram duas ambulâncias e um carro novo para servir ao povo e um ônibus do TFD. E está entrando mais emenda. Ontem mesmo entrou emenda. Conta da Prefeitura de Malhada para projeto, não falta dinheiro, não.
2: Que bom, então.
1: Certeza.
2: Que bom, então.
0: Muito bem, gente. Agora 12 horas 44 minutos. Eu volto aqui em 30 segundos para dar sequência ao nosso bate-papo com o prefeito Dr. Jimmy de Malhada.
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0: Bom, estamos de volta. Falando sobre festa de Malhada, essa questão de finanças, está aqui o secretário de administração, Alex. Pode contribuir melhor com essa parte também, em forma de transparência sobre o evento. Fala, Alex, tudo bom, secretário? Boa tarde.
5: Boa tarde, Jota. Boa tarde a todos os ouvintes da rádio, ao nosso amigo David. No nosso prefeito, gostaria de saltar todos os vereadores aqui e nosso secretário, né? Jota, para falar um pouquinho sobre a administração pública, a gente vem planejando essa festa dentro de setembro do ano passado. Então, assim, quando as pessoas olham aos números, né? Aí eu vejo muito alguns comentários: podia ter gastado na saúde, podia ter gastado na educação, mas a gente não deixou de investir um real na educação para poder investir na festa. Como você sabe, a administração pública tem a Secretaria de Cultura, nosso secretário está aqui, Naldinho, e a gente faz o nosso planejamento e a gente também busca o recurso, como o prefeito falou, no governo do estado, né? Então, esse recurso do governo do estado não pode ser usado na saúde, não pode ser usado na educação, tem que ser usado no evento. Então, assim, a gente sabe que tem os investimentos da prefeitura também, mas é com organização. A gente não tem um servidor público de Malhada com um dia de salário atrasado. A gente não tem um fornecedor atrasado. A gente agora nessa festa aí, a gente antecipou o salário de todos os servidores públicos do município. Porque a gente organizou essa festa em setembro. A festa terminou domingo. Hoje eu estava sentando com o Débora lá, a gente terminando de pagar todas as contas que teve na festa. A gente estava terminando de pagar ontem. Hoje Débora sentou com o prefeito, tinha ficado uns restinhos, mas a gente já sentou com ela lá para a gente terminar de pagar. Então, assim, é uma festa, como a gente fala, se a gente se organizar. A gente não espera o mês de maio para poder fazer a festa. A gente contratou a primeira banda, essa banda que na realidade não ia ser Xande Avião. Xande Avião, o show dele é mais caro, é 800 mil reais. Mas a gente tinha contratado Zé Vaqueiro. E nessa contratação do Zé Vaqueiro era 600 mil reais. Caiu a data do Zé Vaqueiro e Xande, como é o empresário de Zé Vaqueiro, é Xande. Xande fez a proposta pra gente pra vir tocar aqui. A gente falou que não tinha condições de aumentar o cachê. Então a gente aumentou 50 mil reais só no valor de Xande, que era o transporte de Jardim pra ele vir pra Malhada, e a gente conseguiu trazer Xande, que é uma banda de 800 mil reais, que acho que era complicado a gente trazer, né? Naquele momento, porque a gente não tinha planejado uma banda principal de 800 mil reais, tinha planejado uma banda de 600 mil, e a gente conseguiu colocar mais 50 mil reais. Mas assim, é uma festa que realmente traz a estrutura diferente para o município. É uma festa que, como o Jim falou, é a vaquejada, é o trio, é a festa das crianças, que a gente trouxe uma inovação aí. Então, assim, é uma festa organizada e a gente não está tirando das outras áreas, entendeu, Jorge? Entendeu? Meu presidente está aqui, Lula. A gente vem organizando e a gente vem, sabe de onde é que a gente vai tirar o recurso. E ontem, eu já falando com o Débora, a gente já está começando a planejar, já está a festa de 2027. Porque com planejamento de um ano antes. Então, aí a gente não deixa para pagar tudo na data da festa. A gente já vinha pagando. Essas bandas aí a gente já tinha pagado a metade delas, tudo durante de novembro pra cá, a gente já vinha organizando para poder efetuar o pagamento. Então, assim, a população pode ficar tranquila que a gente está organizando. Parateca agora vai ter uma festa, acho que nunca na história do Barra de Parateca tem um investimento que vai ter lá, um investimento de mais de 200 mil reais, Jota.
0: Uma festa grande.
5: Uma festa grande. Alex, o recurso todo do município, então, o recurso do governo do estado, a gente acabou dividindo, usou uma parte do recurso aqui em Malhada, vamos usar uma parte do recurso em Parateca, vamos usar uma parte do recurso no Julião, e a outra parte do recurso vai chegar mais de 1 milhão de reais de investimento do governo do estado, porque a gente, com a programação juntamente com o GIM, pedimos para poder dividir para os três distritos e a sede do município. Fora isso, a gente tem mais, Jota, 36 comunidades, eu acho que é na história da Bahia. Eu acho que não tem um prefeito que faz 36 festas de comunidade. Geralmente essas festas aí a gente gasta no mínimo 16 mil reais. Se você bater as contas, o ano passado nós gastamos 615 mil reais de festa de comunidade. Então, às vezes as pessoas falam, por que não traz uma banda maior para aqui? Mas é porque é muitas comunidades. Então, geralmente, eu vou dar um exemplo do Uiú. Tem a festa de Uiú e tem a festa do Pindorama, né? Duas festas. E aqui a gente tem Festa da Malhada, que é uma festa grande, tem a Festa de Canabrava, que, como você sabe, as população cobra, é uma festa grande, a Festa do Julião é uma festa grande, Parateca agora está sendo uma festa grande, e fora isso tem mais 36 comunidades que Jimmy, eu falo para ele direto, eu falo assim, Jimmy, eu não sei como é que você consegue tanta força e administrar tão bem o seu recurso que você tem para poder ajudar a saúde, do jeito que, se a gente fez uma feira de saúde, a gente gastou 150 mil reais de cirurgias. Cirurgias que geralmente os municípios, né, quem faz é o governo do estado, e Jim faz isso. A gente tem as ambulâncias nossas, a gente nunca parou um dia uma ambulância nossa de rodar. Todos os dias nossa ambulância está num trecho. Então, assim, como o Jim falou, tem 10 carros para nós entregar, as contas em dias. Então, assim, eu acho que a população também merecia uma festa desse tamanho, a Malhada merecia. Então, assim, não teve problema, e eu garanto para as pessoas que a programação que o Jim tem para 2027, a gente já programou esse ano 2026, né, Jim? Até dezembro, Jota. Até dezembro aqui a gente já programou.
0: Legal.
1: Só um adendo nessa parte, quando você falou da festa de Parateca. Aí as redes sociais hoje a gente vê comentário positivo e negativo. E eu vi alguns comentários sobre em relação à festa de Parateca. Eu vou falar aqui que talvez eu não seria responsável, porque eu acho que nós temos que dividir o pão. Para aquelas pessoas que estavam achando que talvez levar a Parateca Nilcinho do Toque 10. Não tem cabimento uma situação dessa. A gente faz a festa maior na sede. Na sede. Agora as outras comunidades são 4 distritos. Nós vamos abrilhantar todos os nossos 4 distritos, 3 distritos, que é Canabrava, Julião e Parateca, com também bandas dentro dos padrões que a gente pode realmente pagar, sabe? Agora, querer que a gente leva uma banda de 600 mil reais, não tem condições. O município não tem condições. O que a gente tem que fazer é trabalhar. Como amanhã eu vou dar uma ordem de serviço lá em Parateca, de um hospital que vai servir Parateca e Pau d'Arco. Nós conseguimos uma obra de quase 50 milhões de reais para aquela comunidade. Nós fizemos uma pista de ciclismo lá. Nós entregamos uma ambulância nova também lá no mandato passado. Nós pavimentamos Parateca também. Nós pavimentamos Pau d'Arco também. Então, é isso que nós temos que fazer. Agora, tem pessoas que realmente acham que fazer política de oposição, que isso, na verdade, são algumas pessoas que querem realmente tirar o foco da festa, sabe? A política é daqui 2 anos e meio. Não vamos politicar essas coisas, não, porque na verdade eu estaria sendo ingrato com a comunidade se eu não estivesse fazendo a festa. Agora nós vamos gastar 200 mil reais nessa festa. Nós estamos trazendo aquela banda, o Rei da Cacimbinha, nós estamos trazendo o Dil do Acordeon, nós estamos trazendo a banda de Salvador, que é
5: Dois Amores,
1: pode olhar aí, pode procurar, Metrô do Forró. Será que essas pessoas não têm noção das coisas? Sabe, aí sai realmente detratando, denegrindo a imagem das pessoas. A gente tem que saber realmente a dosimetria das coisas. Eu estou aqui falando, expondo, nós vamos fazer a festa. A população poderia estar chateada comigo se eu falasse assim: não vou fazer a festa de Parateca. Aí tudo bem. Mas eu falo para ele, para esses dois que colocaram lá nas redes sociais, que vai ser a maior festa de Parateca já teve, o maior investimento. Se eles não têm conhecimento, eles procuram saber das bandas que nós estamos levando em relação ao investimento. Agora, eu não seria louco nem maluco de levar um cantor de 600, 700 mil reais. Porque aí eu teria que levar para o distrito de Julião, eu teria que levar para o distrito de Canabrava, para todos os distritos. Agora, o que eu tenho que levar lá é saúde, como eu estou levando agora, como vou fazer um hospital lá para funcionar 24 horas, e que nós levamos lá a estrada, que nós levamos uma ambulância nova, que nós levamos pavimentação. É isso? A quadra coberta que está fazendo lá agora. São essas coisas que essas pessoas têm que cobrar. Que realmente, se eles quiserem uma banda boa, lá em Guanambi está tendo festa lá. Eles vão lá e assistem o show e pagam o show deles. Pode ter certeza.
0: Jimmy Everton, prefeito de Malhada, aqui com a gente. Jimmy Sincerão, 12h53 aqui com a gente. Prefeito, vamos dar sequência, que você falou de governo do estado, e é claro que Jerônimo tem feito aí pro seu município muitos investimentos. Você tem uma amizade boa com o Jerônimo, está aprovado.
5: Jerônimo
0: e Lula. Jerônimo Rodrigues. Outro Lula aqui. E aí nós vamos chegar nesse ponto aí. Eu percebi ontem, até comentei aqui, falei, rapaz, eu vi umas fotos, foi até Lula que postou, falei, olha, Dezinho colado com o governador, Lula colado com o governador, seria um indicativo já de uma possível chapa para 2028, para ele ser prefeito? O Alex já disse que não é candidato, mas vai ser candidato na cidade de lá.
1: Rapaz, vocês estão aí.
0: Seria uma previsão?
1: Eu falo assim, quando o grupo é forte, são tantas especulações, né? Mas hoje aqui, na verdade, é a festa.
0: Não muda
1: a preocupação, calma, a preocupação realmente é a eleição de Lula, de Jerônimo e tá, nossos candidatos.
0: Tá confiante na eleição do Lula e Jerônimo?
1: Pode ter certeza. Jota, eu te pergunto, tira o que Jerônimo e Lula fez para ver o que fica na nossa região, Jota. Tira essa ponte Guimarães Rosa, tira esses asfaltos, tira essas escolas em tempo integral, tira esse projeto de água doce, as policlínicas, qualquer setor, Jota, qualquer educação, saúde. Essa 030 aqui, Jota, era um sonho que a gente daqui uns dias gasta 6 horas para chegar em Brasília. Semana que vem eu vou estar lá, junto com o presidente, que vai estar lá no encontro dos prefeitos. Então, assim, rapaz, a dignidade na educação, Jota. Quando eu tinha 14 anos, que eu era vendedor de leite. Minha vida comecei com 8 anos de idade, 9 anos, distribuindo ali, que meu pai era comerciante lá em Malhada, sabe? No comércio, meu pai. Comecei cedo a luta do trabalho, que ele e minha mãe me ensinaram que realmente a dignidade, a gente só consegue ter a dignidade através do trabalho, através dos princípios. Comecei ali, com idade de 11 anos, eu levantava 4 horas da manhã. Tem um amigo meu que até hoje, Valdinho ali de Finado Floro, que realmente, ele que me acordava lá em casa, ia pegar esse leite, 8 quilômetros para ir, 8 quilômetros para voltar, chegava, ia vender esse leite, durante o dia trabalhava no comércio meu pai e ia estudar à noite, na quinta, sexta, sétima e oitava. E aí com idade de 14 anos eu fui embora para Belo Horizonte, para estudar naquela época, porque aqui na região não tinha uma faculdade era só em Salvador. E quem sentava no banco de uma faculdade era só os filhos de rico. Filho de pobre, não tinha essa oportunidade. A não ser quando meu pai era comerciante, minha mãe professora, ali no duro da cebola, e conseguir formar 5 filhos, porque um não tem nível superior, mas estudou também, no duro da cebola. Eu sei o patrimônio que meu pai investiu na gente para hoje ter filho advogado, filho médico, filho delegado, irmão delegado. Tá entendendo? Eu sei o que meu pai sofreu com minha mãe. Por isso que eu agradeço a ele, por isso que eu tenho fé na educação. Porque a educação é a ponte que transforma, é a ponte que desenvolve qualquer cidadão, qualquer estado, qualquer município, qualquer país. Então são coisas assim que a gente fica orgulhoso de ter hoje tantas coisas nessa região, a policlínica, ter esses asfaltos. Onde é que já se viu asfalto para distrito? Tudo através do governo do PT. Para a gente vir a Cariã, demorava um dia para atravessar esse rio São Francisco, que nos mata a sede, que nos mata a fome. Então, hoje, tudo isso aqui foi um projeto que foi construído. E realmente a gente é a área da educação, é a área da saúde, é a área da tecnologia, é a área do esporte. Então tudo isso é investimento. E investimento quem ganha é o povo. Por isso que eu não tenho dúvida. Nós temos que dar outra oportunidade para Lula, nós temos que dar oportunidade para Jerônimo. Jerônimo é o cheiro do povo. Jerônimo é um homem simples, é um homem humilde, nem parece ser governador do estado da Bahia, pelo trabalho, pela sua dedicação. Sabe? E vai vir aí Malhada pra gente festejar, pra celebrar. Pra em celebrar.
0: Junho, mês que vem.
1: Tudo indica mês que vem.
0: Ô Jimmy, você falando aí de sequência, de mandato, de reeleição. E a Câmara, você aprova a reeleição do presidente de Câmara? Está até. O presidente tá até aqui, rapaz.
1: Rapaz, é o seguinte.
0: Presidente. Apoia ou não apoia, Jimmy?
1: Se eu fosse vereador, ia dar minha opinião. Agora, eu não posso emitir esse parecer aí, porque realmente cabe aos vereadores que tem mandato, né, Naldinho? Jorge já teve mandato, Naldinho já teve mandato. Aí são eles aí agora, sabe? Aí você.
0: Se fosse vereador?
1: Agora você, na verdade. Eu
0: já passei. Se fosse vereador.
1: Eu não quero emitir minha opinião, mas eu quero aqui também, Jota, agradecer esses
0: ele
1: vereadores.
0: Não respondeu, mas tá. Esses
1: vereadores guerreiros. Quero agradecer aqui a Lula, quero agradecer a Del, quero agradecer a Tony, quero agradecer a Cristiano, quero agradecer a Rafael, quero agradecer a Matheus, Noga do Riachão, também John de Miúdo, Elton Lima, também o vereador Cido, até a própria vereadora Marina, porque na verdade a democracia é isso. A democracia tem a situação e tem a oposição, sabe? Tem que ter, para ter o equilíbrio. Um prefeito não pode ter os 11 vereadores, não. Tem que ter um equilíbrio até para abrir os olhos da gente. Agora, a crítica que seja ela construtiva, que venha trazer realmente o progresso, o fruto do trabalho e desenvolvimento para a região. E todos esses vereadores aqui que estão aqui com a gente, no grupo da gente, da situação, todos os meus projetos que foram para lá, que realmente tudo isso está acontecendo em Malhada, também eu agradeço esse grupo que está aqui presente. Porque são eles também que ajudam a trazer a ambulância, são eles que também ajudam a trazer o projeto da praça, são eles que trazem o tanque de resfriamento de leite, são eles que trazem realmente o benefício para a nossa população, que são os verdadeiros guerreiros, que eu já fui vereador, eu sei da dificuldade que é ser um vereador num município carente, num município pequeno como esse daí. Mas a gente também tem que realmente tirar da força, firmeza ali para trabalhar em prol do povo, porque essa é a nossa missão, essa é a nossa... E também mandar um abraço aqui ao nosso vice-prefeito, seu Mané Rufino. Mandar um abraço também ao seu Dezinho, ex-prefeito por 4 anos, 4 mandatos no município Malhada. A doutor Marcelo, que estivemos ontem lá, junto, que ele estava lá ontem na comitiva. Até ele estava com o senador, o senador, já estou chamando ele de senador, que é Rui Costa também, estava lá. Ele, Felipe, lá, que até foi pegar Rui no aeroporto. Então, assim, é um grupo forte, graças a Deus, tá nos ajudando. Quem ganha com isso é Malhada, é o povo do município Malhada, que são inúmeras obras. E obras nós vamos trabalhar agora. Faltando esses 2 anos e 7 meses, pode ter a mais absoluta certeza. Eu quero pavimentar 100% Canabrava agora, com o consórcio, o recurso. Quero pavimentar também Julião 100% e as outras comunidades também nós vamos fazer lá no Riachão, nós vamos fazer na Serra de João Alves, pavimentação, nós também vamos fazer na Ilha de Zezé, fazer Paratec e Pau D'Arco também, e vamos fazer em Malhada, que eu vou deixar para Malhada por último, porque nós temos o projeto do esgotamento sanitário, que já foi licitado, estamos esperando, sabe, o esgotamento sanitário de Malhada. E também quero falar aqui da água doce do município Malhada, essas comunidades, o pessoal da Codevar, junto com o pessoal da Embasa, já está fazendo o levantamento aqui. Os vereadores aqui foi Tony, acho que Lula, Cristiano, Del, já acompanharam os técnicos aí realmente para fazer o novo projeto dessa água doce para essas comunidades.
0: Muito justo isso.
1: E foi cobrado. Ontem mesmo nós tivemos com o presidente da Embasa lá em Guanambi também, fazendo essa cobrança também para realmente agilizar, porque através do senador Rui Costa foi colocado recurso na Codevas para fazer esse projeto aí, que vai ser um novo projeto para levar água doce para essas comunidades aí.
0: Pô, nós temos. Já encerramos nosso tempo. Quer fazer alguma última perguntinha? Fala aí.
2: Tem os outros aí que é que, na verdade, assim, eu até ia perguntar, mas dia, como Jimmy, ele deu um giro aí, volta de Jerônimo e de Lula, gente, eu ia perguntar de fato isso com relação à presidência da Câmara, né? Porque, por mais que ele não é vereador, mas como prefeito e como cidadão também, você poderia, né, dar uma opinião. Por exemplo, a minha opinião hoje como cidadão é que não teria problema nenhum o presidente da Câmara ter reeleição, né? Porque vai depender aí dos vereadores, se vai votar, ele pode ser eleito ou não. Então, eu também queria, eu tenho essa vontade de saber sua opinião a respeito, se como cidadão o Jimmy acha que deveria ter reeleição ou não.
0: Moço, gostei do meu repórter, hein? Gostei. Fala, Jimmy, agora
1: você
0: vira aí.
1: Já que vocês realmente atribuíram essa matéria, talvez nós estaríamos na contramão do que o povo pensa hoje. Hoje existe uma PEC, até do senador Alto Alencar, para acabar com a reeleição de cargos executivos. E eu sou a favor. Eu acho que o prefeito, o presidente, o governador, 6 anos é suficiente para real. 5 anos é suficiente para ele fazer uma boa gestão. Eu comecei meu mandato 4 anos atrás. Ano passado, praticamente, eu consegui concluir praticamente todas as nossas obras do município de Malhada. Então, assim, não que Lula não esteja fazendo um excelente trabalho na Câmara, está fazendo um excelente trabalho na Câmara, mas os outros vereadores, eu quero saber de Cristiano, de Tony, de Del, se não sonha em ser presidente da Câmara. Nós temos que dar a vaga também para os outros. Igual com o prefeito. Eu acho que tem que acabar com a reeleição de prefeito, de governador, de tudo. Porque não é justo um deputado ficar 10 mandatos. Eu até concordar pro legislativo. Nos Estados Unidos, um presidente, ele só ocupa 2 vezes o mesmo cargo. Depois ele vai cuidar de outras coisas. E a gente aqui no Brasil, a gente fica iludindo com essas coisas, sabe? Não, ficar ali no poder, não. Eu acho que realmente, se a população está almejando isso, eu acho que nós, como políticos, temos que realmente perceber esses sinais que estão vindo do povo.
0: Olha, tá vendo, Porto? Excelente pergunta, excelente colocação. E Jimmy respondeu.
1: Será que vocês?
0: Aí, tá vendo? Prefeito, 1:04, obrigado pela sua presença aqui. Nosso tempo já está esgotado. 1:04, passamos 4 minutinhos do nosso programa. Deixar o espaço para suas considerações e os outros agradecimentos que de repente você não lembrou aí de fazer.
1: Mais uma vez eu quero aqui só agradecer. Agradecer a rádio, esse espaço aqui, agradecer essa entrevista maravilhosa aqui, agradecer todos os companheiros e companheiras que estão aqui presentes e principalmente ao povo da minha terra, terra na qual nasci e me criei. Agradeço mais uma vez ao povo de Malhada por ter me dado essa oportunidade de hoje estar como gestor ao nosso grupo político, que é um grupo forte, graças a Deus, tem buscado realmente trabalhar intensamente pelo nosso município, pelo nosso povo. Obrigado a todas aquelas pessoas também que compareceram à nossa grandiosa festa. É dia de gratidão. E agora é colocar o pé na estrada, é festa demais. É festa agora e eu vou dançar o forró. Já arrumei uma botina nova, só que eu não bebo. No de canal lá eu desci pra pular no trio. Agora é o forró. Tô treinando, agora é o forró. E ano que vem, Jota, o desafio tá aí, viu? Quem quiser um X1 aí com a gente aí, você pode. Você, eu já vou desafiar você aqui.
0: Nossa, agora eu tô parado.
1: Dave também aqui.
0: Jimmy, obrigado pela presença, tá? Grande abraço. Obrigado, pessoal, que tá aqui presente também. Nosso programa terminando. Esse foi o prefeito de Malhada, Dr. Jimmy Everton Moraria Ramos, falando sobre a festa. Agradecer os nossos anunciantes aqui também. Araújo Sati com a gente. 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Comercial Rodrigues com a gente também, lá em Feira da Mata, na rua Tancredo Neves, no centro. Supermercado Economia, aqui com a gente no nosso programa. Muito obrigado, pessoal. Um abraço a todos. A gente volta amanhã com Café com Notícias. Na sequência, Daniel Júnior com um programa de bem com a vida. Tchau, Porto.
2: Tchau, Pinheiro. Tchau, ouvintes. E até amanhã.
0: Até amanhã, gente.
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11:13. A partir de agora, o meu, seu, nosso programa de Bem com a Vida está entrando no ar. Que maravilha, hein? Glória ao nome que está acima de todo nome, o nome de Jesus. Quero nessa tarde maravilhosa lhe cumprimentar com uma boa tarde e com a paz do nosso Senhor e Salvador Jesus Cristo. Eu vos declaro, Jesus disse, a minha paz eu vos dou, e não a dou como o mundo a dá. E relatar do próprio Senhor Jesus isso, dizendo que a paz dele é a única paz, que o mundo não existe paz, mas Jesus, ele é a nossa verdadeira paz. Glória a Deus, glória a Deus. Programa de Bem com a Vida é uma programação mantida pela nossa Igreja Evangélica Assembleia de Deus, localizada na Avenida Santos Dumont, na presidência do nosso amado pastor Manuel Messias. Bom, hoje, quinta-feira, uma quinta abençoada, né? Hoje é maravilhoso. Por quê, Daniel? Porque é um dia que o Senhor o fez, e o fez para a sua glória, e o fez para que nós pudéssemos o adorar. Então, que nessa tarde você venha aproveitar esta oportunidade que o Pai está lhe dando, a vida e o fôlego de vida. E o salmista, ele vai dizer, ó, todos que têm fôlego de vida, você tem fôlego de vida? Então essa é para você essa palavra, viu? Louve ao Senhor. Isso mesmo, louve, adore ao Senhor. Você está desfrutando da vida, que é um dom, uma dádiva de Deus. Você está respirando, você tem um fôlego de vida. Então louve ao nome de Jesus. Quinta-feira, 14 de maio de 2026. Para você que ainda não me conhece, eu sou Daniel Júnior e vamos juntos até as 14 horas, viu? Programa de Bem com a Vida, programação mantida pela Igreja Evangélica Assembleia de Deus. E a nossa missão aqui é levar até você a preciosa Palavra de Deus. A Palavra de Deus, que é a boa semente. E esta boa semente, para nascer, precisa de um solo, precisa do seu coração. E eu creio que ao ser plantada no seu coração, semeada no seu coração, ela vai crescer, ela vai dar frutos e frutos para a glória de Deus. Vamos nesse momento orar, falar com o nosso Deus. Então, onde você estiver, ore comigo, vamos falar com Ele. Todos, eu, você, nós, temos total acesso com o trono da graça de Deus. Então, onde você estiver, você pode falar com Deus. Ele vai te ouvir. Ele é o nosso melhor amigo. Eu comecei nesta manhã falando com Ele. Comece também durante as primeiras horas que você acorda, os primeiros minutos que você acorda, os primeiros segundos que você acorda, agradecendo a Deus, falando com o seu Pai, falando com o seu Criador, agradecendo a Ele, louvando a Ele. Então, vamos orar. Pai, em nome de Jesus, o teu filho, eu quero te agradecer, Jesus. Te agradecer pelo dia, pela vida. Te agradecer pelo ar que nós respiramos. Meu Deus, te agradecer, meu Deus amado, por todas as bênçãos que o Senhor tem dado a todos nós. Meu Deus, que nós possamos estar com o nosso coração, não nas coisas deste mundo, porque são perecíveis, mas que o nosso coração esteja no Senhor. O Senhor é eterno, e se o nosso coração estiver no Senhor, nós estamos com um tesouro guardado no Senhor.
Pai, que nessa tarde o Senhor venha de encontro a cada vida, a cada família, Senhor, trazendo salvação, porque o Senhor veio para buscar e salvar o que se havia perdido. Estávamos perdidos, mas o Senhor nos achou, o Senhor nos encontrou, o Senhor mudou a nossa vida, e assim o Senhor quer, o Senhor deseja fazer. O Senhor quer salvar, o Senhor quer libertar, o Senhor quer curar, o Senhor quer fazer uma obra linda na vida de cada um que se entregar ao Senhor. Pai, que nessa tarde o Senhor venha fazer a sua boa e perfeita obra em cada vida, em cada coração. Que haja transformação, Pai, pelo poder da palavra, pelo teu poder, Jesus. É o que nós te pedimos e te agradecemos por tudo, em o nome de Jesus. Amém. Glórias a Deus.

0: 13 horas e 26 minutinhos aqui no nosso programa de Bem com a Vida, hein? Que maravilha! Glória a Deus! Olha, hoje, quinta-feira, hoje teremos à noite um grandioso culto de louvor e de adoração a Deus. E você que está nos acompanhando, você já é o nosso convidado especial. Então venha, traga a sua família, convide mais um e venha participar desse culto de louvor, de adoração a Deus, de palavra de Deus, de oração da fé. Vai ser uma noite muito abençoada e contamos com a sua participação. Então não perca, hoje, 7 horas, Igreja Evangélica Assembleia de Deus, localizada na Avenida Santos Dumont, na presidência do pastor Manuel Messias.
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0: Glória a Deus, glória a Deus. Você que ainda não mandou a sua mensagem, manda aí, eu estou aguardando a sua mensagem WhatsApp, viu? Nosso telefone é o 77999-201778, ou mande a sua mensagem. Estaremos atendendo, mandando aquele alô especial, tá bom? 13h27, a gente vai agora com mais um hino lindo e abençoado. Esse é lá do fundo do baú, viu? É com ela, adorando, e a gente adora também. Mara Lima, Divino Companheiro.

0: Glória a Deus, divino companheiro, hein? Lindo louvor, você gostou? Edificou a sua fé, edificou a sua vida? Que Deus abençoe e te conserve desse jeito, cheio do Espírito Santo de Deus. 13 horas e 31 minutinhos e a gente vai seguindo a nossa programação e agora vamos com aqueles parceiros abençoados. 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
1: Que maravilha, né? 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Bom, 13h34, vamos seguindo a nossa programação? Vamos agora com os nossos melhores ouvintes nos mandando aquelas mensagens abençoadas, né? Quero aproveitar e mandar um alô aqui para meu irmão pastor Raimundo Bezerra, né? Acompanhando o programa. Deus abençoe toda a família, hein?
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1: Deus abençoe, irmão Raimundo Bezerra. Um abraço também à nossa ouvinte Genilda, lá de Porto Agrário. Ela que diz assim: Daniel, a paz do Senhor. Quero mandar um alô para a minha comadre Luísa em Manga, minha irmã Jandira Negujeira e para todos que estão de bem com a vida. Que maravilha. Muito obrigado, irmã Genilda. A todos de Porto Agrário, né? Porto Agrário é norte de Minas. Então, vá um abraço para todo mundo aí, viu? Porto Agrário, Montalvânia, Juvenília, Monte Rei, São João das Missões, Aldeia Indígena, Chacriabá e no Itapicuru, né? Um abraço para você também aí de Manga, nos acompanhando nessa tarde maravilhosa, viu? A nossa irmã Ida, lá no Angico de Cima, nos dando esta audiência maravilhosa. Ela diz assim: Daniel, a paz do Senhor, quero dedicar um hino para todos da minha família, para a irmã Leda, na Agrovila 16, e todos que estiverem ouvindo o programa. Que maravilha! Deus abençoe, irmã Ida. Irmã Ida é bênção de Deus, viu? Conosco também a nossa irmã Maria Lourdes. A irmã Maria Lourdes, na sintonia do programa, mandando aquele alô para toda a família, para todos os irmãos e para todos que estão ligadinhos no programa. Deus abençoe, irmã Maria. Deus é contigo, viu, minha irmã? Olha, mais uma participação, a nossa querida ouvinte Harias. Ela diz assim: Daniel, boa tarde, graça e paz. Quero mandar um alô especial para todos que estiverem na escuta do programa, para seu pretinho, meu pai Elson, para Cláudia, meu esposo Celso, meus filhos Rian, Raíssa e Rayara. E deixa para a meditação de todos um dos versículos mais lindos, o mais lindo da Bíblia Sagrada, que é a declaração de amor do nosso Deus por mim e por você. Você sabe qual é? Evangelho de Jesus Cristo, segundo escreveu João, capítulo 3, versículo 16, está escrito assim: porque Deus amou o mundo de uma tal maneira que deu seu Filho único, para que todo aquele que nele crê não pereça, mas tenha a vida eterna. Este, para mim, é o versículo mais lindo que existe, porque neste versículo está mostrando, expressando, demonstrando, manifestando a mim e a você o amor de Deus, que Ele nos amou de uma maneira inexplicável, uma maneira que não se pode medir, que não se pode contar, que não se pode explicar. É a forma pela qual o nosso Deus, o nosso Pai nos amou, que Ele entregou, de fato, literalmente, Deus, o Pai, entregou o seu único Filho. Quem de nós entregaria um dos nossos filhos, ou o único que nós tivermos, para morrer por pecadores? Dentre esses pecadores estava eu, você, nós. Mas deu uma palavra afirmativa para aqueles que receberem, que crerem, que recebem pela fé este amor. A graça foi manifestada, trazendo salvação a todos os homens. Você recebe, você crê, aí então você terá a vida eterna. Se você não recebe, mesmo assim Ele te ama. Mesmo assim, Ele te deu o maior presente, que é Jesus, o seu Filho, por amor a você. Mas você tem a escolha de aceitar ou não este presente. Eu aceitei este presente. Quando eu aceitei Jesus, entreguei a minha vida a Ele e falei: Senhor, a partir de hoje, a minha vida pertence ao Senhor. O Senhor faz o que o Senhor quiser. Os meus caminhos são teus. Os meus dias são teus. Você também nessa tarde tem a oportunidade. Você pode aceitar a Ele aonde você estiver. Você aceitando a Ele, eu tenho certeza que está garantido lá no céu a vida eterna. E você já começa a desfrutar da vida eterna aqui na terra. Você não vai passar a desfrutar somente no céu. Você já começa a desfrutar aqui na terra a vida eterna que Jesus tem para você. Agora é necessário você aceitar. É necessário você crer. É necessário você receber Cristo, este presente. O melhor presente. O maior presente. Você precisa aceitá-lo. Então aceita nessa tarde. Não perca mais tempo. Não perca mais oportunidades, porque elas podem findar, elas podem passar. Mas aproveita o hoje, que o presente momento, que é o presente que Deus te deu. E entregue a sua vida a Ele. Entregue os seus caminhos a Ele, como disse o salmista. Confia somente, e o mais Ele vai fazer na sua vida. Amém? Glórias a Deus. 13h42 no nosso programa de Bem com a Vida. Quero te convidar para você participar conosco do nosso culto hoje, a partir das 19 horas, na nossa Igreja Assembleia de Deus, na Avenida Santos Dumont, Presidência Pastor Manuel Messias. Deus tem uma palavra para o meu, para o seu, para os nossos corações. Então, às 7 horas, Igreja Assembleia de Deus, Avenida Santos Dumont, Deus quer falar contigo. Agora é necessário você ir para ouvir Ele falar contigo. Amém? 13h42 aqui no nosso programa. A gente vai de louvor, viu? Nos pediu, e a gente tem o maior carinho de atender. A gente vai ouvir aqui um hino muito lindo, né? Muito abençoado para nossa edificação espiritual.

Vamos lá então louvar a Deus com esse louvor que tem como título Ladrão e a Cruz, aqui no nosso programa, viu? Para sua meditação nessa tarde abençoada.

0: 13 horas e 49 minutinhos aqui no nosso programa de Bem com a Vida. Já está aqui comigo nos estúdios da Rádio Pontal, no programa de Bem com a Vida, o nosso pastor presidente da Igreja Assembleia de Deus no Campo de Carinhanha, pastor Manuel Messias, que hoje, né, nos dá essa oportunidade maravilhosa de ouvir a palavra de Deus. Então você que está aí do outro lado, aumenta aí o volume do rádio e principalmente abra o coração, Deus quer falar contigo nessa tarde. Pastor Manuel Messias, a paz do Senhor Jesus.
1: Paz, Senhor querido, irmão Daniel. Saudar a todos os nossos queridos ouvintes do programa de Bem com a Vida, nossos irmãos aí das congregações, né? São diversas congregações aí: Estreito, Marriqueiro, Angico, Feirinha do Entroncamento, Feirinha de Santa Luzia, 23, Capinão, Geraspituba, né? Maciel. É, Cheira Cabelo, que não perde o programa de Bem com a Vida, é, os irmãos aí do Jupi, Garrido, é, os irmãos aí da Lagoa dos Bois, né? Os irmãos das Cabacinhas, os irmãos das Gaças aí, né? Todos os irmãos aí, né? Irmão do Jatobá, toda essa região aí. E todos os irmãos, né, das congregações aqui também da cidade, é, aqui no Alto da Colina, São Francisco, Piquizeiro, todos aí, irmãos das Cavalhadas, todos os irmãos aí, né, que faz parte da Igreja Assembleia de Deus, né, lugares aí que eu não citei, mas receba o nosso abraço aí, também aí na... tem outros lugares que a gente já se passa aqui, mas todos vocês, né? Todos vocês aí, abraçar todos vocês, dizer que nós estamos em um mês festivo, né? É, na sexta-feira, no sábado, melhor dizendo, a gente já começa aqui um trabalho com os adolescentes, né? Ali no Piquizeiro. É uma cruzada com os adolescentes. Pastor Ednei vai estar conosco, pastor muito querido entre nós aqui no Campo de Carinhanha e pastor presidente hoje ali em Santa Maria da Vitória. E o mesmo que já foi presidente aqui em Carinhanha, o mesmo que já teve aqui, foi o fundador do programa de Bem com a Vida, é isso?
0: Isso mesmo, pastor.
1: Pronto, o fundador do programa de Bem com a Vida vai estar conosco, né? É pena que ele vai estar no sábado, não vai poder vir aqui, né?
0: Isso, verdade.
1: No programa de rádio. Mas quem sabe uma outra oportunidade, né, que ele vem aqui. Vou até deixar isso ciente com o pastor Ednei. E eu sei que tem muita gente que tem saudade do pastor Ednei, do programa aqui que ele iniciou. Né, e hoje nós damos continuidade nesse programa aqui, né, no programa de Bem com a Vida. Daniel, que é um veterano, ele acha que já está de cabelo branco aqui, irmão.
0: Já está, né? Começando já, pastor. Já tô ficando velho aqui, viu?
1: Tá ficando velho, né?
0: Vou passar para outro, viu, pastor?
1: É, né?
0: É.
1: Eu acho que não, acho que não sei não. Acho que o povo não deixa não, né? Você passar para outro, você tem que ir embora da cidade. Você não vai embora da cidade, então vai ficar aqui no programa de rádio também, né? E tem um novo que tá chegando, que é o nosso Gilmarês, né? Gilmarês aí tá também aí conosco, e maravilha, né? E tantos os irmãos aí que está sempre conosco aqui, maravilha. E assim, louvando a Deus pela vida de todo mundo, né? E os ouvintes aí de outros estados, de outras cidades, né? Os nossos ouvintes que não são evangélicos, mas são bênção de Deus, né? Ouve a palavra de Deus, gosta do programa. Pessoas que estão aí na roça, como o próprio Daniel diz aqui, abra bem os seus ouvidos, né? E aumenta o volume do rádio. E eu sei que vocês estão atentos aí a tudo que é anunciado aqui, as ministrações aqui, né? Diversos irmãos aqui vêm ministrar a palavra de Deus e também a trazer a divulgação assim dos trabalhos da igreja, né? Então nós teremos aí, final de semana, pastor Ednei, No sábado pela manhã nós teremos aí o Gustavo Lavini, vindo ali de Itabuna, um adolescente, né, que Deus levantou, acredito, vou dizer, sem medo de errar, que Deus levantou no Brasil, né? Um adolescente que eu conheço muito, conheço os pais, são obreiros e também que foram minhas ovelhas, né, ali em Itabuna, e vai estar conosco ministrando a palavra de Deus. É um adolescente, gente, mas um adolescente tem carreira militar, né? Ele já tá na, né, aí estuda no colégio militar e tem aí já pretensão de seguir aí a carreira militar. E é um adolescente muito separado, um menino de Deus, né? Creio que vai somar muito aqui para nós. Então, domingo pela manhã e domingo à noite, você não pode perder. Um evento muito maravilhosíssimo. E, como eu já disse que esse mês é o mês dos eventos, final do mês teremos aí já o Congresso de Missões, dia 29, 30 e 31. Pastor André Antônio, vindo de São Paulo. Ele que tem uma formação missiológica, né? É formado em missiologia, é bacharel em direito, em teologia, tem mestrado em teologia, é escritor, é um grande homem de Deus, foi missionário na Argentina e trabalha com igrejas hispanas, né, em São Paulo. Então vai estar conosco no final do mês. E também, irmãos, a congregação abre agora os ouvidos, teremos batismo, né, no dia 31, batismo nas águas, né? Então você, né, que é aceitou a Cristo e está agora desejoso a descer as águas do batismo, mas você vai ter a oportunidade de ser batizado no dia 31, né, 31 desse mês, no último dia de missões. Amados irmãos, eu quero já aqui só ler um texto bíblico. Se encontra aqui em Filipenses capítulo 2, versículos a partir do 10. Versículo 10, que diz assim, né? Para que o nome de Jesus se dobre todo o joelho dos que estão nos céus e na terra e debaixo da terra. Toda a língua confesse que Jesus Cristo é o Senhor da glória de Deus Pai. De sorte que, meus amados, assim como sempre obedeceste, não só na minha presença, mas muito mais agora na minha ausência, assim também operarei a vossa salvação com o temor e tremor, porque Deus é o que opera e vós tanto querer e o efetuar segundo a sua boa vontade. Amém. Amados, um texto bíblico que o apóstolo Paulo escreve aos filipenses, né? Falando aqui do que Jesus, todo mundo sabe que Jesus é Deus, né? Jesus, ele, desde o princípio, desde a fundação, ele existe, antes da fundação do mundo. Jesus, a gente sabe que ele existe, ele, antes da fundação do mundo. Então, para existir antes da fundação do mundo, a gente sabe que ele é Deus, que ele é eterno. Mas Jesus, ele teve uma missão aqui na terra muito importante, gente. E para ele descer aqui na terra, ele se esvaziou, ele sendo Deus, se esvaziou da glória dele, e ele se fez, né, se fez semelhante aos homens, tomou forma de servo, e foi até a morte, morte de cruz, né, para trazer um resgate à humanidade que pecou, né, todo homem pecou. Todos foram destituídos da glória de Deus, está escrito na palavra de Deus. e diz que o salário da morte é o pecado. Então era isso que nós merecíamos, era isso que toda a humanidade sem Cristo vive no pecado, e o salário vai ser a morte. Então todos vão morrer por causa do pecado. Deus, quando criou o homem, criou para viver eternamente, mas o homem pecou, então o próprio Deus sentenciou por causa do pecado. Então é uma coisa, gente, que até nos dias de hoje, né, talvez alguém não leve isso muito a sério, mas o pecado vai levar a gente ao inferno, né? Vai levar a gente à condenação eterna. É o pecado, a pessoa que não quer aceitar a Cristo, né, como um único e suficiente Salvador. Até que tem gente que às vezes procura outros meios, né, de salvação, né, mas nós sabemos que só existe um, que é através de Cristo, esse Deus que se esvaziou, tomou forma de fez semelhante ao homem, tomou forma de servo, morreu na cruz como um cordeiro, né? Um cordeiro imaculado, sem mancha, sem mácula, sem pecado, né? E pagou esse sacrifício por toda a humanidade. Então ninguém fez isso, né? Maria não fez isso, Paulo não fez isso, Pedro não fez isso, né? Ninguém, nenhum homem fez isso, apesar desses homens e dessas mulheres, essa mulher que eu citei, foi importante, né? Aqui na terra, no plano da salvação, foi importante, porque Maria foi agraciada por Deus, e Deus escolheu o ventre de Maria para gerar Jesus pelo Espírito Santo. Não foi por homem, foi pelo Espírito Santo. Então isso aí você já vê a graça que é. O apóstolo Paulo, a graça que o apóstolo Paulo recebeu, que o apóstolo Pedro, que Tiago e tantos outros receberam, e homens hoje, né, têm recebido essa graça para pregar o Evangelho de Jesus Cristo, que é uma coisa maravilhosa. Então sabemos, amados irmãos, que Jesus, depois que ressuscitou, né, ele recebeu um nome que é sobre todos os nomes, né? E que todo o joelho tem que se dobrar, que toda a língua tem que confessar diante do Senhor Jesus. Então não tem um joelho que não se dobrará, um dia se dobrará. Se às vezes não quer se dobrar agora, ter ele como Senhor, mas um dia se dobrará diante do poder de Deus. Um dia confessará, né? E está escrito, né, que uns vão dizer: ah, mas eu não preguei no teu nome, eu não falei no teu nome, por aí. E Jesus diz: eu não vos conheço, né? Então Jesus apartará, né, os bodes das ovelhas, está escrito, né? Então o ser humano, ele será julgado diante do trono de Deus, do tribunal de Deus será julgado. E nós que estamos com Cristo Jesus, que aceitamos a redenção, né, a partir da redenção que há transformação, eu não me canso de falar, porque o sangue de Jesus é o sangue remidor, que perdoa os nossos pecados e que rime os nossos pecados e que transforma as nossas vidas. Eu mesmo era uma tranqueira velha, estava aí nos bailes, nas festas, nas coisas, mas Jesus me alcançou e transformou a minha vida em uma nova criatura, gente. Não tem como dizer diferente, né? Quem conhece as pessoas, e isso é muito visível, né? Porque você vê pessoas aí, a escória da sociedade, pessoas trabalhosas, né? E de repente aceita Cristo e você vê uma transformação. Isso é chamado de redenção. A redenção traz transformação, transforma a pessoa em uma nova criatura. Quem está em Cristo Jesus, nova criatura é, as coisas velhas já se passaram e tudo se fez novo, né? A religião é importante, mas é importante quando prega realmente as escrituras, né? O evangelho genuíno, quando se prega a teologia. Não tradição, gente. Tradição é igreja que prega a tradição, né? E é ensino o que a tradição quer. A gente tem que ensinar o que a teologia diz, a Bíblia diz, né? Então a salvação não tem um mediador, um outro mediador, a não ser por Jesus. É único, exclusivo, gente. Não pode misturar as coisas. Então, amados irmãos, eu já estou finalizando aqui, que não dá tempo. Mas é importante, queridos, né, pensar nisso, que Jesus é o mediador. O poder está nas mãos dele, né, o querer e o efetuar é dele. Então, aceite Cristo, para que ele possa tanto operar o querer dele como o efetuar, né? Então não seja o querer meu, não seja o querer meu, não seja, né, o efetuar meu, mas que seja de Cristo Jesus, né? Que ele efetue a salvação na sua vida, e o querer de Cristo é que a sua vida seja salva. Então vamos orar ao nosso Deus. Bendito Deus eterno, Pai, Pai de nosso Senhor e Salvador Jesus Cristo, te louvamos, te agradecemos por este momento tão especial. Jesus, visita essa pessoa, ó Deus, operando tanto o teu querer como o efetuar. Essa pessoa que nos ouve, Jesus, neste momento, que o Senhor opere ricamente, ó Deus, nessas vidas. Que essas vidas sejam alcançadas, Senhor, pelo teu poder, pela transformação do teu evangelho. Ó Deus, do teu sangue que foi derramado na cruz do Calvário, que essas pessoas possam receber, ó Deus, a redenção, que possa receber a justificação dos seus pecados, justificado diante do tribunal de Deus, para que não haja condenação nessas vidas. Pai, em nome de Jesus, eu te peço e te agradeço, no nome santo de Jesus, amém. Deus abençoe. E fica da paz do Senhor Jesus. Hoje temos um culto maravilhosíssimo. Culto maravilhosíssimo. A missionária Bel vai estar ministrando a palavra de Deus. Um culto e as mulheres vão estar ministrando, dirigindo o culto. Vai ser bênção, vai ter oração, vai ter louvores. E você é o nosso convidado especial para estar na nossa central aqui em Carinhanha, próximo à Praça do Cristo, próxima à Câmara de Vereadores, né? Então, você é o nosso convidado especial para estar conosco hoje à noite. Que Deus abençoe, até a próxima, se assim o nosso bom Deus nos permitir. Amém. Que Deus abençoe, é contigo, irmão Daniel.
0: Amém, glória a Deus, está aí palavra abençoada para a nossa edificação espiritual. Você que ouviu essa mensagem, falou contigo, tome posse da sua bênção, da sua vitória, no nome de Jesus. Com o programa ficando por aqui, quero aqui agradecer a todos vocês pelo carinho, pela audiência, mandando aqui um alô para o nosso ouvinte Anderson. Anderson, que não perde o programa, a Sônia, né? Que Deus possa abençoar, né, o seu filhinho. Deus abençoe de forma muito especial, viu? Muito obrigado pela audiência. Alô, a nossa ouvinte Valmira, a Maria Carvalho, né? E toda a família Carvalho na sintonia. Que Deus abençoe. 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Bom programa, ficando por aqui, agradecendo a todos vocês pelo carinho, pela audiência, e amanhã estaremos aqui de volta, se o nosso bom Deus assim nos permitir.

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1: Olá você, muito boa tarde. Estamos chegando para te fazer companhia nesta tarde bacana. Hoje, quinta-feira, dia 14 de maio de 2026. Tá tudo bem por aí, gente? Estamos chegando para te fazer companhia na estação mais positiva do seu rádio, 91,5, tá? Saindo de bem longe para ficar bem pertinho de você, levando alegria, descontração e muito sucesso. Daqui a pouquinho já chego com um resumo de novelas, Pontal Notícias, a sua participação, tem dose dupla, tem muita interatividade por aqui, tá cheio de coisa boa o nosso programa de hoje, então fica aí com a gente, não esqueça, aumente o volume do seu rádio, eu sou Mário Sérgio, prazer enorme estar junto contigo, hoje é dia de São Matias, 2h22, para brilhantar muito bem o nosso programa, chegar na primeira de hoje.

0: 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Marília Tavares. Flertar também é traição. Participação do Zé Henrique Gabriel no Boa Tarde, Pontal.
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0: Resumo chegando, né? Chegando resumo pra Nobreza do Amor. Capítulo de hoje é o capítulo 52. A Lica Lúcia explica a Tonho que as pessoas não compareceram à festa de inauguração do ateliê. Miriam se irrita ao ver Tonho com a Lica. A Lica Lúcia e Tonho têm sua primeira noite de amor. Viriato questiona Sebastião sobre a entrega dos convites para a inauguração do ateliê. Aurelina revela a Marta e Diógenes que Virgínia sabotou os convites de Alica Lúcia. Alica afirma a Niara que precisa contar a Tonho sobre a sua verdadeira identidade. Imani confessa a Pascoal que decidiu ficar em Batanga com Gendal. Kênia alerta Gendal sobre Imani. José proíbe a Lica de contar a verdade sobre sua família a Tonho. Tudo isso vai ao ar no capítulo de hoje de A Nobreza do Amor. E daqui a pouquinho você vai saber o que vai rolar na sua novela Coração Acelerado, tá? Já já, ó. Black sugere a Lana que a Grada e Eduarda cantem no festival promovido pelo Grupo Amaral. Daqui a pouco, tudo isso vai rolar no capítulo de Coração Acelerado. 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Xarope Nova Mistura, o melhor do Brasil. 2h33, intervalo chegando. Daqui a pouquinho tem mais músicas. Após o intervalo, você vai curtir no próximo módulo o som do Zé Felipe, já já com Grelo.

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9: Estamos de volta, é hora do Pontal Notícias, a sua primeira edição. Vítimas da barragem de Mariana terão novas chances de ressarcimento. A reportagem...
10: A mineradora Samarco inicia na próxima segunda-feira uma nova etapa do programa indenizatório definitivo, que é uma das opções disponíveis para o ressarcimento das vítimas do rompimento da barragem de Mariana em novembro de 2015. A plataforma fica aberta até o dia 1º de julho. Durante esse período, pode manifestar interesse em reativar os requerimentos às pessoas que perderam o prazo para correção de documentos, para aceite de proposta ou que recusaram a proposta indenizatória. A reabertura foi solicitada pelo Ministério Público Federal, pelos Ministérios Públicos de Minas Gerais e do Espírito Santo e pelas Defensorias Públicas da União e dos dois estados. Pelo novo acordo do Rio Doce, homologado pelo Supremo Tribunal Federal em 2024, até 2026, mais de 303 mil indenizações foram pagas pelo PID. Só relembrando o caso, esse é considerado um dos maiores desastres ambientais da história do Brasil. Cerca de 39 milhões de metros cúbicos de rejeitos, um volume suficiente para encher mais de 15 mil piscinas olímpicas, escoaram por 663 quilômetros da bacia do Rio Doce, até encontrar o mar no Espírito Santo. A tragédia deixou 19 mortos e causou impactos ao meio ambiente e a populações de dezenas de municípios de Minas Gerais e do Espírito Santo. Com informações da Agência Brasil, da Rádio Nacional em Brasília, Sâmia Mendes.
9: Ok, obrigado Sâmia pelas informações. Daqui a pouquinho teremos mais edição do Pontal Notícias no Boa Tarde Pontal.
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9: Ah, Agora 2h45 no seu Boa Tarde Pontal. 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Alôzão para a galera lá no... pessoal que tá ouvindo, né? Lá no setor do açougue, lá no Beira Rio Supermercado, todo mundo ouvindo a gente. Ótima tarde, obrigado pela companhia, pela sua audiência. Bora! 2h46.

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0: Ponto FM tá na ponta alta, legal. Guilherme Benuto, haja colírio. Participação do Hugo Guilherme. 2h57.
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0: Deixa eu mandar um abraço aqui pra Edith lá em Morrinhos. Yuyu tá ligadinha acompanhando a gente, que beleza, hein? Obrigado pela companhia, pela audiência. Abração também, né? Pro pessoal lá em Mocambo, todos ligados lá em Mocambo. Alusão pra Suélia, alô pra Arlinda, né? Arlinda de Tião, de Zuza, tá ligadinho, curtindo a Pontal também. Todo mundo ouvindo a gente, abração pra vocês aí. Aline... A Isabel também tá ligadinha. Muito obrigado pela companhia, pela audiência de vocês. São 2 horas mais 58 minutos aqui no seu Boa Tarde, Pontal.
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0: 3:10 no Boa Tarde Pontal, Ultra Clean. 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
0: Vamos lá, boa tarde, Mário Sérgio, tudo bem? Aqui é, manda música aí para todos que estão ouvindo a Rádio Pontal, Vitor Fernandes, né? Acaso. Para todos aqui na Sudene, é o Maurício, estamos ligadinhos na Pontal. Beleza, valeu Maurício, obrigado pela audiência, pela companhia, 3:11.

0: pergunta ao Zé Onge Henrique Rodrigo Resquícios.
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0: Vamos lá para o resumo da sua novela Coração Acelerado. Capítulo de hoje. Capítulo de hoje em Coração Acelerado é o capítulo 106. Quinta-feira, 14. Alaozinho tenta demitir Roney, que o lembra do contrato que tem com o grupo. Malvino pede perdão a Janete por ter acreditado em Zilar. Valmir desconfia de Daiane ao conversar com Irene sobre a moça. Alaô e Alaozinho convocam uma votação para expulsar Roney do grupo Amaral, mas Zilar salva o comparsa. Eduarda aconselha Valéria sobre a criação de Sol. Valmir confronta Nayane, que o ameaça sutilmente. Roney confessa a Gildo sua obsessão com Zilar. Black sugere a Alana que Agrado e Eduarda cantem no festival promovido pelo grupo Amaral. Tudo isso vai ao ar no capítulo de hoje de sua novela Coração Acelerado. Daqui a pouco a gente vai trazer resumo para sua novela Três Graças. 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Isabel de Mocampo tá ligadinha no Boa Tarde Pontal e pede a música do Edson Gomes. Eu vou ver se eu tenho aqui e toco pra você daqui a pouquinho, tá bom? Isabel, obrigado pela audiência. Ótima tarde.

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2: Ok, de volta, Pontal Notícias, a sua... Vamos lá, a sua segunda edição, Caso Master. Pai de Vorcaro é preso em nova fase da Compliance Zero. A reportagem...
3: Nova fase da Compliance Zero, pai do Daniel Vorcaro, Henrique Vorcaro, está preso. Foram 7 mandados de prisão e 17 de busca e apreensão expedidos pelo Supremo em São Paulo, Rio e Minas. Além de Henrique Vorcaro, policiais federais na ativa, inclusive uma delegada, e aposentados também foram presos. Os crimes: ameaça, corrupção, lavagem de dinheiro, organização criminosa, invasão de dispositivos informáticos e violação de sigilo funcional. Também foram determinados ordens de afastamento de cargos públicos e de sequestro e bloqueio de bens. Segundo a decisão do ministro André Mendonça, havia 2 grupos. Um chamado A Turma, voltado à prática de ameaças, intimidações, coerções, obtenção de dados sigilosos e acessos indevidos a sistemas governamentais. E outro chamado de Os Meninos, que teria um perfil mais tecnológico. Cuidava de ataques cibernéticos, invasões telemáticas, derrubada de perfis e monitoramento telefônico ilegal. Esses 2 grupos eram coordenados pelo Felipe Mourão, o sicário, que após preso em março deste ano, cometeu suicídio. Ainda segundo a decisão, as atividades ilícitas continuaram mesmo depois de deflagrada a primeira fase da Operação Compliance Zero em novembro passado. Os policiais presos foram afastados de suas atividades e proibidos de entrar nas dependências da PF. Marilson Roseno da Silva, acusado de líder da violenta organização, segundo André Mendonça, e que está preso desde março, será transferido para o Sistema Penitenciário Federal. Da Rádio Nacional em Brasília, Priscila Mazenotti.
2: Ok, obrigado Priscila pelas informações. A gente vai acompanhar daqui a pouquinho, tem mais edição do Pontal Notícias no seu Boa Tarde, Pontal.
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2: Três horas mais 41 minutos. Daqui a pouquinho tem resumo para sua novela Três Graças, tá bom? Bora então, a gente traz mais participação. Quem tá participando aqui com a gente no Boa Tarde Pontal é Sueli de Manga Velha, lá de Manga, Minas Gerais. Tá ligadinha, curtindo a Pontal e quer ouvir Amado Batista. Valeu, Sueli. Ligadaça, uma ótima tarde, tá bom? São 3h42, vamos ouvir, tem Amado Batista. Alô, Lena do Bolo, lá em Nhandutiba. Tudo bem, Lena? Ótima tarde pra você. É, também a Maristela, a Elisete, lá em Nhandutiba. Alusão pra Helenita, lá em Veredinha, Miravânia, lá em Minas, também tá ouvindo a gente.

0: Ponto FM tá na ponta alta, legal. Guilherme Santiago, sigo sofrendo. Participação de Ana Castela.
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0: Vamos lá pro resumo da sua novela Três Graças, capítulo 178. Arminda foge pela chacrinha levando os milhões roubados do ferro velho de Joaquim. Lucélia tenta impedir a fuga da rival e acaba atropelada de forma brutal pela caminhonete Nazaré. A vilã morre estirada na rua enquanto notas de dinheiro voam pela comunidade e provocam o verdadeiro caos entre os moradores. Na colisão, Arminda bate a cabeça no volante e desmaia. Ao despertar, dá de cara com Paulinho. O policial dá voz de prisão à vilã e a leva para a delegacia. Arminda acaba trancada na mesma cela que Helga. Juquinha fica responsável por dar a notícia da morte de Lucélia para Casper e Meg. Tudo isso vai lá no capítulo de hoje de Três Graças. Daqui a pouquinho a gente traz resumo. Aliás, daqui a pouquinho traremos mais músicas. Lembrando que resumo de novelas vai estar de volta, né? Amanhã, a partir das 2h20, no seu Boa Tarde, Pontal. Bora trazer participação?
2: Oi, boa tarde.
0: Boa
2: Meu
0: tarde.
2: Nome é Crislane, falo do bairro São Francisco. Gostaria de pedir uma música com Simone Mendes. Oferecer pro meu esposo Carlinho, meus filhos João Lucas, Laís, Davi, minha irmã Tuca, meu cunhado Jô, minha irmã Alane, para Anaí das Casinhas, os filhos dela, para Chiquinho, para Gui, para Dona Maria e família, João Paulo, Ana Luísa, para minha amiga Marilene Santos, família, para minha amiga Isaura em família, para minha tia Bia em família, para minha tia Cristiana em família, para minha prima Merim em família, para minha prima Alcilene em família, para minha prima Fabiana em família, para minha amiga Auricela em família, para minha amiga Dulce em família, para minha comadinha em família, para Sandro Vaqueiro em família, para minha amiga Socorro em família, para minha amiga Dona Dalcinha em família, para todos os meus sobrinhos, para todos que estão na escuta, para você estar na ponta alta.
0: Muito bem, valeu Crislane, obrigado pela audiência, toque sua música já já, agora 4 para as 4, daqui a pouco tem a dose dupla, tá? Dose dupla de hoje, a gente vai tocar, né, com Ana Castela, oferecida aí para Mônica lá em Mocampo, tá completando mais um ano de vida, tá bom? Mônica, parabéns pra você, logo após o intervalo tem Ana Castela cantando a dose dupla de hoje, né, ela pediu pra gente aqui. A gente toca dose dupla com Ana Castela, parabenizando a Mônica lá em Mocambo, fazendo mais um aniversário hoje, colhendo mais uma rosa no Jardim da Existência. Parabéns!

0: Almir Santos, organização Jean.
1: Quanto beijo você vai.
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1: Um som legal aqui no Boa Tarde Pontal.
2: Nós

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1: Pontal, Ana Castela cantando a dose dupla de hoje no nosso Boa Tarde Pontal Rolou, para aniversariante do dia, Mônica lá em Mocambo.
2: Parabéns, parabéns, parabéns pra você.
1: 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Araújo Sat, sua conexão perfeita e conforto para o seu lar. 4:17, 4:17. Continua, gente, já estamos já chegando para a reta final da primeira fase do Minha Dupla é a Melhor, né? Neste sábado, né, já você que não escreveu, pode escrever, né, para este sábado, participar este sábado, Minha Dupla é a Melhor. Tá? Você vai concorrer aí, respondendo as perguntas, a R$400. Você que tá precisando de dinheiro, ó, R$400, tá? É isso aí. 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Então, monte sua dupla, você aí que é estudante, está nos ouvindo, né? Monte a sua dupla aí e venha participar aqui do quiz de perguntas no show da Pontal, aos sábados. Neste sábado tem... Você só vai chamar no WhatsApp da Pontal, tá bom? Chama no WhatsApp da Pontal aí para fazer a sua inscrição agora, no 3485-2041. Montou a sua dupla? Então, chame no WhatsApp da Pontal e inscreva a sua dupla. É grátis para inscrever, gratuito. E você virá ao estúdio da Pontal neste sábado participar do Minha Dupla é a Melhor. R$400 no primeiro lugar, R$200 no segundo lugar. Bom demais. Grana, né? 4:18. Vamos lá. Deixa eu atender participação aqui no Zap da Pontal. Bete de Palmas de Monte Alto, ligadinha. Quer curtir o som de Guilherme Silva, Barquinha de Ouro? Oferece para Felipe, também para a esposa do mesmo, Laiane. Para todos na Fazenda Livramento, para a Rayane no Mel de Abelha, para todos curtindo a Pontal neste momento. Valeu, abraço, Bete de Palmas de Monte Alto, ligadinha, uma ótima tarde por aqui, tem mais participação, vamos.
3: Ô Mário Sérgio, aqui é Vanício de Cachoeirinha.
1: Oi, Vanício.
3: Um abraço pra vocês aí, nós estamos ligados com vocês.
1: Ó, maravilha, pessoal de Cachoeirinha.
3: E como você passar pra mim, a Mário Batista... secretárias pra nós.
1: Secretária, se eu tiver aqui, eu tô.
3: Vanilson aqui de Cachorinho, um alô pra todos que tá ouvindo você e nós todos. Manda um alô pra nós aí, minha vida.
1: Maravilha.
3: Que você tá no céu, nós tá na terra também.
1: Abração a todos em Cachoeirinha, o pessoal de Cachoeirinha, abração pra vocês, tá bom? Acho que é município de Manga, né? Abraço pra todos aí, acompanhando o som da Pontal, o pessoal do município de Manga, todo mundo ligadinho, né? Lá na Vila Pequi também, alôzão pra Daiane, a Anne, todo mundo curtindo a Pontal, a turma do Mamão, acho que é isso mesmo, a turma do Mamão, todo mundo ouvindo a gente lá em Cachoeirinha, ótima tarde. 4:20 no nosso Boa Tarde Pontal, eu tô devendo aqui a música da Simone Mendes lá pra Crislane no São Francisco que pediu, vamos ouvir.

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2: Ok, de volta, Pontal Notícias, a última edição nesta tarde. Reforma Casa Brasil. Limite de renda sobe para R$13 mil. A reportagem.
3: A partir desta quinta-feira, passam a valer as mudanças no programa Reforma Casa Brasil. Aprovadas no início do mês pelo CMNE, o Conselho Monetário Nacional, as reformas podem ser contratadas com juros menores e prazos maiores. Agora, as famílias interessadas em aderir ao financiamento de uma reforma no imóvel podem verificar se estão enquadradas nos critérios e, em seguida, simular as condições antes de contratar. Um dos requisitos é o de renda. O limite mensal era de R$ 9.600 e agora é de R$ 13.000 por família. O Reforma Casa Brasil é uma modalidade do Minha Casa Minha Vida, voltada para famílias que já têm casa própria, mas querem reformar o imóvel por meio de recursos do Fundo Social. A decisão do CMNE reduz a taxa de juros para até 0,99%. Antes, podia chegar perto dos 2%. O número de parcelas também foi aumentado, de 60 para 72 meses, causando uma redução no valor mensal das parcelas. Em meados de abril, o governo federal havia anunciado um incremento de R$ 20 bilhões este ano para o Minha Casa Minha Vida. Na ocasião, foi anunciada a expansão no Reforma Casa Brasil, que mudou também o valor máximo contratado para reformas. Subiu de R$ 30 mil para R$ 50 mil. Da Rádio Nacional em Brasília, Sayonara Moreno.
2: Ok, obrigado, Sayonara, pelas informações. Você vai acompanhar mais edição do Pontal Notícias amanhã no Bom Dia Pontal, tá bom? Amanhã, Bom Dia Pontal, eu estarei, né, na apresentação do Bom Dia Pontal amanhã. Tarciana já saiu de férias. E amanhã estaremos juntos no Bom Dia Pontal a partir das 8h30 da manhã.
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2: 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Faltando 17 para as 5.
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2: Muito bem, a gente vai seguindo aqui o nosso Boa Tarde Pontal, trazendo mais músicas. Vamos embora. Deixa eu trazer mais uma participação aqui no Zap Zap da Pontal, tá? Deixa eu ver quem tá participando. Coloca o áudio pra gente. Bora lá.
4: Alô, aqui quem fala é Pedro Júnior do Assentamento, não sei.
2: Opa!
4: Eu queria ouvir uma música, mano. Com Luiz Fonso. O nome da música é Despacito.
2: Despacito.
4: E eu ofereço pra minha mãe patrocina, meu pai Pedro. E pra todo que tá ligadinho na Pontal aí. Tá na Pontal, tá legal. Se você não tiver aí, você passa qualquer um aí com Gene Gen.
2: Correto, valeu, abração, tá bom? Pessoal de lá de... do assentamento Renascer, né? Quem tá participando é o Pedro Júnior. Valeu, Pedro Júnior, boa tarde pra você, obrigado pela companhia, pela audiência.
5: Marleide Casa Armada, manda alô pra nós aqui, Mara.
2: Marleide?
5: Manda Eduardo Costa, cama separada e Aldino Buqueirão.
2: Valeu! Ok, eu mando pra você já. Vamos lá pra mais uma?
6: Oi, Mário, boa tarde.
2: Boa tarde.
6: Mário, gostaria de ouvir uma música com João Mineiro e Marciano. Acho que é João Mineiro e Marciano.
2: Eita.
6: Nessa longa estrada da vida, ou é milionário e rico, um desses dois. Se você encontrar sua mulher nessa longa estrada da vida, você passa ela pra mim, viu? Por favor.
2: Muito bem.
6: Oferecer pra aqueles mais antigos, que esses mais novos não gostam. Mas eu imaginei, tem muitos que gostam das músicas velhas, que era música boa dos antigos. Por favor. Ofereça a todos. Se gostarem, bom. Se não, bom também. Tá na pontal, tá legal. Ofereço pro meu esposo também. E oferecer pra todos aqueles que gostam de música boa, música de paz. Tá na pontal, tá legal. Tenha uma boa tarde. A sua alegria em nome de Jesus. E até outra hora, se Deus quiser.
2: Muito
6: Deus abençoe
2: bem.
6: A todos.
2: É como diz Domingas, nosso ouvinte lá de Lagoinha, município de São Félix do Coribe, né? Se gostava, eu ouvi. Se não gostava, eu ouvi também. é uma figura. Abraço, Domingas. O Aloysio está na escuta do nosso Boa Tarde Pontal e quer curtir o som de Ludmilla Paraíso. Eu toco pra você já já. Vamos curtir, né? Vamos deixar, colocar aqui a música Milionário José Rico. Abra a sessão aí. Vamos abrir essa sessão, colocar essa música Raiz pra tocar aí pra alegria lá no bairro São Francisco ouvindo a gente.

Pontal, Léo Magalhães, cama separada. Já a penúltima de hoje do Boa Tarde Pontal vai ficando por aqui, gente. Forte abraço pra você, uma excelente quinta-feira. Amanhã eu estarei, né, apresentando já o Bom Dia Pontal, a partir das 8h30 da manhã, substituindo a Tarciana Lopes, tá? Saiu de férias. Amanhã estarei aqui às 8h30 junto com você na melhor. Valeu? Tchau, gente. Fique com Deus e até amanhã. Bye, bye.

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1: A palavra do Senhor, as misericórdias do Senhor são a causa de não sermos consumidos, porque as suas misericórdias não têm fim. Novas são cada manhã. Grande é a sua fidelidade.
2: Obrigado, colega.
3: Solicito a secretária da casa que faça a leitura do expediente do dia.
4: Cação número 1/2026, do vereador Danilo, do Santos da Mata, indica a chefe do Poder Executivo Municipal que determine, por meio da secretaria competente, a construção de uma praça pública na comunidade Duas Irmãs, zona rural deste município. Indicação número 4, de autoria dos vereadores José Ricardo Pereira da Costa e Juan Leite de Brito, indica a chefe do Poder Executivo que realize o serviço de
5: patrulhamento e tapa buracos na estrada da comunidade Água Ruim, localizada na zona rural. Indicação número 12/2026, de autoria do vereador José Ricardo Pereira da Costa, indica a chefe do Poder Executivo que determine ao setor competente a implantação ou manutenção da iluminação pública na comunidade da Agrovila 15. Indicação número 2, de autoria do vereador Danilo Santos da Mata, indica a chefe do Poder Executivo que determine, por meio da secretaria competente, a realização de obras de calçamento nas ruas Porto Sol, da Associação e das Missões, localizadas na comunidade de Marrequeta.
2: A palavra está franqueada aos colegas vereadores pelo tempo máximo de 10 minutos. Palavra ao vereador Ricardinho dos Teclados.
6: Senhor presidente, colegas vereadores, em nome dessa casa quero cumprimentar a toda a plenária que se faz aqui presente. Cumprimento a todos os colegas vereadores, as pessoas que nos acompanham pelas redes sociais, ao grupo Ricardinho dos Teclados. Aproveitar também e mandar um alô lá para meu amigo, seu Dio Amaral, que sempre acompanha nós nas sessões. A ti, Rosalvo, meu tio. Também a meu amigo Marcinho, lá da Agrovila 23. Eles aí que sempre estão ligados aí na Pontal também, acompanhando as sessões da Câmara. E, senhor presidente, na minha fala de hoje, eu queria tanto falar, né, das demandas do nosso município e também dos nossos trabalhos que a gente vem realizando, que estava precisando de energia naquele lugar. E, com certeza, com fé em Deus, logo, logo a energia vai chegar ali, naquele povoado. Na oportunidade, senhor presidente, eu queria também agradecer, né, ao Executivo, à Secretaria de Obras, por ter atendido o requerimento, a indicação, do patrulhamento das estradas, né, que a gente vinha cobrando aí, graças a Deus, tá fazendo um reparo, já foi feito aí da Vila São João para 23, Agrovila 3, da Agrovila 23 para Agrovila 16, ontem terminou da Agrovila 16 para 15 e hoje iniciou lá da Agrovila 16 para o Marrequeiro. Isso é muito bom, né, porque a cobrança tava demais e graças a Deus essa cobrança foi atendida. Queria aproveitar também, senhor presidente, e cobrar, né? E foi iniciada lá uma pequena reforma, mas não terminou. Os pais de alunos sempre estão cobrando da gente e a gente quer cobrar aqui, registrar nessa casa para estar aproveitando aí, né? Agora em julho, que sempre tem um período muito pequeno de férias, para estar fazendo a pintura lá da nossa escola. Também, se puder, fazer também a reforma da nossa quadra. Isso seria muito importante lá, porque o esporte é vida. O esporte incentiva os jovens e com certeza a nossa quadra lá da Agrovida 16 é uma, tipo assim, uma atração ali para a nossa comunidade. Se aproveitando a reforma da escola puder dar uma pintura, a gente agradece muito. Eu também não poderia deixar de falar, senhor presidente, que hoje, junto com a comissão de obras e com os colegas vereadores Danilo, Tom Carlos e Luan, tivemos lá na Agrovila 15, onde foi feito, inclusive, eu até fiz o convite para o senhor presidente, né, também. Foi feito lá a abertura da rua, uma rua que não existia, onde tem um senhor que quer montar uma fábrica de pimenta e com certeza ele ficou muito feliz. A gente foi lá pedir de longe, né, cumprimentar ele e agradecer a gente. E ele pediu também para os colegas vereadores que querem ir lá conhecer onde é que vai ser construída de pimenta. É muito importante, ele ficou muito feliz, né, pela Secretaria de Obras estar atendendo esse pedido da abertura daquela rua. Estava interditado, inclusive com essa abertura lá, vários moradores também que já têm casas lá foram beneficiados, entendeu? A gente fica feliz por ter sido atendido. Eu queria também, senhor presidente, falar da nossa trajetória, né? Que essa semana passada tive junto com a Associação Comunitária lá da Agrovila D6, que a gente faz uma parceria, fazendo a abertura de uns mini-postos aqui em várias comunidades aqui de Carinhanha, atendendo aquelas pessoas que às vezes tem cisterna, mas a água não tem muita água. E aí com a abertura do mini-postos, melhora bastante, onde a pessoa pode fazer uma irrigação, pode melhorar o seu cultivo nas suas chacras. Quero dizer que o trabalho nosso não para, a gente está aí sempre na ativa, fazendo esse manejamento de estar ajudando as pessoas a levar água para essas pessoas que precisam. Aproveito também, como a máquina está lá na nossa região, senhor presidente, queria reforçar, né, também o pedido do patrulhamento das estradas vicinais, estradas de linha de aluno, cobrar aquela estrada ali que liga ali a Empoeira, a Torre Mineiro, se puder dar um retoque. A nosso amigo também, Zé Nica, lá em Dona Antônia, no pé da serra. E aquela estrada ali que liga a Argovilha 16 por dentro, que sai em Vitalina, uma estrada muito transitável também, e diminui bastante a distância entre a Agrovila 16 e a Agrovila 15 e a Agrovila 23. Então a gente fica com essa cobrança. Aproveitar também, cobrar a ronda da zona, na zona rural, senhor presidente, da polícia, porque quando passa um bom tempo sem os policiais estar frequentando ali a zona rural, os meninos, né, os jovens, começa a barulhar de moto e aí a gente já está tendo reclamações. A gente sabe que quando a gente é jovem, a gente não tem muito juízo não, mas também a polícia dá aquele incentivo dos jovens permanecer mais calmo na comunidade, para evitar o barulho de motos, né? Muitos jovens ficam rasgando moto e isso não é bom. Para a gente que é vereador, tá recebendo reclamações das pessoas mais velhas. Então, fica aqui o pedido da Ronda Rural aí, para voltar, né? Tá fazendo a Ronda Rural aí nas comunidades, Agrovila 15, Agrovila 16, 23, em todos os povoados. Na oportunidade, cobro também a restauração dos calçamentos, como foi falado em outras sessões, a gente está sempre recebendo cobranças, que é aquele calçamento ali da Rua D da Agrovila 16, também da Rua do Campo da Agrovila 15 e também lá da Rua do Vajão na Agrovila 23. Quero reforçar aqui essa cobrança, eu tenho certeza que o Executivo vai estar tomando providência em relação à restauração dos calçamentos e dessas ruas que ficaram lá sem calçar. E cobro também a implantação da casa de apoio, né, em Carinhanha, como tem falado em outras sessões. A casa de apoio é muito importante aqui pra gente, porque pelas pessoas da zona rural aí que moram muito distante da sede, tenho certeza que isso vai trazer grande benefício para aquelas pessoas que precisam ir fazer exame em Guanambi e não pode voltar no mesmo dia e tenha que ficar aqui em Carinhanha. Fica aqui essa cobrança. E também, senhor presidente, quero aproveitar, né, como foi esse final de semana aí, aproveitar e desejar a todas as mães, mesmo passado, né, que foi domingo agora, aproveitar e desejar a todas as mães muita saúde, muita paz, um feliz dia das mães a todas as mães. A gente sabe que mãe é o bem maior que a gente tem, e pedir a todos os filhos que valorizem suas mães. Então, por hoje é só, agradeço a todos pela presença e até a próxima sessão, se Deus quiser. Uma boa noite a todos.
7: Colega Luan, com a palavra o vereador Luan do Povo.
8: Senhor presidente, primeiramente, agradecer a Deus por mais um dia de vida. Em nome de Vossa Excelência, cumprimentar a todos os colegas vereadores, agradecer a presença do público, os assessores da casa, em nome da imprensa, João Miguel, Hudson. Uma boa noite especial para todos os nossos amigos e amigas ouvintes da Pontal FM, especial a meu tio Joaquim da Canabrava, que sempre nos acompanha aqui, e também a todos que nos acompanham pelas redes sociais, pelo Facebook. Senhor presidente, eu quero aqui começar a minha fala falando de uma alegria imensa que eu, como filho daquele bairro, posso dizer assim, ali estão minhas origens, amigos, todo mundo do bairro da Sudene. Fico muito feliz e agradecido. Quero agradecer à prefeita Chica do PT, agradecer ao governador Jerônimo Rodrigues por terem retomado aquela obra da reurbanização da Lagoa da Sudene e também da reforma do nosso estádio Numa Campos. A gente fica muito feliz e eu faço questão de estar lá todos os dias acompanhando as obras. Mandar um abraço aqui para o nosso amigo Adão Coutinho, colega Ricardinho, que está na liderança lá com o pessoal, com os pedreiros. Então, assim, a gente fica muito feliz e a gente sabe dessa luta, desde quando a gente foi eleito, cobrando para a retomada dessas obras. Então, a gente fica muito feliz de estar vendo. Hoje, pela manhã, eu estive com o diretor-presidente do SAI, Damião, e ele estava lá falando que o objetivo, né, do SAI, de fazer a drenagem de toda aquela água poluída, de melhorar os canais de escoamento para só cair água da chuva, uma água limpa da rua, e também não causar mais nenhum transtorno para a população, porque ali antigamente, colega Gil, quando chovia muito, alagava as casas. E aí o SAI já está fazendo esse trabalho do canal de esgoto, vai estar tampando, né, que hoje agora não vai cair mais esgoto, agora é só água limpa, com fé em Deus, para melhorar a vida daquela população. Só de ter feito aquela limpeza, eu fui na casa da minha avó, e ela falou, meu filho, as muriçoca aqui já foram embora. Então a gente fica feliz, uma obra que eu posso dizer, um sofrimento de mais de 200 anos, que existe Carinhanha, e está podendo trazer mais uma dignidade para aquelas pessoas. Então a gente fica muito feliz, muito agradecido, muitas cobranças, né? Agradecer também o secretário da SEDUR, Joaquim Neto. Eu tive a oportunidade de conversar com ele também, pedir o apoio, e a gente fica feliz com uma obra que vai melhorar o bairro da Sudene. Então, fica aqui os meus sinceros agradecimentos, Prefeitura de Carinhã, em nome da Prefeita Chica, também a todos os colegas vereadores que se empenharam também para ajudar a gente, que é isso aí, é a união, a parceria em bem comum. Agradecer aquela população que me deu a oportunidade de estar sentado aqui nessa cadeira para estar representando vocês, e a gente vai lutar por muito mais. A gente sabe dos desafios e das necessidades do bairro, e a gente fica feliz de estar vindo os avanços. O nosso governador, o governador do povo, Jerônimo Rodrigues, anunciou a reforma do PSF da Sudene. A gente fica feliz. O deputado José Hildo destinou emenda, a pedido também da prefeita Chica, destinou emenda para a reforma da Praça Rui Barbosa. Então a gente fica feliz de estar vendo o progresso, o desenvolvimento chegando para o nosso bairro. E também, já falando do bairro, fica aqui a cobrança, né, para retomada urgente das obras do Lindaura Brito. E falando, colegas, já da Sudene, puxando agora para um momento, eu digo que histórico e marcante aqui no nosso município, foi o lançamento do Reúbre no bairro São João. Colega Tiaguinho, colega Dil, colega Divaldo Melo, esteve presente lá com a gente, com a prefeita Chica, com o nosso vice-prefeito Ronaldo Cassiano. O lançamento do programa Reúbre no bairro São João, um programa de regularização fundiária urbana, que é a pessoa poder dizer para emendas, para calçamento, e a prefeita já anunciou mais calçamentos para lá. Então a gente fica feliz de estar vindo os investimentos na Sudene, do mesmo jeito está vindo, tá vindo os investimentos, e agora, se Deus quiser, no bairro São João. Tenho certeza que vai vir, né, os investimentos. Só no bairro São João, mais de 800 casas, 800 famílias que vão receber o seu título, sua escritura pública registrada de forma gratuita. Então aqui fica meus agradecimentos a toda a equipe que vem contribuindo para isso. Senhor presidente, falar também que na tarde de hoje a gente teve a oportunidade de conversar com o secretário de obras, seu Raimundo Primo, e aí a gente colocou algumas pautas para ele, principalmente aquelas obras que todos os colegas vereadores vêm cobrando aqui. A gente já teve a comissão de obras da Câmara de Vereadores, já esteve lá também, a gente já fez vários requerimentos, ofícios, que é sobre... colega Ricardinho sabe, colega Antônio Carlos, que é o término dos calçamentos da Agrovila 23 e da Agrovila 15, né? E aí o secretário nos diz que já está fazendo as questões contratuais
9: para a empresa retomar o mais breve possível essas obras. E além disso, para estar podendo estender ainda mais. Então a gente aguarda também, né, e os términos das praças, né, de algumas praças, eu acho que tem uma praça também na comunidade do colega Gil, e a gente quer que essas obras avancem para melhorar a vida da nossa população. Quando a gente fala de obra, a gente fala investimento público, eu faço questão de estar acompanhando e sempre pedindo a Deus para que todas as obras, reforma e ampliação do hospital, creche do bairro São Francisco, quadra do bairro São Francisco, escola da Agrovila 23 e entre outras obras, principalmente essas, colegas, que ficaram há mais de, tem aí mais de 10 anos paradas. Eu nem sonhava, nem pensava em ser vereador. Então a gente fica feliz de poder estar fazendo parte dessa cobrança, né? Muitos já passaram, mas a gente fica feliz de estar fazendo essa história. E também conversei com o secretário sobre, aqui é uma cobrança bastante do colega vereador Antônio Carlos e outros colegas, que foi sobre a cobertura da quadra poliesportiva da Vila São João. Eu sei também que o colega Gil recebe sempre cobranças, né? E a empresa IFC ganhou a licitação lá para terminar aquela cobertura da quadra. E aí eu perguntei ao secretário, tem a previsão, falou que a equipe da empresa já está mobilizando para em breve já estar todo vapor naquela quadra, que também é uma das obras, colega, ficou há muitos anos parado. Eu sei que o colega Gil nem também pensava como eu de ser vereador, e a gente fica feliz de estar cobrando, de estar lutando e essas obras saírem, porque essas obras vão ficar para a população que precisa, para os alunos, para a população em geral que gosta de jogar bola. O esporte é tudo, é vida, é saúde. E falando no esporte, colega Tiaguinho, começa lá, né, segunda etapa do circuito de vaquejada lá no Capinão, brilhante esporte que vem crescendo. Meu assessor Túlio fez eu gostar bastante da vaquejada e agora a gente é amante da vaquejada e só não sei correr, mas a gente torce, né, que esse esporte, essa cultura venha a crescer ainda mais no nosso município. Eu quero deixar aqui meus agradecimentos e parabéns ao vice-prefeito, nosso vice-prefeito Ronaldo Cassiano, por estar lutando, né? O deputado Valdenor Pereira também colocou uma emenda, né, para estar apoiando a vaquejada, para estar criando esse circuito. Então a gente fica muito feliz. É vaqueiro, movimenta a economia, a pessoa vai vender seu espetinho, seu salgado. E a gente, só para concluir, seu presidente, a gente fica muito feliz. E também convidar, só para concluir, quero convidar aqui em nome do nosso governador Jerônimo Rodrigues, governador do povo, que amanhã, a partir de 12h30, ele estará na cidade de Guanambi fazendo entregas, anúncio de obras e participando também da Expo Cocos. Muito obrigado, seu presidente. Agradecer a Deus e uma boa noite a todos.
7: Mais algum colega? Com a palavra, o vereador Edivaldo Melo.
10: Boa noite a todos. Gostaria de cumprimentar o presidente, os demais colegas vereadores, cada um presente. Cumprimentar o João Miguel, representando a imprensa, o Hudson. Vim agradecer a presença de todos os assessores. Aqui, senhor presidente, gostaria de deixar meus sentimentos à família do nosso amigo Gerons, que faleceu essa semana. Era um amigo que eu sempre conversava e nos deixou, e vai fazer falta toda a família e também a comunidade. Queria aqui agradecer a Secretaria de Obras por ouvir não só a voz desse vereador, mas sim a voz da nossa população, da nossa Agrovila, da 16, da 15, da 23, Marriqueiro, por estar recuperando aquelas estradas, a estrada que liga a Agrovila 23 a 16, agora está sendo feito da 16 a 15, já está finalizando, para iniciar a estrada da Agrovila 16 até o Marriqueiro. E também fazer aquela saída da Agrovila lá, sentido a Serra, sentido a Agrovila 15 por dentro também, que vai ser recuperada, né? Então, não poderia deixar de agradecer aqui o executivo, a prefeita, por atender mais um pedido nosso e da nossa comunidade. Gostaria também aqui de agradecer também agradecer a prefeita, agradecer Damião, né, que nos garantiu desde o ano passado que iria implantar aquela água doce ali naquele trecho que liga a Agrovila 16 à Agrovila 15, né? Hoje começou a fazer a cava lá onde vai ser colocado os canos, os tubos, e a gente fica alegre, né? É mais um pedido, é mais uma demanda que está sendo atendida na nossa comunidade e vai atender muitas pessoas ali. Muita gente não tinha água doce, agora a partir de muito breve vai ter água doce encanada nas suas casas. Também queria dizer que em breve também iremos, em uma outra etapa, iremos colocar água no, na Empoeira, no contrato, lá na Santa Rita. As pessoas têm cobrado também incessantemente, né? E dizer, como já foi citado aqui hoje, e também as pessoas, a população sempre tem nos procurado, a implantação de uma casa de apoio aqui em Carinhanha é de suma importância. Muitas pessoas chegam tarde da noite, às vezes o carro não vai para as comunidades rurais levar o paciente fica sem saber, ou às vezes paga um frete, ou às vezes a gente vem buscar esses pacientes, né? Então realmente precisa ser implantada uma casa de apoio. Eu tenho certeza que vai ajudar muito a população de Carinhanha. Eu tenho certeza que as pessoas vão agradecer demais por um projeto tão importante quanto esse. Queria dizer, as pessoas da 15 sempre têm nos cobrado a restauração daqueles calçamentos da Agrovila 15. Realmente tem pontos lá, eu falo porque sempre eu passo por lá, e tem pontos lá que precisa urgentemente ser recuperado aqueles calçamentos. Não é diferente da 16, não é diferente da 23. Tem que fazer uma frente de serviço aí nessas comunidades para estar atendendo, para estar ajudando. Dizer também que a Agrovila 16, já foi citado outra vez aqui, mas queria citar aqui, já fiz até a cobrança à Secretaria de Obras, com relação aquelas ruas que foram construídas há quase 2 anos e que ainda não colocou pessoas para estar fazendo a limpeza. E precisa urgentemente da limpeza dessas ruas que foram feitas. E foram, chegaram mais de 2 mil metros de calçamento. Né? Tem a rua E, mão e contramão. Tem a rua D, que foi feito quase 1.000 metros de calçamento, que é uma rua só, mas está sem gari para fazer a limpeza. Tem a rua do campo, tem a rua que dá acesso à rua D, à rua A, todas elas precisam de fazer uma limpeza e com urgência. Queria aqui também, senhor presidente, falar um pouco aqui da estrada que liga a Santa Helena até o Baixo do Mucambo e Baixo do Mucambo até o asfalto. A gente tem recebido cobranças lá constantes para recuperação daquela estrada. Eu passei por lá há poucos dias, realmente precisa ser feita uma restauração naquela estrada, com um encascalhamento em alguns pontos. Da Santa Helena até o Baixo do Mucambo, ficou lá uns 4 ou 5 pontos lá que precisa ser feito também urgente altear algumas partes e jogar areia, como foi feito em outros pontos lá, que resolveu o problema. Às vezes a gente acha que é só o cascalho que vai resolver o problema. Lá não. Lá, Léo, lá de Santa Helena foi colocado, levantou uma boa parte das estradas e colocou areia e resolveu o problema. Choveu e passou a chuva e ficou boa a estrada, mas tem pontos lá que não colocou areia, tem que fazer a recuperação. Gostaria aqui também de convidar já o pessoal para a festa que a gente está fazendo parte, que a gente está ajudando, né, colega Danilo, da festa do Marrequeiro, festa de cavalgada, que é uma festa tradicional que tem todos os anos, né? Convidar todos os colegas, toda a população para se fazer presente. Também convidar o pessoal para fazer presente na cavalgada da Agrovila 16, dia 30, que também é uma cavalgada de tradição naquela comunidade. E gostaríamos de convidar todos vocês para estarmos juntamente com a gente lá conosco naquele evento. Foi citado aqui hoje a quadra da Vila São João. Teve algumas pessoas também que fez essa cobrança, né? E a gente fica alegre em poder saber que aquela obra vai ser retomada, né, vai ser feita aquela cobertura lá, porque realmente a Peri é uma comunidade onde o esporte é muito forte e realmente precisa. Lá é forte o esporte, tanto masculino quanto feminino. Os alunos têm feito essa cobrança e, graças a Deus, nós torcemos que inicie logo para estar finalizando aquela obra, e a gente está indo lá para poder reinaugurar junto com aquela população. Gostaria também de falar um pouco sobre o lançamento do REURB hoje no bairro São João. A gente fica alegre. Talvez não são todos, mas pode ter pessoas que não sabem qual é a grandeza desse projeto, né? E parabenizar a prefeita, porque não é todo mundo que quer legalizar como a prefeita está legalizando agora, entregando o título dessas casas. Eu considero uma casa sem documento, como um carro sem documento. Você pega um carro sem documento e vai viajar para São Paulo, para Brasília, e no meio da estrada você pode, ele está sem documento, você corre o risco de ficar sem ele. Então não é diferente da casa sem documento. A casa sem documento, e talvez pode existir político que não queira dar isso às pessoas, para as pessoas ficar, colega, ficar refém dela. Porque o cara pode chegar numa época de eleição e falar, não, se aqui a casa sua não tem documento. Se você votar contra mim, eu não dou documento de sua casa, não. Se você votar comigo, pode achar que eu vou dar o documento. Então pode existir essas coisas, né? Então gostaria de parabenizar a prefeita Chica por estar fazendo aí, como foi colocado. Vai estar regularizando mais de 800 casas aí no bairro São João e mais de 1.000 títulos que estão sendo entregues, quase mais de 1.500 entre a Sudene e o bairro Alta Colina. Então isso é um avanço muito grande para toda a população, isso é um avanço muito grande para o nosso município. Por hoje é só, senhor presidente, muito obrigado, até a processão, se o senhor nos permitir.
7: Mais um colega, com a palavra o vereador Dildo Núcleo.
11: Boa noite a todos, quero agradecer a Deus por mais essa grande oportunidade, saudar aqui o presidente da casa, em nome dele, cumprimento todos os nobres vereadores, assessores, em nome da imprensa aqui, João Miguel, Hudson, todos os funcionários da casa, boa noite especial a todos que nos acompanham pela Pontal RPM, então, ouve bastante, e como os colegas, fez várias cobranças, fez também elogios, agradecimentos sobre as estradas, os pontos que já tem melhorado. É como nós sempre falamos aqui nessa casa, todos nós temos preocupado muito com todas as questões, principalmente demandas de estrada. Eu acredito que é uma das demandas que mais chega para nós vereadores, porque sabemos que nós que moramos na zona rural, é muito difícil para nós vereadores. Eu sei que é difícil para todos, nem só para nós, como para os colegas daqui da sede. Mas quando eu falo da zona rural, questão da gente estar trazendo um colega, Edivaldo, pacientes para cá, está vindo buscar. Então, o quanto, colega Tiaguinho, com a estrada ruim, a gente demora para chegar em Carianha, corre risco de carro estar quebrando na estrada. Às vezes, você tem uma preocupação, tem que sair muito tempo antes, com medo de perder horário, às vezes, do pessoal viajar para Conquista, para Salvador. Então acaba gastando mais petróleo, o carro corre risco de quebrar, atrasa a viagem. E quando a gente tem essas melhorias nas estradas, então é um avanço grande, chega bem mais rápido, economiza petróleo, conserva mais seu transporte. O paciente acaba machucando menos, porque a estrada é melhor. Então todos nós ganhamos e a população agradece muito. Eu vi aqui o empenho de todos nós, todos os colegas têm cobrado ali. Também parabenizar os nossos colegas vereadores, Edivaldo Melo, Ricardinho, das Agrovilhas lá, que têm cobrado muito pela melhoria daquela estrada. E graças a Deus, a Secretaria de Obra ouviu o chamado e está dando uma melhorada. Graças a Deus, isso é muito bom. Quero também dizer que essa semana, esses dias atrás, pessoal ali do Jupi, ali do Núcleo 2, tem me cobrado muito, porque como eu sou um vereador ali do Núcleo, ver a estrada não tá boa, Então a gente recebe muitas cobranças. Só que o que eu tenho colocado, colega de volta, para as pessoas, que a gente ali, a gente tem que ter empatia e sabemos do compromisso da gente. Mas eu não posso e nem devo e nem acho melhor do que nenhum dos colegas vereadores. Porque enquanto eu estou cobrando para o núcleo, eu sei que a comunidade do colega Jutaí também está cobrando e precisa. As outras comunidades da Agrovila precisa. Então todo município precisa das melhorias das estradas. E eu entendo que a gente precisa melhorar ali entre os dois núcleos. Mas enquanto o ano passado foi feita uma melhoria ali do núcleo do Jupi para o núcleo 2 até a saída do asfalto, às vezes ali do colega Danilo, do Marrequeiro, para o estreito, colega Pinho, às vezes ali não arrumou. Ali para as duas irmãs, talvez não conseguiu arrumar. Então a gente entende qual é a prioridade maior. É onde às vezes arrumou com mais pouco tempo, menos tempo, onde tem mais tempo que passou a máquina. Então ali do Marrequeiro para as duas irmãs, para 21 ali, que divisa de município, falando, eu sei que ali a comunidade, nosso colega Danilo, com muito respeito a ele e a todos dessa casa, para ajudar ele também nas questões das cobranças, que ali precisa melhorar. Ali, eu também, que sempre estou no Marrequeiro, faço parte daquela associação dali, moro bem pertinho, a gente recebe muitas cobranças. O colega Danilo recebe, eu também recebo. Estrada Sanhão da Boa Vista, ali no Seu Elson, ali perto dos Morrinhos, Estrada do Baixão do Trigo. Então, assim, é muitas demandas que a gente recebe ali, muitas cobranças. Então, não pode aquela patroa sair de lá, colega Edvaldo,

0: e ele cobra muito. Então, precisa a máquina voltar para terminar de concluir esse trecho lá, que o colega Edivaldo bem disse. Então, a gente entende que, como eu falei para o pessoal, eu espero que não vai demorar, a máquina volta ali para a região ali e vai dar uma melhorada ali entre o núcleo do Jupi, núcleo 2, até o asfalto, porque ali na tem uma ladeira ali, colega Luan, ali próximo ali Dona Neuza, ali a mãe de Goldencinho, aquela ladeira tá feia, tem uma grota tão grande. Esses dias teve um acidente lá com um adolescente. Quando eu subi do acidente, eu já pude imaginar que fosse essa ladeira, por conta de ter uma grota muito grande, tá muito perigoso. Mas, infelizmente, assim, não foi nessa ladeira, foi em outra. Não foi nessa que era tão pior. A outra não mostra nem tá tão ruim. Mas o acidente foi grave, a criança não tá bem, o adolescente. Estamos torcendo para que melhore, tá em Guanabis, a situação não é boa, mas esperamos que logo, logo vai estar melhor. Então a gente cobra muito pela melhoria das estradas e também, voltando aqui também, o colega já bem disse, agradecer mais uma vez o nosso deputado José Hildo pelo investimento, pelas emendas, pelo compromisso que tem com o município. Nós tivemos ali no Alta Colina, onde foi dado outro serviço, junto com o deputado José Hildo, junto com o André, junto com nossa prefeita, junto com nossas lideranças políticas, junto com aquela comunidade, aonde foi dado outro serviço no calçamento. E hoje, colega, vem ali daquela rua e achou que nem saía tão rápido aquele calçamento. E assim, a gente ficou feliz porque deu outro serviço imediato, o calçamento começou e está andando muito rápido. Então a gente parabeniza o governo por isso e queremos que continue sempre assim. Dando outro serviço, já começa a obra e não para. A obra da creche, eu estou com a casa ali bem pertinho da onde está sendo construída a creche, então está sendo retomada a obra, melhor dizendo, e está avançando, está trabalhando. Então, assim, que as obras continuam avançando, sem parar, tem muita obra em andamento, e nós ficamos muito felizes da gente estar conseguindo contribuir muito com a sociedade carianha.
1: O colega Gil.
0: Pois não, colega?
1: Gostaria de parabenizar a Vossa Excelência quando trouxe essa fala sobre o calçamento das ruas, né, principalmente do Alta Colina. A gente fica alegre porque é um projeto que, graças a Deus, não foi feita alteração. Aquilo que a prefeita assumiu, colega Gil, colega Luan, colega demais colegas, ela tem assumido, né, não teve modificação e, graças a Deus, o projeto, onde ela prometeu lá, graças a Deus, está sendo feito. Muito obrigado, colega.
0: Obrigado, colega, por nos ajudar, por contribuir com a gente. É verdade, a Vossa Excelência colocou com muita precisão ali todas as ruas que estão no projeto do calçamento, está sendo calçada. E igual a Vossa Excelência falou, e já tem mais recursos, já vai, o deputado já emendou, já colocou mais recursos para poder, logo breve, ter mais obra, ter mais calçamento. Então a gente fica feliz por isso. E parabenizar e agradecer o nosso colega vereador Edivaldo Melo, que fez uma festinha muito boa ali no povoado do Núcleo. Assim que precisa, a galera do Núcleo sempre chama, ele sempre está presente ali. Foi uma festinha muito boa, a gente pôde estar ali ajudando, pôde contribuir também. E com isso a gente fica muito feliz. E agradecer a todos e muito obrigado. Que Deus abençoe a cada um de nós.
2: Mais algum colega? Com a palavra, o vereador Danilo do Marriqueiro.
3: Em primeiro lugar, agradecer ao nosso bom Deus por estar mais um dia aqui, né, nessa honrosa casa. Quero aqui cumprimentar o senhor presidente, em nome dele, cumprimento os demais colegas, também aos ouvintes da Pontal FM, aqueles que nos acompanham pelo Facebook. Senhor presidente, quero começar aqui, né, desejando meus sentimentos à família lá de João Carlos, né, onde faleceu na semana passada, né, meu padrinho também, muito conhecido como Buguelo. O colega Tom Carlos aqui conheceu ele muito, trabalhou. Pois é, colega. Então, senhor presidente, quero um minuto de silêncio. Quero aqui agradecer a todos pela compreensão. Senhor presidente, queria aqui começar minha fala hoje, né? Falar sobre a iluminação da nossa comunidade, né? Pois vai ter uma festa lá que é da Cavalgada, próximo agora dia 23 de maio. E aí, né, para dar uma atenção especial lá, que a prefeita e o senhor secretário olhem com bons olhos para estar, tá, né, arrumando lá em questão da iluminação.

0: situação da avenida ali, que está, como eu já disse, né, já falei em outras falas aqui, praticamente toda escura. E aí queríamos, né, que arrumasse lá essa situação. Também falar dos calçamentos, né, onde já foi pedido desde o ano passado, foi requerimentos, indicações, como teve uma hoje. E aí queremos uma atenção especial, né, porque a situação lá está um pouco complicada, né, que a prefeita, a senhora Chica, olhe com bons olhos, o senhor Raimundo Primo também, para estar, né, iniciando essa obra lá, essas obras, né, porque não é só uma rua. Também quero aqui falar um pouco sobre o patrulhamento que foi iniciado lá, entre Marrequeiro e Estreito, e só foi até a Baixa da Jurema, mas o pessoal está cobrando bastante, né, que ainda falta chegar no Estreito, São João da Boa Vista, até na comunidade Duas Irmãs, né, que vai, faz divisa lá com a Agrovilha 21. E também aproveitar e já agradecer, né, porque pelo pouco que foi, mas a gente já agradece, que limpou o campo lá, né, o campo esportivo que estava muito sujo, tinha tempo que a gente tinha limpado lá e já fez o patrulhamento. A gente tem que agradecer também. E também falar da iluminação da comunidade do Estreito, pois tem recebido várias cobranças e poucos dias eu fui lá à noite e a situação realmente está feia, senhor presidente. Vamos ter uma atenção especial com a comunidade do Estreito, né? Também ali, calçamento naquelas duas ruas que tem lá. E a gente chega lá, o povo fica até triste, a gente também, que não tem uma praça, não tem nada, e aí sempre o povo cobra, né? E sabe que o vereador de perto ali sou eu, sempre estou ali. O pessoal sempre está em casa também. E aí sempre a gente conversa e sempre tem essa cobrança. Que a prefeita olhe com bons olhos, juntamente com o secretário, para estar, né, fazendo alguma coisa por aquela comunidade também. Aproveito aqui, mando um abraço para a dona Alice, do saudoso Zezito, para a Ninha, para seu Calixto e ademais, e toda a comunidade, um abraço. O vereador Danilo do Marrequeiro. Seu presidente, aproveitar aqui e fazer um convite também da nossa cavalgada, que vai ser lá dia 23 de maio, né? Onde vai ter as atrações lá confirmadas, Ricardinho e Marcelo, Edivaldo Melo e o Bicheiro. E aí a gente convida toda a população de Carinhanha. E já aproveitando também para pedir, né, reforçar o pedido que eu fiz na sessão anterior, da limpeza de rua lá, né, para que nossa festa seja mais abrilhantada. Senhor presidente, por hoje é só. Muito obrigado. Até a próxima, se Deus quiser.
1: Mais um colega? Com a palavra, o vereador Antônio Carlos. Clama a mim e responder-te-ei, e anunciar-te-ei coisas grandes e firmes que não sabe. Presidente dessa casa, doutor Washington, demais colegas vereadores, servidores da casa, assessores, imprensa na pessoa de João Miguel, do Hudson, quem nos assiste aí pelas redes sociais, também que nos ouve pela Rádio Pontal, nosso boa noite. Senhor presidente, a comissão de obra, no dia de hoje, estivemos ali na Agrovila 15, e onde podemos ver, está ali com o seu Domingo, é um empreendedor, uma pessoa que pensa grande, alto, um visionário, e está trazendo aqui para o município uma fábrica de pimenta, já está até funcionando, e vai instalar sua fábrica ali. Precisa de alguns suportes aqui do município. Foi ali já contemplado com a abertura da rua, que beneficiou não só, mas como vários moradores ali. E também agora a extensão de energia elétrica e também a extensão da rede de água. Então que Deus possa abençoar o empreendimento do senhor Domingos, ali que eu creio que vai valorizar muito o comércio ali naquele município, ali naquele povoado da Agrovila aqui. Também, senhor presidente, a gente até passando, eu comentei com os colegas a respeito da cobertura da quadra da Vila São João. Teve aquele impasse com a empresa Lins de serviço, E ela fez até a rescisão de contrato, eu achei que fosse só até as outras, mas a cobertura da quadra também, depois eu pude observar que teve outra licitação e que, por incrível que pareça, a IFC, que também está aí no município, com três obras grandes, que eu já disse aqui em outras sessões anteriores, também ganhou aquela cobertura. Eu achei até que tinha feito algum movimento, que já tinha começado, mas ainda se encontra parada a cobertura daquela quadra, que agora, no mês de junho, vai fazer 2 anos, dia 24 de junho, faz 2 anos da ordem de serviço da cobertura daquela quadra. Então está passando de ser feito aquela cobertura, para poder dar um melhor conforto, não só para os atletas, quem usa a quadra, mas também moradores, para que evite da bola cair nas casas, ali nos vizinhos da quadra. Aqui, senhor presidente, em sessão anteriores, eu fiz um requerimento pedindo para que a administração fizesse o estudo e colocasse ali em conquista uma casa de apoio para que viesse dar mais suporte aos nossos munícipes, que faz tratamento fora do município, ali em conquista. Eles saem daqui à madrugada, outros já recebem alta pela manhã, e às vezes o carro só retorna na tardezinha ou à noite, e esse pessoal fica lá em conquista, sem ter um ponto de apoio, sem ter uma base, sem ter um local para ficar durante o dia, para poder até descansar ou fazer as suas necessidades, sem um apoio. E a prefeitura pode muito bem estar ali alugando uma casa, colocando uma casa de apoio para dar suporte a quem necessita da saúde, quem faz os tratamentos ali em Vitória da Conquista, como tem ali em Salvador. Vitória da Conquista é o primeiro suporte que tem depois de Guanambi para a saúde, e o pessoal fica no meio das praças, é sujeito a ser roubado, passar todo e qualquer desconforto ali no dia a dia, que fica esperando o carro para o retorno da cidade. Aqui também, senhor presidente, falando em quadra, a gente até fez uma solicitação para a Secretaria de Obras e pedindo providência naquela quadra ali no Cheira Cabelo. Os vestiários, os banheiros, nenhum funciona, nunca funcionaram, e o piso está todo danificado. A quadra está precisando de uma reforma, precisa de fazer uns reparos, porque os jovens gostam do esporte, gostam da bola, e ter uma quadra e não poder usufruir dela é muito ruim. A queixa é muito grande, o pessoal vem cobrar, eles cobram demais, e precisa ali realmente dar uma revitalizada, dar uma restaurada, para que o pessoal possa usar, tanto os do povoado, quanto também os que estudam na escola São Jerônimo. Também, senhor presidente, já falando do Cheira Cabelo, aquela estrada que vai para o Araçá, a estrada está toda danificada, está precisando de reparos, está precisando que venha fazer algo, algum conserto. Os colegas estão aí falando que foram feitos em quase todos os lugares aí para baixo, mas esqueceram de cá, né? Que as Cabacinhas estão sem estrada, o Araçá está sem estrada, né? E precisa de fazer estrada, porque ali também tem moradores, tem gente que necessita trafegar e transitar pelas estradas do município. E também, falando do Cheira Cabelo, precisamos de reestabelecer e colocar ali o sinal de celular ali no Cheira Cabelo, né? Desde 2021 que aquele sinal cortou ali e nunca fizeram reparo, nunca mandaram um técnico. Às vezes é coisa simples, e a população está deixando de ter o celular, de usar o celular, por falta
2: de mandar um técnico para fazer os reparos ali no sinal de celular, no cheira-cabelo. No mais, seu presidente, fique todos com Deus, um forte abraço do amigo e irmão Antônio Carlos, sempre serve à disposição de vocês. E que Deus venha abençoar o nosso município, venha ter misericórdia do nosso município. E que Deus abençoe a todos. Até na próxima, se Deus nos permitir.
1: Mais algum colega? Não havendo nenhum colega vereador mais para fazer da palavra, passo para a ordem do dia, colocando em votação, colocando em segunda votação o projeto de lei número 04, que dispõe sobre reajuste de vencimentos e provimentos e proventos dos servidores efetivos da Câmara Municipal de Carinhã e das outras providências, de autoria da mesa da Câmara. Colega Pi, colega
3: favorável.
1: Colega Danilo,
3: favorável.
1: Colega Antônio Carlos,
3: favorável.
1: Colega Ricardinho,
3: favorável, seu presidente.
1: Colega Ovaldo Dona Didi,
4: favorável, seu presidente.
1: Colega Edivaldo Melo,
5: favorável.
1: Colega Jutaí Boca Rica,
6: favorável.
1: Colega Dildo Núcleo,
7: favorável, seu presidente.
1: Colega Tiago Antônio de Braz,
8: favorável, seu presidente.
1: Colega Luan do Povo,
9: favorável, seu presidente.
1: Projeto aprovado por unanimidade em segunda votação. Na sequência, coloca em segunda votação o projeto de lei número 005/2026, que prorroga o prazo de vigência do Plano Municipal de Educação de Carinhanho ao Plano Nacional de Educação até 30 de junho de 2027 e da outras providências do autoridade do Executivo Municipal. Colega Luan.
10: Favorável, senhor presidente.
1: Colega Tiaguinho.
11: Favorável, senhor presidente.
1: Colega Dil.
12: Favorável, senhor presidente.
1: Colega Jutaí.
13: Favorável.
1: Colega Edivaldo Melo.
14: Favorável.
1: Colega Evaldo.
15: Favorável, senhor presidente.
1: Colega Ricardinho.
16: Favorável, senhor presidente.
1: Colega Antônio Carlos.
17: Favorável.
1: Colega Danilo.
18: Favorável.
1: Colega Pi.
19: Favorável.
1: Segunda votação também, o projeto aprovado por unanimidade. Coloquei em segunda votação e a última votação de hoje. Projeto de lei número 006/2026, que dispõe sobre a criação do serviço de acolhimento institucional para crianças e adolescentes na modalidade abrigo institucional no município de Carinhanha e da outras providências, de autoria do Executivo Municipal. Colega Pi.
19: Favorável.
1: Colega Danilo.
18: Favorável, senhor presidente.
1: Colega Antônio Carlos.
17: Favorável.
1: Colega Ricardinho.
16: Favorável, senhor presidente.
1: Colega Evaldo.
15: Favorável, senhor presidente.
1: Colega Edivaldo Melo.
14: Favorável.
1: Colega Jutaí.
13: Favorável.
1: Colega Dil.
12: Favorável, senhor presidente.
1: Colega Tiaguinho.
11: Favorável, senhor presidente.
1: Colega Luan.
10: Favorável.
1: Então o projeto foi aprovado por unanimidade. Não havendo mais nada a se tratar sobre a proteção de Deus, eu declaro encerrada a sessão.
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0: Almir Santos, organização Jean.
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0: está no ar a Voz do Brasil. As notícias do governo federal que movimentaram o país no dia de hoje.
1: Olá, boa noite.
2: Boa noite para você que nos acompanha em todo o país.
1: Quinta-feira, 14 de maio de 2026.
2: Vamos ao destaque do dia, moradia digna.
1: Mais 380 famílias são contempladas com unidades habitacionais do Minha Casa Minha Vida em Camaçari, na Bahia.
2: E já estão valendo as novas regras do Reforma Casa Brasil. Gilson Santa Fé.
3: Entre as principais mudanças estão o aumento do limite de renda familiar, que passou para R$ 13 mil por mês.
1: E você vai ouvir também queda do desmatamento.
2: Estudo mostra que Mata Atlântica teve o menor índice histórico de desmatamento em 40 anos.
1: E ainda na Bahia, presidente Lula participa da retomada de fábrica de fertilizantes da Petrobras.
2: Indústria amplia a capacidade nacional e dá mais segurança aos produtores rurais brasileiros.
4: O Brasil não pode ser importador de 90% do fertilizante que a nossa agricultura precisa. O Brasil precisa ser dono do seu nariz e produzir fertilizantes.
1: Na apresentação da Voz do Brasil, Mariana Jungmann e Nazi Brum.
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1: O presidente Lula participou da entrega de mais de 300 moradias em Camaçari.
2: O presidente destacou que o projeto de moradia entregue foi pensado em dar teto também, mas... Perdão. O projeto... O...

0: Ele recebeu, nesta quinta-feira, pelas mãos do presidente Lula, as chaves do novo apartamento.
1: Eu estou muito feliz por esse empreendimento. A minha vida não foi fácil, como todos de vocês aqui. É isso que eu venho agradecer, esse empreendimento, a Minha Casa Minha Vida, e a todos que estão aqui, com respeito, a dedicação. Obrigado por essa oportunidade.
0: Gilvaldo vai morar em uma das 384 unidades habitacionais do programa Minha Casa Minha Vida, que foram entregues em Camaçari, na Bahia, onde serão beneficiadas mais de 1.500 pessoas. As moradias fazem parte dos residenciais Verdes Horizontes 1 e 2. Cada condomínio possui 192 apartamentos com 2 quartos, sala, cozinha, banheiro e varanda. E ainda contam com espaços coletivos, como academia, parque infantil, quadra esportiva e biblioteca. Áreas importantes para o desenvolvimento das crianças, como destacou o presidente Lula.
2: E é por isso que nós fazemos biblioteca agora, em cada conjunto habitacional. Nós temos que fazer essas crianças brincar, de ler, de estudar, de saber das coisas boas e não ficar perambulando por falta de lugar de lazer, que também nos conjuntos tem que ter. Essa menina tem que ter parque para brincar, tem que ter espaço para jogar.
0: Os apartamentos foram construídos com investimento superior a 65 milhões de reais por meio do novo PAC e do Fundo de Arrendamento Residencial. O ministro das Cidades, Vladimir Lima, destacou que mais unidades habitacionais do programa Minha Casa Minha Vida devem ser contratadas ainda neste ano.
3: Nós contratamos mais de 2 milhões de moradias com um ano e um mês de antecedência. Não fica por aí, vamos aumentar isso. Vamos fazer 3 milhões de moradias até dezembro de 2026.
0: Os condomínios fazem parte de um conjunto de empreendimentos habitacionais em andamento em Camaçari. São 1.800 novas moradias previstas para o município. A entrega ocorre em um momento de redução histórica do déficit habitacional no país, que atingiu, em 2024, o menor índice já registrado, segundo dados do Ministério das Cidades e da Fundação João Pinheiro. As regiões Norte e Nordeste tiveram a maior taxa de redução. Reportagem Márcia Fernandes.
4: E as famílias que já possuem imóveis e querem fazer melhorias na moradia devem ficar atentas.
5: Já estão valendo as novas regras do Reforma Casa Brasil.
4: Podem participar famílias com renda de até 13 mil reais por mês.
6: As novas condições do programa Reforma Casa Brasil já estão em vigor. As mudanças foram aprovadas pelo Conselho Monetário Nacional, o CMN, regulamentadas pelo Ministério das Cidades e já estão disponíveis para contratação via Caixa Econômica Federal. Entre as principais mudanças estão o aumento do limite de renda familiar, que passou de R$ 9.600 para R$ 13.000 por mês, e a redução da taxa de juros para 0,99% ao mês, considerando os encargos totais da operação. O prazo para pagamento também aumentou de 5 para 6 anos. Além disso, o valor máximo do financiamento agora pode chegar a R$ 50 mil. O programa faz parte do Minha Casa Minha Vida e é voltado para famílias que já possuem imóvel, mas precisam realizar melhorias na moradia. O crédito pode ser usado em reformas estruturais, troca de telhado, instalações elétricas e hidráulicas, ampliação de cômodos e obras de acessibilidade. As famílias interessadas já podem consultar as condições e iniciar o processo de contratação pelos canais da Caixa. Saiba mais sobre o Reforma Casa Brasil em gov.br/cidades. Dilson Santa Fé, para a Voz do Brasil.
5: E o Brasil avança na produção nacional de fertilizantes.
4: Eles melhoram a vida de quem planta, levando segurança alimentar ao restante do país.
5: Hoje o presidente Lula visitou uma fábrica na Bahia que está retomando as atividades com o investimento da Petrobras.
7: Depois de anos parada, a fábrica de fertilizantes nitrogenados da Petrobras em Camaçari, na Bahia, retomou a produção em janeiro e já opera com 90% da capacidade. A Petrobras investiu 100 milhões de reais na retomada das atividades. Durante a reabertura da fábrica, o presidente Lula destacou que o Brasil precisa ter independência na produção desses insumos.
2: O Brasil é um país agrícola. O Brasil é o segundo maior produtor de alimento, tem hora que é o terceiro. E o Brasil precisa de fertilizante. E o Brasil não pode ser importador de 90% do fertilizante que a nossa agricultura precisa. O Brasil precisa ser dono do seu nariz e produzir.

0: fertilizante.
1: A fábrica tem capacidade para produzir 1.300 toneladas de ureia e 1.300 toneladas de amônia por dia. Volume que atende 5% da demanda nacional de fertilizantes nitrogenados. Segundo a presidente da Petrobras, Magda Chambriard, até 2028, com o funcionamento de mais 3 fábricas, a produção deve crescer ainda mais no país.
2: Com a fábrica de Mato Grosso, com a fábrica do Paraná, com a fábrica de Sergipe e com a fábrica da Bahia, nós vamos produzir 35% do fertilizante nitrogenado que o Brasil precisa.
1: Os fertilizantes são usados principalmente em plantações de milho, café, trigo, algodão e cana-de-açúcar. Eles aumentam a produtividade no campo, o que leva a alimentos mais baratos na mesa do consumidor. Com maior produção nacional, o Brasil reduz a dependência da importação de fertilizantes, diminuindo custos para produtores rurais. Em momentos de crise internacional, o abastecimento interno também fica menos vulnerável. O ministro da Agricultura e Pecuária, André de Paula, destacou a importância dos fertilizantes num cenário de crescimento do setor agrícola.
3: No ano passado, o agro cresceu 11,7%. Então, quando nós fazemos um esforço como esse, ampliamos a nossa capacidade de produzir, o agro nos surpreende, cresce tanto que a gente já precisa de produzir ainda mais.
1: Segundo a Petrobras, cerca de 3.600 empregos diretos e indiretos foram gerados com a retomada da fábrica. De Camaçari, na Bahia, Luana Karen.
4: Pois é, a safra brasileira de grãos deve bater mais um recorde neste ano, com estimativa de 358 milhões de toneladas, segundo a Conab, a Companhia Nacional de Abastecimento.
5: Isso significa um aumento superior a 2% em relação à safra passada.
4: O IBGE também projeta uma safra recorde com destaque para a produção de café.
6: Do campo para a mesa dos brasileiros e para o mundo, o Brasil segue consolidando a posição de potência agrícola global. Os números mais recentes do Instituto Brasileiro de Geografia e Estatística e da Companhia Nacional de Abastecimento mostram que a safra de grãos deve bater novos recordes em 2026. Pelos dados do IBGE, a produção de cereais, leguminosas e oleaginosas deve chegar a 348 milhões e 700 mil toneladas. Já o levantamento da Conab é ainda mais otimista e projeta 358 milhões de toneladas. Segundo o presidente da Conab, Silvio Porto, a soja deve alcançar mais um recorde histórico, com produção de 180 milhões de toneladas. O milho também mantém números robustos, com mais de 138 milhões de toneladas, ajudando o país a manter posição de destaque entre os maiores produtores de alimentos do planeta.
7: Nós fizemos ajustes em relação à área de soja no estado do Paraná, nós conseguimos então fazer esse ajuste em relação a ultrapassar 180 milhões de toneladas. E no milho, é um ajuste principalmente de produtividade, principalmente porque o estado do Mato Grosso está com uma perspectiva de termos uma excelente produtividade.
6: O café também aparece com perspectiva histórica, superando 66 milhões de sacas, destaca Carlos Alfredo Guedes, gerente da agricultura do IBGE.
8: São 4 milhões de toneladas de café, é um crescimento de 14,9% em relação ao ano anterior, com um crescimento de 20% da espécie arábica e de 6% da espécie canela. As condições climáticas estão muito boas para o desenvolvimento das lavouras esse ano e, além disso, os preços também estão bem favoráveis nos últimos anos, né?
6: O Centro-Oeste continua liderando o mapa da produção agrícola brasileira, responsável por metade de toda a safra nacional. Mato Grosso segue como o maior produtor de grãos do país. Reportagem Pablo Mundim.
5: Agricultores familiares que produzem alimentos frescos e saudáveis chegam a quem mais precisa.
4: Assim funciona o PAA, Programa de Aquisição de Alimentos. O governo compra a produção dos pequenos agricultores, garantindo renda para eles, e distribui esses alimentos para instituições públicas que atendem pessoas em situação de vulnerabilidade.
5: Desde o início do programa, o PAA já beneficiou 47 mil associações.
0: Em Tapauá, no Amazonas, o sustento das famílias vem das águas. Com mais de 20 mil habitantes, a economia da cidade é influenciada pela pesca e agricultura de várzea. A Ana Paula Reis Lima lidera a Associação Indígena Povos das Águas, na terra indígena Paricá. Ela conta que o manejo do pirarucu tem mudado a vida das famílias da região, que só neste ano comercializaram 17 toneladas do peixe para a Conab, por meio do Programa de Aquisição de Alimentos, PAA.
9: Foi muito boa, né, a gente ter acessado essa política, né, ter chegado até a gente, porque ela valoriza e dá autonomia ao povo.
0: Pelo PAA, o governo compra a produção da agricultura familiar e destina para entidades sociais e instituições públicas que atendem pessoas em situação de vulnerabilidade. Agora, a pesca produzida pela associação que a Ana Paula pertence vai garantir uma refeição de qualidade para quem não teria acesso.
9: A gente se sente feliz pela gente ter entregado um produto de qualidade, um produto da região, né? E de ver esse produto tá chegando na mesa das pessoas que às vezes nem tem as condições de comprar um produto, né, de qualidade, e de atender as próprias pessoas do município, da região.
0: Neste ano, o Ministério do Desenvolvimento e Assistência Social, Família e Combate à Fome destinou 450 milhões para a Companhia Nacional de Abastecimento executar o programa de aquisição de alimentos. Mas, de acordo com o presidente da Conab, Silvio Porto, nos últimos 3 anos, os valores reservados ao programa superam 3 bilhões de reais.
7: Nesses 3 anos, já foram mais de 3,6 bilhões de reais que o MDS destinou para a Conab. Esse programa, ele foi muito relevante para a promoção do direito humano à alimentação, assegurando transferência de renda para essas famílias que produzem alimentos, comida de verdade, e fazendo com que a população em situação de insegurança alimentar seja atendida pelo PAA.
0: O PAA foi criado em 2003 com o objetivo de promover o acesso à alimentação e incentivar a agricultura familiar. Dados da Conab apontam que desde a criação do programa até 2024, cerca de 9 mil organizações produtoras da agricultura familiar foram contratadas por meio do programa, beneficiando 47 mil instituições em todo o país. Reportagem Graziele Bezerra.
4: Representantes do governo brasileiro e da União Europeia se reuniram nesta quarta-feira para discutir as restrições da Europa à carne brasileira.
5: Uma decisão do bloco europeu retira o Brasil da lista de países autorizados a exportar produtos de origem animal a partir de setembro.
4: Ficou definido que nos próximos 10 dias, o governo brasileiro vai enviar informações complementares sobre o uso de antimicrobianos na cadeia de proteína animal.
5: A União Europeia também informou que cada produto, como carnes, ovos e mel, será analisado separadamente.
4: O ministro da Agricultura, André de Paula, disse que o Brasil enviará todas as respostas no prazo.
5: E lembrou que o Brasil tem sólido sistema de defesa agropecuária.
4: O Atlas dos Remanescentes Florestais da Mata Atlântica registrou o menor índice de desmatamento do bioma em 40 anos.
5: De acordo com o INPE, o Instituto Nacional de Pesquisas Espaciais e a Fundação SOS Mata Atlântica, o desmatamento caiu de 14.366 hectares em 2024 para 8.668 hectares em 2025, o que representa uma queda de 40%.
4: Para a pesquisadora do INPE, Silvana Amaral, o resultado é uma conjunção de ações para conter o desmatamento.
10: E a gente atribui isso a um conjunto de medidas que foram tomadas tanto da sociedade civil quanto das políticas públicas, né, voltadas para a contenção do desmatamento. E eu acho que existe também um aumento da consciência, sabe, das pessoas na conservação dessas áreas de Mata Atlântica. Tem várias iniciativas de produção de mudas, distribuição de mudas, de regeneração induzida para contenção do desmatamento.
5: Pelas redes sociais, o vice-presidente Geraldo Alckmin disse que o resultado reflete o compromisso do Brasil com a preservação ambiental e que mostra o retorno da fiscalização e o combate sério ao desmatamento em todas as regiões do país.
4: Atualmente, o país conta com cerca de 24% da cobertura original da Mata Atlântica. Desse total, cerca de 12% correspondem às chamadas florestas maduras, que são monitoradas pelo Atlas.
5: Cooperativas e associações da agricultura familiar que atuam no Cerrado podem inscrever projetos voltados para a produção de alimentos no edital Cerrado Mais Cooperativo.
4: Os projetos devem incluir ações de beneficiamento e comercialização e ter valor mínimo de R$5 milhões, abordando empreendimentos coletivos no bioma.
5: A iniciativa é uma parceria entre o Ministério do Desenvolvimento Agrário e Agricultura Familiar e o BNDES, o Banco Nacional de Desenvolvimento Econômico e Social.
4: A chamada prioriza a inclusão produtiva de mulheres, jovens, extrativistas e povos e comunidades tradicionais.
5: As inscrições podem ser realizadas até o dia 31 de julho e os detalhes da chamada pública estão disponíveis em bnds.gov.br.
4: Após as secas históricas registradas em 2023 e 2024 na Amazônia, o governo do Brasil antecipa ações para enfrentar o período.
5: As iniciativas querem evitar prejuízos ao transporte de passageiros, ao abastecimento de cidades e ao fluxo de cargas na região norte.
11: O governo do Brasil antecipou medidas para reduzir os impactos de uma possível nova estiagem na Amazônia este ano. Entre as ações previstas, incluem o planejamento de dragagens, manutenção de hidrovias, reforço na sinalização náutica e monitoramento contínuo das condições de navegabilidade. O objetivo é preservar o transporte de passageiros, garantir o abastecimento das cidades e manter o fluxo de cargas na região norte. A iniciativa foi motivada pelas secas históricas de 2023 e 2024, que afetaram diretamente no abastecimento e na mobilidade na região norte, como nos municípios de Manacapuru, Tabatinga, Itacoatiara e Parintins. Além dos impactos logísticos, a estiagem provocou isolamento de comunidades ribeirinhas e indígenas e aumentou os desafios de abastecimento em municípios dependentes do transporte hidroviário. Nos últimos anos, rios como Amazonas e o Solimões registraram níveis críticos, comprometendo a navegação e afetando diretamente a mobilidade e o abastecimento de municípios da região. Diante desse cenário, o Ministério de Portos e Aeroportos e o Departamento Nacional de Infraestrutura de Transportes passaram a estruturar ações permanentes para períodos de seca. As ações incluem acompanhamento técnico contínuo das cotas dos rios, definição antecipada de trechos prioritários para dragagem e articulação com operadores logísticos da região norte. Thaisa Vitória para a Voz do Brasil.
4: Uma forma simples do governo contratar serviços de microempreendedores individuais.
5: Pela plataforma Contrata Mais Brasil, é possível encontrar serviços como pequenos reparos e jardinagem.
4: E agora a ferramenta ampliou o número de atividades disponíveis, de 47 para 107.
5: Com essa ampliação, o Ministério da Gestão e da Inovação em Serviços Públicos espera alcançar mais de 1 milhão de profissionais.
12: O pernambucano Gutenberg da Silva Ferreira é microempreendedor individual desde 2021. Ele conta que durante um tempo prestava serviços de elétrica, encanamento e pequenas obras para complementar a renda da família, enquanto mantinha um trabalho fixo. A mudança começou em 2025, quando Gutenberg se cadastrou na plataforma Contrata Mais Brasil do governo federal e começou a ter acesso a mais oportunidades de contratação. Com o aumento dos serviços, ele relembra como viu seu faturamento dar uma guinada.
13: O ano passado faturei 60 mil, só através da plataforma. Aumentei minha renda, consegui ter mais tempo com a família.
12: Desde 2025, microempreendedores individuais, fornecedores de alimentos, incluindo agricultores familiares, cooperativas e empresas de todos os tamanhos, podem oferecer seus serviços diretamente ao governo por meio da plataforma Contrata Mais Brasil. O funcionamento é simples. O órgão público abre um chamado com a necessidade de serviço ou de aquisição de alimentos e os fornecedores cadastrados podem enviar suas propostas com o preço pelo qual realizariam o trabalho. No final do prazo, o órgão escolhe a melhor proposta e fecha a contratação. O modelo tem dado tão certo que em abril o Ministério da Gestão e da Inovação e Serviços Públicos ampliou de 47 87 para 107, o número de atividades que integram as categorias de serviços disponíveis no Contrata Mais Brasil. Com a mudança, a medida deve alcançar mais de 1 milhão de MEIs no país, segundo o secretário de Gestão e Inovação, Roberto Pojo.
14: A gente aumentou mais 60 serviços. Você imagina, né? 107 serviços, a gente pode contratar, acho que praticamente tudo que é necessário ali para o ente público. Com essa ampliação, a gente olhando a base de cadastros de MEIs no Brasil, a gente alcança o potencial de 1,3 milhões de profissionais.
12: Em pouco mais de um ano, o Contrata Mais Brasil já movimentou mais de 20 milhões de reais em recursos públicos e gerou mais de 6.500 oportunidades, de acordo com dados do governo. Para se cadastrar, basta acessar o site gov.br/contrata. Contrata Mais Brasil. Reportagem Gabriela Noronha.
4: Começa amanhã o pagamento do quarto lote do abono salarial, que beneficiará mais de 4 milhões de trabalhadores dos setores público e privado.
5: Vão receber o benefício os nascidos nos meses de maio e junho, inscrito no PIS ou PASEP há pelo menos 5 anos.
4: E aqueles que receberam até R$ 2.766 por mês e trabalharam pelo menos 30 dias com carteira assinada.
15: Trabalhadores nascidos em maio e junho começam a receber nesta sexta-feira, dia 15, o quarto lote do abono salarial do PIS/PASEP. Segundo o Ministério do Trabalho e Emprego, mais de 4 milhões e meio de pessoas têm direito ao benefício neste lote, totalizando a liberação de 5 bilhões e 700 milhões de reais. Em 2026, o calendário de pagamento do abono salarial referente ao ano base de 2024 iniciou os pagamentos em 16 de fevereiro. Os valores vão ficar disponíveis aos trabalhadores até o fim do calendário. O pagamento será feito pela Caixa Econômica Federal para trabalhadores da iniciativa privada e pelo Banco do Brasil para servidores públicos. Tem direito ao abono quem está inscrito no PIS ou PASEP há pelo menos 5 anos, recebeu até R$ 2.766 por mês, em média, no ano base, e trabalhou pelo menos 30 dias com carteira assinada. O pagamento do PIS vai ser feito prioritariamente em conta da Caixa ou pelo aplicativo Caixa Tem. Já o PASEP será pago em conta bancária via PIX, TED ou presencialmente nas agências do Banco do Brasil. As consultas podem ser feitas pela Carteira de Trabalho Digital no portal gov.br, pelo telefone 158 ou nas superintendências regionais do trabalho. Lucília Araújo para a Voz do Brasil.
5: Essas foram as notícias do Governo do Brasil.
4: Uma realização da Secretaria de Comunicação Social da Presidência da República.
5: É a produção da Empresa Brasil de Comunicação.
4: Fique agora com as notícias do Poder Judiciário e do Congresso Nacional. Boa noite.
5: Boa noite para você e até amanhã.
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18: STF valida lei sobre igualdade salarial entre homens e mulheres.
19: STJ decide que é incabível mandado de injunção para pedir autorização de plantio doméstico de cannabis.
18: Tribunal Regional Eleitoral de São Paulo busca voluntários com conhecimento em Libras para as eleições deste ano.
19: Boa noite, eu sou Marcela Luiza.
18: E eu sou Arthur Filho.
19: O Supremo Tribunal Federal, por unanimidade, decidiu que é constitucional a lei que cria mecanismos para garantir igualdade salarial entre homens e mulheres.
18: O plenário declarou constitucional a lei número 14.611 de 2023 e julgou improcedentes as ações que questionavam a norma. Marcelo Della Libera.
20: Por unanimidade, o Supremo Tribunal Federal validou a lei que obriga empresas com mais de 100 funcionários a adotar medidas para promover a igualdade salarial entre homens e mulheres que exercem a mesma função. Entre outros pontos, a norma obriga obriga a divulgação de critérios remuneratórios em relatórios de transparência que devem ser enviados ao Ministério do Trabalho e Emprego sob pena de multa. Uma vez constatada a desigualdade salarial, eles devem elaborar um plano de ação para mitigá-la, com metas e prazos.
19: Não cabe mandado de injunção com o objetivo de obter autorização para importação e cultivo doméstico da cannabis sativa à pessoa física.
2: A decisão é do STJ, Fátima Uchoa.
21: Mandado de injunção é uma ação usada quando a falta de norma impede o exercício de direitos previstos na Constituição. Um homem ajuizou ação desse tipo contra o Ministério da Saúde e a Anvisa, alegando omissão na regulamentação do tema. Mas a Corte Especial do STJ avaliou que, ainda que se reconheça a lacuna normativa sobre o tema, o mandado de injunção não permite que o Judiciário substitua os poderes legislativo e executivo para decidir sobre a possibilidade de cultivo individual da planta. E, segundo o relator, ministro Og Fernandes, o ordenamento jurídico brasileiro não reconhece no nível constitucional direito ao cultivo particular de plantas que estão sujeitas a controle especial.
19: Justiça do Trabalho deve julgar ação contra a União sobre combate ao trabalho escravo.
2: O processo questiona a falta de recursos para a fiscalização. Larissa Batista.
22: Na ação, o Ministério Público do Trabalho alegava que, desde 2017, a União deixou de destinar recursos para o Grupo Especial de Fiscalização Móvel, responsável pelas operações de combate ao trabalho análogo à escravidão em todo o território nacional. Para o Tribunal Superior do Trabalho, é dever da Corte garantir o cumprimento das normas de proteção ao trabalhador e dos direitos fundamentais no ambiente de trabalho, mesmo que não exista vínculo formal. Por isso, a Justiça do Trabalho é competente para julgar o caso.
19: O Tribunal Regional Eleitoral de São Paulo lançou uma nova campanha.
2: O intuito é chamar voluntários que saibam língua brasileira de sinais a Libras para ajudar nas eleições de 2026. Estevão Furtado.
23: O tema é Traduz a Cidadania em Libras. Seja apoio Libras nas eleições de 2026. A ação busca facilitar o voto de pessoas surdas ou com deficiência auditiva. As inscrições vão até 1º de junho pelo formulário disponível na área Mesários no site do Tribunal. Quem participar vai receber e orientar eleitores, mostrar onde fica a sessão eleitoral e tirar dúvidas no dia da votação. Além de ajudar a democracia, os voluntários recebem R$ 65,00 por dia trabalhado de auxílio alimentação. Tem direito à folga em dobro pelos dias trabalhados, sem desconto no salário e podem usar as horas como atividade complementar na faculdade.
19: Justiça condena homem por apologia ao nazismo em rede social no Rio Grande do Sul.
2: A denúncia foi apresentada pelo Ministério Público Federal, Vanessa Pereira.
24: O cidadão foi denunciado à Justiça Federal Gaúcha pelo envio de uma mensagem com exaltação ao nazismo em um grupo aberto da plataforma Telegram, onde celebrava a memória de Adolf Hitler. O réu foi condenado à pena privativa de liberdade, que foi substituída por prestação de serviços à comunidade ou entidades públicas, além do pagamento de multa. Ainda cabe recurso da decisão.
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19: Uma boa noite.
2: Boa noite a você.
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1: Eu sou Paula Groba.
2: E eu sou Ricardo Nakaoka.
1: E estes são os destaques de hoje do Jornal do Senado, que começa agora.
2: Combustíveis mais baratos. Chega ao Congresso MP para reduzir preço da gasolina e do diesel.
1: Comissão vai votar proposta que destina 30 bilhões a produtores rurais afetados por eventos climáticos.
2: MP que zera taxa sobre compras internacionais de até 50 dólares divide opiniões no Senado.
1: Boa noite.
2: Boa noite.
1: Já está no Congresso Nacional a medida provisória que pode reduzir o preço da gasolina e do diesel para o consumidor final.
2: Editada como resposta à alta do petróleo no mercado internacional em meio ao conflito no Oriente Médio, a MP já está em vigor. Mas para se tornar lei definitivamente, a proposta ainda precisa ser aprovada pelo Congresso. Reportagem de Alexandre Campos.
3: Segundo o governo, a medida no caso da gasolina representará uma redução de até 89 centavos por litro. Em relação ao diesel, 35 centavos. Para isso, será pago aos produtores e importadores de combustíveis o valor correspondente à dedução de contribuição para o PIS/PASEP, da COFINS e da CID Combustíveis incidentes sobre a gasolina e o diesel. Os produtores e importadores terão que comprovar por meio de documentos fiscais de que o total recebido foi efetivamente repassado aos consumidores. Líder do governo no Senado, Jax Wagner, do PT da Bahia, lembrou que a MP pode impedir uma alta generalizada nos preços.
4: O presidente tem que reagir para evitar que, inclusive, se comprometa a economia nacional, provocando uma inflação